0: surpresa. Eu acho que poderia ser uma dor de cabeça. O time argentino sempre dá dor de cabeça.
1: Ele jogou com quem, ué?
0: Jogou com o Fluminense,
1: com
0: o Bolívar e com o La Guaira. La Guaira fraquinho.
1: Bolívar fraquinho também.
2: O adversário qualificado
1: somente o Fluminense.
2: Ele só tinha o Fluminense.
1: Não é problema dele.
2: É. Exatamente.
1: Ele foi lá e cumpriu o seu papel. Agora.
0: Não jogou na altitude contra o Bolívar e venceu, né? Atropelou o Bolívar no finalzinho do jogo. Mas o Fluminense se atrapalhou com o Bolívar, né? O Fluminense tomou de dois lá no Hernando Siles e não conseguiu bater o Rivadavia, né? O Fluminense não conseguiu bater o time argentino. Inclusive, perdeu no Maracanã por 2-1, Hugo.
1: Mas eu quero ver agora, que é mata ou morre. Né? Não tem chance de recuperação. Como vai se comportar o Rivadavia? Porque ele é um ponto de interrogação.
0: Sim.
1: Isso é indiscutível. Ele é um ponto de interrogação.
0: É o melhor ataque dele até agora.
1: Na história da Libertadores. Vem de um título argentino, é a escola argentina que tem que respeitar, mas agora a pegada é outra. Um ouvinte nosso participou durante a transmissão do segundo tempo, ela disse que o importante é classificar. Agora é outro papo, é outra conversa. Se o Rivadavia cair no caminho do Palmeiras, ele vai ser atropelado nos dois jogos. Não tenho dúvida disso.
0: Eu acho que esses times que aparecem assim... Eu acredito que aparecem, começam bem assim na competição, algum trabalho vai dar. É diferente do LDU. LDU eu sei que o Palmeiras não terá problemas, como não terá problemas com o Independiente del Valle, Cerro Porteño, Universidad Católica, se realmente for o primeiro colocado, mas o time argentino eu colocaria um pé atrás, até porque neste momento, se Independiente Rivadavia tem o melhor ataque e também uma das melhores defesas da competição é do Independiente Rivadavia. Ele já tomou. Tomaram 6 gols ali, deixa eu ver, o Fluminense tomou 7 no grupo, o Palmeiras, vamos dar uma olhadinha no Palmeiras aqui, o Palmeiras levou 5 gols, quer dizer, é uma defesa também equilibrada o time argentino. Bom, mas a gente vai descobrir isso amanhã a partir do meio-dia, o sorteio lá na Conmebol, lá em Luque, no Paraguai, na sede da Conmebol, a gente vai descobrir o chaveamento e os 16, os 8 confrontos dos 16 que avançarão às oitavas de final da Libertadores. Só lembrando, né, que agora só faltam 2 vagas, só restam 2 vagas que serão disputadas por 3 clubes: Cruzeiro, Boca e Universidade Católica, partidas que começam em instantes. Edson Rufino, o seu destaque em relação a essa vitória, atropelo do Palmeiras, 4-1, Rufino.
3: O Palmeiras está classificado em segundo lugar no grupo, confirmando amanhã por volta de meio-dia começa o sorteio da fase oitavas de final e o Palmeiras vai conhecer então o seu próximo adversário. Nesse momento, a Arena Palmeirense, o torcedor já saiu, o torcedor saiu rapidinho, inclusive torcedor visitante também, que ocupou todo o espaço reservado a ele, o torcedor colombiano. Tinha até um amigo do nosso Cuca Labareda, lá no meio da torcida colombiana, porque a esposa dele é colombiana. Ele estava marcando presença na galera, mandou foto para o Cuca Labareda. Enfim, realmente fazendo sucesso por aqui o nosso técnico de som. O próximo jogo do Palmeiras vai ser no Campeonato Brasileiro. Ele está rindo aqui, mas é verdade. Ele realmente fazendo muito sucesso. Aonde ele chega, ele esquenta o pedaço, viu, o Weber Lima? É o Cuca Labareda mesmo. Mas o torcedor fez festa, já saiu, e eu falei a respeito do Davidson, ele até postou foto ao lado da Leila, né? Presidente do Palmeiras. Ele foi recepcionado aqui com muito carinho, veio torcer para o Palmeiras. Ele fez, segundo o Botelho, um bom jogo na partida de ontem também pela Libertadores da América. Estamos por aqui para acompanhar detalhes e informações. E assim que pintar informações, estaremos passando para o ouvinte e também o telespectador do Nova Brasil em Campo. Confira comigo no replay nesse momento, né, Weber?
0: Exatamente. Eu não duvido, não. Eu tô aqui de olho. É que a Leila me bloqueou. Leila Pereira me bloqueou no Instagram. É o seguinte, se vocês puderem olhar aí a página da Leila, que eu não tenho mais acesso, vê se ela não gravou o videozinho falando, vocês estão mais calmos? Falar pro palmeirense, vocês estão mais calmos? Que classificou e tal? Então vocês ficam de olho aí, porque ela gosta, né? De quando acontece esse tipo de coisa, ela gosta de fazer uma graça, né?
3: O
0: então...
3: todo, viu, Weber? O estádio todo, no momento que Palmeiras veio a campo, gritou o nome do Abel Ferreira, menos a torcida organizada. A torcida organizada não gritou o nome do técnico, mas os demais torcedores gritaram bastante. O Abel agradeceu, batendo palmas para o torcedor que gritou o nome dele. Hugo não, Weber.
0: Tá certo, Rufino. Daqui a pouquinho a piada do nosso Rufino. E a gente vai curtir a partir de agora os gols da partida. Os gols de Verdão 4, Júnior Barranquilha 1, na voz de Hugo Botelho. 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
4: Dominou, arrancou na esquerda, tocou lá dentro da área para Alan, vai marcar a área, é gol!
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0: Palmeira! Arias 11, a camisa dele. Ah, o Júnior Barranquilha. Tava botando pressão, tava criando oportunidade, tava ameaçando fazer o primeiro gol. Aí no primeiro ataque do Verdão, Flaco Lopes recebeu pela esquerda, fez a finta, saiu da marcação, lado esquerdo, campo de ataque, ele olhou lá dentro. Vinha de frente pro lance, desesperado, esperando o toque, esperando a assistência, John Arias. E ela veio, e ele de frente pro gol, com o lado de dentro do pé direito, tocou no canto esquerdo do goleiro Mauro Silveira, fazendo o primeiro gol do jogo. Arena Verde treme, a casa do Palmeiras viu o primeiro gol do Verdão. O Palmeiras abre o placar com John Arias, 6 minutos de bola rolando no primeiro tempo. Põe lá dentro o Palmeiras, põe lá dentro o John Arias, põe lá dentro o Palmeiras, põe lá dentro o John Arias. 11 a camisa dele, é gol verde. Agora Palmeiras 1, Júnior Barranquilla não tem nada. Edson Rufino.
1: Andrés Pereira.
0: Vai inverter o jogo da esquerda para a direita, ele toca a bola por centro para o Rivas. O Rivas não faz boa abertura de bola lá na direita para Edwin Herrera. Chega até o Júnior Barranquilla, bola cruzada na área, batida para o gol. Luiz Muriel.
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0: Que começou na quarta zaga com o Monzon. Aí o Rivas se apresentou lá na direita, corria livre, pedia a bola e desesperadamente o Fabiano Angel. A bola foi tocada para ele, ele bateu cruzado na marca penal. Luiz Muriel soltou o pé direito na bola. Empata o jogo, Júnior Barranquilla. 35 minutos e meio de bola rolando no primeiro tempo, tá tudo igual no placar. A zaga do Palmeiras, se parecia não acreditar, o time todo meio paradão no momento em que o Júnior Barranquilla aproveita e Luiz Muriel só. É para responder imediatamente, o placar não está nada legal, está 1-1 o placar do jogo, bela tabela, Flaco Lopes vai marcar um golaço, pintou o primeiro, pintou o segundo, pintou o terceiro, Alan solta a canhota na bola de Onária. E foi o Alan mesmo. Apresentou no bico da pequena área pelo setor direito. Depois de uma bela jogada do Flaco Lopes. E no finalzinho deu uma exagerada. Mas a jogada foi bonita do ataque do Verdão para o segundo gol. Respondeu imediatamente. Teve calcanhar, teve domínio, teve finta, teve jogador sentado, caído no gramado, teve bola espirrada que parecia que ia para uma zona morta. Mas por lá na direita, no bico da grande área, ele encontrou a canhota de Alan. Ele não perdoou, soltou o pé esquerdo na bola indefensável para o goleiro Mauro Silveira. Alan, 40, camisa dele. Alan, 40, camisa dele. É mais um gol verde. Tem o Palmeiras para sair do terceiro gol, bola dentro da grande área, dominada pelo Flaco Lopes, levou no fundo, bateu cruzado, John Arias tocou pro gol, é gol!
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0: Palmeiras. 44 de bola rolando no finalzinho do primeiro tempo. A jogada começou na direita com o Andréas Pereira. Ele passou para Flaco Lopes. O Flaco veio fazendo fila. Meteu uma diagonal da direita para a esquerda. Invadiu a grande área. Chegou no fundo. Olhou para trás. Viu o John Arias. Livre de marcação. Ele com a canhota tocou para John Arias. E John Arias com o lado de dentro do pé direito. Tocou para o fundo do gol do Mauro Silveira. É o terceiro do Verdão no jogo. Bonito Palmeiras. Beleza, Verdão. Bonito Palmeiras.
1: De bola rolando no Paraguai.
0: Bola tocada na esquerda para Andréas Pereira. Dominou, puxou para canhota, bateu pro gol. É gol!
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0: do Palmeiras. 5 minutos e meio, jogada que começou na direita, bola passada para Andreas Pereira pela meia esquerda, ele dominou, colocou a bola à frente na entrada da grande área, soltou a canhota na bola, ela passou do goleirão Mauro Silveira e morreu.
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2: 9:16, você está no Futebol da Nova Brasil com o Confira Comigo no Replay. É, daqui a pouquinho a entrevista coletiva de Abel Ferreira para a gente ouvir. Tá vazando algum áudio aí de fundo, algum microfone aberto. É, e aí eu não sei se é a coletiva do Abel, se não é.
3: Estou fechando ele aqui.
2: Boa. 9:00.
3: Eu não fiz o cursinho, Weber, desculpa.
2: Aquele
3: de fechar a chavinha.
2: Exatamente. 9:17. É, movimentação aí na Arena do Verdão, Rufino.
4: Tranquilo aqui no Verdão, na zona mista, não passou ninguém ainda. Também não tivemos o início da entrevista coletiva do técnico Abel Ferreira, principalmente. Vai ter muita coisa para falar. Principalmente coisas boas, a impressão que não vai estar nervosinho, hoje vai estar tranquilo, o time conseguiu um bom resultado, jogou bem e conseguiu também a sua classificação à próxima fase da Libertadores da América, tranquilidade, estádio vazio, mas a zona mista bastante movimentada, com a galera esperando personagens do jogo e o início da entrevista coletiva do técnico Abel Ferreira.
2: O pior é o seguinte, Rufino, às vezes nesses dias que ele ganha, do jeito que ganhou, é que ele vem com as pedras na mão, viu? É nesses dias, às vezes, que ele costuma fazer isso. É o dia que deveria ser mais tranquilo, ele vem cheio de pedras. Ah, uma mala esse português. 9:18, Luiz Alemar.
3: Do Brasil, rapaz. O Brasil ama o Abel Ferreira.
2: É uma mala. E não é porque é português, não, porque eu sou de família portuguesa. Eu quero ver ele em outro clube. Eu quero ver ele dirigindo o Ceará para ver se ele vai. É bom mesmo. É o seguinte, Luiz Ademar, em relação à sequência do Palmeiras, não é? O Verdão tem. Até nisso eles são largos, Ademar. Vamos pegar a Chapecoense desfalcada, Ademar.
5: Cara, eu vou falar uma coisa para você, né? Eu tava vendo aqui, tava conversando com o Hugo. O Santos é tão azarado, que já tem aqui, o Santos vai pegar o playoff ou o Cruzeiro ou o Boca. Eu falei, cara, esse Santos é muito azarado, cara. Não é possível, cara. A fase não tá boa.

0: o contrato, mesmo estando na zona do rebaixamento, Botafogo e Ribeirão Preto, porque o treinador estava na coisa da Chape. A Chape agora está conversando com o Alex, que está bem no Atlético, e já planejando a Série B do ano que vem. Então a Chape está atrás de um treinador para planejar a Série B do ano que vem. Então, por isso, o Tencati ficou no Botafogo de Ribeirão Preto. O Roger, que estava no São Paulo, falou não para a Chape, falou que quer trabalhar fora do país. Ele falou não para a Chape. Então, agora está com o Alex Cabeção.
1: Interessante quando o cara fala assim, eu quero trabalhar fora do país, mas ele não fala qual país.
0: Então. Mas assim, até pela fase, por tudo que aconteceu no São Paulo, exatamente. Mas por
1: Luxemburgo.
0: Então, a Chape, eu estou contando da Chape, porque a Chape é adversária do Palmeiras. A Chape já está conversando com os treinadores, e os treinadores que estão conversando estão falando para a Chape, olha, você sabe que você já caiu, né? Você não vai querer que eu chegue para escapar. A gente pode ter uma reação espetacular, de repente você contrata meio time aí na janela, e aí beleza. Se não, vamos planejar a Série B do ano que vem. E a Chape está com isso. Ó, vamos ser o campeão aqui e tal, e vamos preparar a Série B do ano que vem. Então, até nisso, o Palmeiras está com tranquilidade. Se o Palmeiras colocar o time em reserva, ganha da Chape. Em casa, ganha da Chape. Então vai terminar tranquilo, classificado. E se amanhã pegar um time, que a maioria dos times, né, que não seja Corinthians, Flamengo ou um Cruzeiro, que se é cair clássico, é aquela coisa de mata-mata, qualquer adversário que vier, tô nem aí, eu sinceramente. Então o Palmeiras vai entrar em férias feliz da vida. Mas muito feliz, a não ser que tenha um Flamengo, um Cruzeiro, um Corinthians, que daí sempre é aquela dor de cabeça, que você não precisa passar com férias com dor de cabeça. Então, tirando isso, olha que coisa maravilhosa. Se eu sou palmeirense, eu tô sorrindo à toa, viu, Weber?
2: É, realmente, Palmeiras agora aguarda o sorteio que acontecerá amanhã lá na sede da Conmebol em Luque, às 12 horas, meio-dia, né, horário de Brasília, e a gente vai ver o chaveamento, ver quem vai ficar de um lado, quem vai ficar de outro, quem vai se enfrentar nas oitavas de final. Deixa eu mandar um abraço aqui, ó, pro Mário Soares de Oliveira, de Belém do Pará, o Mário e Alice, falando, vai meu Verdão, obrigado. O Denis Santos, é o Denis Salustiano, foi ele que mandou o áudio da bruxa do Jaspion, tá vendo? Lá do Itaim Paulista, eu falei pra vocês, eu lembrei quando ele falou o Kiribican Catabanca lá, eu lembrei na hora, rapaz.
1: Meu Deus.
2: 9 horas
1: ô, e Heber.
2: 22 minutos. Fala,
1: Hugo. Só aproveitando dois ganchos, né, que eu brinquei aqui quando o cara fala que quer ser técnico fora do Brasil, mas não especifica qual país. O Felipe Luiz sonhou com o Chelsea, abraçou o Mônaco, foi contratado pelo Mônaco, vai trabalhar na Europa.
0: Mas vou te falar, eu conheço o Mônaco, né? Porque na Copa de 98 eu fiz um dos jogos lá em Mônaco. Rapaz, ele vai para um país. Tudo bem que o time ali é PSG e de repente um Lyon.
1: Mas ele vai morar mal.
0: Mas vai morar mal pra caramba. Viu? Mônaco, meu Deus do céu. É feio, dois demais. Aninhos em Mônaco, ganhando em euro, tranquilo, sem ter obrigação, porque lá não vai ter obrigação de título, você concorda? É buscar copas, aquelas coisas e tal.
1: Da altura do Mônaco.
0: Exatamente, né? Do Mônaco. Ele vai pelo tamanho do Mônaco, então ele não vai ter preocupação nenhuma, vai ganhar muito e vai morar mal, viu? Vai morar mal.
1: E para falar do Remo, né, já que tivemos a participação diretamente de Belém no Pará, o Remo contratou o Paulo Henrique Ganso, né?
0: O Ganso tá livre, tá liberado. E aí, dizem que ele tem acerto com algum time, estão cogitando o Remo. Hoje eu vi falando que ele está no Santos. Hoje eu vi falando que São Paulo está na parada. Mas.
1: É que hoje à tarde eu vi falando que.
0: Eu escrevi no Twitter: foi São Paulo, o São Paulo é brincadeira.
2: Sacanagem.
0: Eu tô torcendo pro Remo. Eu sou Remo e não abro. Porque não é possível.
2: E o Remo contratando muitos jogadores de uma idade muito avançada.
0: Exatamente.
2: Né? Ele já tem lá o Patrick. E engraçado que o Léo Condé que está lá, e o Léo Condé costuma fazer bons trabalhos, mas com essa turma aí não tem milagre. São jogadores com idade muito avançada.
0: Oficialmente, viu, Abel? Assim, oficialmente o Ganso não revelou para onde. É que uns falaram que era pro Remo, né? E ele é
1: porque ele é paraense.
0: É paraense, exatamente, família e tal, exatamente.
1: Na Tuna.
0: E assim, a única certeza é que ele anunciou...
1: A família paraense torceria pelo Remo e dizem que ele é paysandu.
0: É, e aí dizem também que ele poderia jogar com o Gabigol e Neymar de novo e tal. E aí eu vi também falando que

0: São Paulo estava na parada. Daí eu até escrevi, falei, não é possível. O São Paulo teve tantas experiências com o Oscar recente, com o colombiano lá, o... Como chama o... Tá na Copa aí? O...
1: Qual deles?
0: Esse que estava agora no São Paulo aí recentemente, o camisa 10. Que
2: tá... O James Rodrigues.
0: James Rodrigues. O São Paulo já perdeu tanta... Com todo respeito, né, cara? Com todo respeito.
2: É... Olha, olha, é o
1: coração
2: seguinte,
1: tá batendo
2: hoje
1: mais
2: tivemos...
1: forte agora, viu? Obrigado, Gabriel Petrasco, que mudou o monitor aqui, colocou o cabuloso. É a coisa mais linda do mundo, gente.
2: Boa. Pô, eu também tô acompanhando aqui. Tô acompanhando aqui o cabuloso que entra em campo em 5 minutos. Bom, mas é o seguinte, ó. Hoje tivemos a convocação da Argentina para a Copa do Mundo. A Argentina tá no Grupo J. Pega Argélia, Áustria, Jordânia e a estreia dia 16 de junho às 10 horas da noite em Kansas City contra os argelinos. E teve a convocação e o Flaco Lopes, né, apareceu como atacante, lógico, do Palmeiras, como atacante, um dos nomes do ataque da Argentina. Goleiros, o Dibu Martínez, o Jerônimo Rulli do Olympique Marseille, o Juan Musso, do Atlético de Madrid, o Balerdi, do Olympique de Marseille, os defensores, né? O Taliafico, do Lyon, Montiel, do River Plate, Lisandro Martínez, do Manchester United, Cristian Romero, do Tottenham, Nicolas Otamendi, do Benfica, Facundo Medina, do Olympique de Marseille, o Nahuel Molina, do Atlético de Madrid, no meio de campo, Leandro Paredes, do Boca, o Depou, da Inter de Miami, Valentim Barco do Strasbourg, Giovanni Lo Celso do Real Betis, o Palacios do Bayer Leverkusen, o McAllister do Liverpool e o Enzo Fernandes do Chelsea. No ataque, o Messi do Inter Miami, Julián Álvarez do Atlético de Madrid, Nico Gonzalez também do Atlético, como o Thiago Almada, Juliano Simeone também do Atlético, Nicolas Paz do Como, Flaco Lopes do Palmeiras e Lautaro Martínez da Inter de Milão. É um time, Ademar, muito parecido com o da última Copa, né? Muitos nomes e um time mais envelhecido. Por isso que eu não coloquei a Argentina na briga por essa Copa, não, Ademar.
0: Eu coloco, hein? Eu coloco. E aí você viu que é o Di Maria que estava cotado. Claro, acho que não ia ser mais, evidentemente, mas o Di Maria não está nessa. Ele até tirou alguns veteranos aí, mas acho que é uma base fortíssima, viu, cara? Uma base fortíssima. Eu sempre passo parte daquele premissa dentro do que eu defendi do Messi, que na minha expectativa que ele seria convocado, porque ele pode potencializar o time, pode fazer a diferença, o Messi pode fazer a diferença. Já não é o mesmo Messi, está machucado também, né? Machucou, não sei até se a lesão dele é grave, então não, confesso que eu não me aprofundei no assunto, mas assim, eu acho que é um time que eu gosto de muitos jogadores, né? Você vê que o Atlético de Madrid não é um time vencedor, né? Então até que o Simeone já tem lá 30 anos, 20, 10, 15 anos lá, né? E não ganha nada. Não ganha absolutamente
1: eu acho
0: nada.
1: Que 3 ou 4 jogadores
0: então,
1: do Atlético de Madrid.
0: Você vê que do Atlético, né? De Madrid, né? Que foi semifinalista.
1: Inclusive, o Musso é goleiro reserva.
0: O que foi semifinalista da Liga dos Campeões. Mas não ganha absolutamente nada. Mas na seleção eles formam um conjunto. É aqueles caras que. Eu gosto da garra, da gana, da vontade de vencer dos argentinos. Sei que exageram às vezes, dão pontapés, às vezes tal, tal. Mas aquela gana, se o Brasil tivesse a gana dos argentinos, com o que é que a gente tem mais de talento, né? A gente tem mais, você pega um Estevão que não vai, um Rodrigo que não vai, esses caras, os argentinos não têm o que eles têm, né? Aquela ginga nos pés, o próprio Endrick. Mas a gana faz com que eles equilibrem as forças. E eu gosto desse time, cara. Eu gosto desse time. E vou dizer mais, como o Weber é contra Brasil e Argentina na final.
2: Ah, isso daí esquece. Isso daí esquece isso daí. Até porque eu já fiz o chaveamento. O Brasil ficando em primeiro no seu grupo, a Argentina também e Portugal também, eles se enfrentam antes da final da Copa do Mundo. Eles caem todos do mesmo lado, né? E aí tem mais aí. Se a Argentina e Portugal ficarem em primeiro, eles se enfrentam em uma quartas de final, se não me engano. Se enfrentam nas quartas de final, poderemos ter Messi contra Cristiano Ronaldo em uma quartas de final da Copa. Fala, Ademar.
0: Não sei se você tem essa impressão. Eu, se o Brasil não fosse campeão, se você me perguntar, eu adoraria que o Portugal fosse campeão, né? É. Pelas minhas raízes portuguesas, de avós e tal. Mas
3: nós, então.
0: Sei, então, mas assim, pelo qual o Cristiano Ronaldo merecia mais do que ninguém, como o Messi mereceu a última, né? Com esse cara é um espetáculo, né? Um cara que aprendeu a jogar futebol. Porque você pega o Cristiano Ronaldo do começo de carreira, o que esse cara cresceu, o que esse cara aprendeu, o que esse cara treinou, o que ele se aperfeiçoou, porque ele era um robozão mesmo, um robozão, cara. E o cara virou um cracaço de primeira linha, né? Mas com treino. O Messi é natural dele, é dom. O Neymar é natural dele, é dom. O cara não. O cara foi aprender a jogar futebol, foi aprender a cabecear, foi aprender a cobrar pênalti, foi aprender a cobrar falta.
3: E é difícil, viu, Luiz?
0: E Neymar, é difícil um cara aprender, né,
3: eu
0: cara?
3: Eu posso falar, assim, experiência própria, que eu tentei fazer tudo isso e deu tudo errado.
0: E deu tudo errado,
3: né? Não aprendi, não.
2: Maravilha, 9:31. Tô contando aqui, ó. A zaga praticamente da Argentina é a mesma da última Copa do Mundo, né? Tem uma coisinha outra diferente, mas a turma é praticamente a mesma. Eu tô dando uma olhada aqui nos meio-campistas, ó. Depô, Paredes, McAllister, Enzo Fernandes, Palacios, não mudou muito também não, gente. É, a McAllister, não mudou praticamente nada a seleção argentina da última Copa do Mundo. É, o Di Maria realmente ficou de fora, o Dybala, o Nicolás Gonzalez tá, né, tá. E o Joaquim Correa também ficou de fora, não ficou? É, então... Só esses, mas olha o time muito parecido realmente com o time que conquistou o título mundial da última vez. 9:31, nada ainda na coletiva de Abel Ferreira? Hein, o Edson Rufino?
4: Por enquanto nada, o técnico Abel Ferreira deve estar conversando com a galera ou comendo uma pizza. Será que está comendo uma pizza nesse momento no vestiário?
1: Está comendo um bacalhau.
4: Entendi, eu vejo... É que alguns jogadores já deixaram o vestiário do Palmeiras, já estão caminhando, deixando a Arena do Verdão, mas o técnico Abel Ferreira ainda não apareceu para a entrevista coletiva.
2: Tá certo, começou lá no Mineirão, 1:30 de jogo, Cruzeiro e Barcelona de Guayaquil, 0-0. O Cruzeiro tentou um ataque logo de cara ali, mas bola enfiada muito na frente. É, perde uma oportunidade boa do lado esquerdo do seu ataque. E lá em La Bombonera, cuide da sua vida. E lá em, lá em La Bombonera, vamos dar uma olhada aqui como é que está lá. É, Boca Juniors e Universidade Católica do Chile. Vamos ver, lá também já começou. Lá na Argentina também já começou o 0-0, 2 minutos de jogo. 9:33, você participa conosco através do WhatsApp 11-943-805-100, 11-943-805-100. Você participa, manda a sua mensagem e ela vai pro ar. Antes disso, o Botelho, a gente não ouviu a sua opinião, foi tema do nosso programa de hoje. Inclusive, se tiver na agulha aí a fala do Rodrigo Lasmar, médico da seleção brasileira, seria legal, vocês me avisam aqui, se tiver ok, para a gente colocar o médico da seleção brasileira. A Nova Brasil está presente em Teresópolis, região serrana do Rio de Janeiro, aqui na Granja Comaria, acompanhando a preparação da seleção brasileira para a Copa do Mundo dos Estados Unidos, México e Canadá. E lógico que a gente esteve presente hoje pela manhã lá na Granja Comari para ouvir o médico da seleção brasileira no caso Neymar. Tá na agulha aí? Se tiver, vamos lá então com o médico Rodrigo Lasmar, que falou hoje na abertura das entrevistas coletivas, que teve na sequência o Casimiro e também o Everton. Daqui a pouquinho então, para a gente falar dessa questão do Neymar, que não era um edema, né? Não era um edema, não era uma coisa simples, e a coisa era mais grave, a situação era mais grave de Neymar, e o Rodrigo Lasmar falou sobre isso na entrevista coletiva de hoje. É só uma informação, né? Acabou de chegar a programação aqui da seleção brasileira para amanhã, acabei de receber. é que o Brasil amanhã, portanto, a imprensa, né, entre as 8h15 da manhã na Granja Comari, coletiva de Matheus Cunha, do futebol inglês, às 9h15, do Rayan, às 9h30, o treino às 11 horas e a saída da imprensa às 11h15, né? Eles dão esses 15 minutos para a captação de imagens, né? Do aquecimento dos jogadores. Inclusive, hoje tivemos a presença de Luiz Felipe Scolari conversando com o Carlo Ancelotti. Filipão, que conquistou a última Copa do Mundo pelo Brasil, fez ótima campanha também por Portugal, mas foi o último, né? Há 24 anos, portanto, tivemos Luiz Felipe Scolari dirigindo a seleção brasileira que ganhou a Copa do Mundo na Ásia. Bom, vamos lá então ouvir Rodrigo Lasmar, médico da seleção brasileira. Vamos lá.
5: Bom dia a todos. Bom, atualização sobre o jogador Neymar. Ele se apresentou ontem aqui na Granja Comari. Ele fez todos os exames médicos, os exames complementares, e terminamos com uma ressonância magnética que identificou uma lesão muscular grau 2 na panturrilha, não apenas um edema. Tá? O atleta, ele segue em tratamento. A nossa expectativa é que num prazo de 2 a 3 semanas ele esteja liberado. Claro, conosco ele está em tratamento intensivo, a gente tem condição de avaliar dia a dia essa evolução, mas a expectativa a princípio é essa.
2: Portanto, aí o Rodrigo Lasmar, tem gol lá no Mineirão, o Matheus Pereira abre o placar, agora Cruzeiro 1, Barcelona de Guayaquil 0, com resultado de momento, o Cruzeiro vai chegando ao primeiro lugar do seu grupo, né? O Cruzeiro com essa vitória está caminhando aí para... Ah não, neste momento não. Né, o Cruzeiro, ah não, tá sim, 11 pontos, o Cruzeiro, ah não, mas
3: ele
2: aí
3: perde no confronto direto.
2: Perde no confronto direto, é.
3: Cruzeiro então, realmente fica em muito primeiro difícil, se ele vencer o jogo e o Boca vencer.
2: O Boca ganhar, né? É. E aí, Hugo, do que você ouviu do Rodrigo Lasmar, aí o Neymar 21 dias fora, quer dizer, a gente está aí a 14 dias do começo da Copa do Mundo, para o Brasil não, né? O Brasil estreia dia 13, vamos dizer aí que o Brasil tem ainda 15, 16 dias, agora 15 dias aí à frente, Hugo. O que você acha de tudo isso que está acontecendo em relação ao Neymar, grau 2 de lesão, 21 dias de recuperação, Hugo?
3: Agora, para eu entender direito, 21 dias a partir de hoje ou 21 dias a partir do dia que se manifestou a contusão? A partir de hoje?
2: Não, a partir acho que de ontem, né? Quando descobriram a lesão grau 2, né?
3: Tá, aí o Neymar ficaria fora da estreia. Seria,
2: sim,
3: mesmo que a recuperação estivesse em 14, 15 dias. Ele, só para eu terminar rapidinho aqui, porque
2: sim,
3: eu acho que já tem a coletiva do Abel. Eu acho que deve tratar, segurar, não usar no primeiro jogo se necessário. Evitar que ele participe também do segundo jogo, que é contra o Haiti, não vai ser preciso. E aí contra a Escócia ele vai estar inteiro e servir a seleção na Copa do Mundo. Não tem que cortar, não.
2: Tá certo. Portanto, aí o Hugo tem a opinião de que o Neymar deve ir para a Copa do Mundo. Fala, Demar.
0: Rapidinho, você já pensou se você é o técnico? Nós somos o médico do Santos. Você avisaria a seleção, olha, o cara tem uma lesão grave e só vai poder jogar na terceira rodada da Copa e, de repente, com essa informação, o técnico não convoca e você, o médico do Santos, tirou o cara da Copa do Mundo? Ou você falava, ó, tem um edema, depois vocês dão uma olhada aí, viu? Eu falaria isso fácil, viu?
2: É difícil, é uma decisão difícil, é uma decisão complicada, até porque, pelo menos assim, só se foi muito bem ensaiado, mas o Cuca disse há pouco tempo, a semana passada, o Cuca disse que dava para contar com o Neymar até no jogo contra o Deportivo Cuenca. 9h39, vamos então para a coletiva do técnico Abel Ferreira, vamos ouvi-lo.
6: Acho que foram 7 ou 8 convocados. Essa é a minha função também. Às vezes quando me perguntam porquê que o treinador do Palmeiras... há muitos clubes que querem o treinador do Palmeiras, porquê também? É por isso. Eu quando cheguei aqui falei-vos a vocês, que estão aqui à minha frente, que E quando o Palmeiras me quis contratar e tivemos das três reuniões que tivemos, uma delas expliquei-lhe qual era a minha filosofia e não foi por acaso que o Palmeiras foi à procura de um treinador como eu. E se vocês prestarem atenção, em todos os clubes por onde eu fui, na maioria não ganhei títulos, mas os clubes venderam muitos jogadores e a minha função é exatamente essa. É uma das funções. Um clube como o Palmeiras tem que ganhar títulos. É muito difícil num clube como o Palmeiras formar e ganhar. Vocês não veem isso nos outros clubes, não veem isso no Flamengo, não veem isso no Atlético Mineiro, não veem isso no Botafogo, veem isso no Palmeiras. E isso é preciso uma coisa que todos nós temos pouco hoje, é paciência. Paciência de quando as coisas correm mal, ensiná-los, paciência de quando joguem mal, continuar a insistir. E o Flaco Lopes, podia falar do Flaco como podia falar de outros aqui. Portanto, essa é uma das minhas funções, é potenciar e valorizar ativos do Palmeiras. É ver quanto é que os jogadores custavam quando nós chegámos em 2020 e quanto é que custam hoje, quanto é que valem hoje. Entendem? É a valorização dos ativos do Palmeiras. Essa é uma das minhas funções. Outra das minhas funções é valorizar o futebol brasileiro através de metodologia de trabalho, através de uma forma de jogar, através de processos, através de continuidade. Outra, que tem a ver com a cultura do clube. A única solução que temos é ganhar. Porque quando não ganhamos parece que está tudo mal. Felizmente, o treinador do Palmeiras não teve muitos clubes enquanto treinador, nem teve muitos clubes enquanto jogador. É um treinador de projeto. E quando tu estás em clubes que pensam da mesma maneira, é muito mais fácil tu conseguires não só ganhar títulos, como é que é uma obrigação, mas também valorizar os jogadores, como o Flaco Lopes, e, porque essa é a minha função, mas quero também deixar aqui uma anotação muito clara que o maior responsável por isto acontecer é o Lopes. Não sou eu que corro por ele, não sou eu que chuto por ele, não sou eu que marco por ele. Eu sou responsável é quando ele não ganha ou quando falha golos no final, a culpa é minha. Aí sim, aí a única responsabilidade que eu tenho é quando o Palmeiras não ganha ou os jogadores de Palmeiras não jogam bem ou porque falharam faltas, ou porque falharam penaltis, ou porque falharam golos, eu sou responsável. Agora, quando as coisas correm bem, quando ganhamos e quando os jogadores são valorizados, os protagonistas e os responsáveis são eles, certo? E a outra era, desculpa,
7: excelente.
6: Da entrevista, um dos teus colegas fez...
2: Portanto, é a coletiva do Abel Ferreira, vamos ver se a gente consegue ouvir, mas tem que tomar cuidado aí com essa coletiva, hein? Que eu já peguei falas, comentários acima aí. Tem vários canais que transmitem isso aí, ESPN... a ESPN transmite isso daí, entendeu? 9:43, senão pega a página de cara que foi falando em cima e lasca mesmo. Aí ficou o Abel e o Carlos, comentários de outro lugar. 9:43, vamos voltar então para a coletiva do Abel Ferreira, que fala neste momento na Arena do Verdão. Vamos lá. Daqui a pouco, então, a entrevista coletiva do Abel, vai ver que não deu tempo, né? 9:43 no futebol da Nova Brasil, você curtindo a nossa transmissão e daqui a pouquinho a gente volta para a entrevista coletiva do Abel. É o seguinte, vamos lá. Vamos aqui com o pessoal, rapaz, vou te falar, viu? Denis Santos, um abraço para você, já li aqui. A Camila, na Cidade de Deus, um beijão para você, curtindo o futebol da Nova Brasil. Vamos lá. Tem aí a coletiva do Abel? Vamos lá? Vamos ouvir.
6: A nossa comissão fala com muitos daquilo que são os selecionadores e sabíamos que o GI podia ser. Ia entrar num contexto diferente, mas que sabíamos que o Flaco ia ser convocado, sim. Não lhe disse, porque às vezes, como te disse, às vezes lidar com estas emoções todas não é fácil, e acabei sempre por dizer-lhe que a seleção dele era o Palmeiras, e se queria ir à seleção tinha que estar bem no Palmeiras, senão podia ser mais difícil chegar à seleção.
7: Boa noite, Abel. Anderson Correa, do Verdazzo. Queria perguntar agora um pouco sobre a formação da equipe. Nos últimos jogos, o Emiliano Martínez tem ganhado um pouco mais de minutos em campo, numa formação nova aí no meio campo, com o Marlon Freitas e o Andreas Pereira um pouco mais avançados. Talvez até seja uma das melhores partidas do Andreas Pereira nessa nova função. Primeiro, você tem gostado dessa nova formação e se é, pode ser uma tendência também para o restante da temporada, principalmente quando voltarem os jogadores lesionados?
8: É, se for essa tendência, vocês vão começar a dizer, pois, mas por que é que não joga com dois centroavantes? É, para jogar com dois centroavantes, um dos médios tem que sair. Portanto, o que é que aconteceu? Em função das lesões que tivemos, eu tive que me adaptar às necessidades. É, começou a jogar, vocês viram, o Roque e o López, e nós a jogar só com dois médios, e sobrou para o Emiliano, que era um jogador que entrava e ia entrando. Mas fico feliz porque, volto aqui a falar, futebol e vida são coisas que eu não separo e que falo muito com eles. Um atleta que não jogou muito comigo, não seguramente aquilo que ele queria, mas é um atleta que acaba por ser um exemplo para todos os outros. É um atleta que planta todos os dias, esteja chuva, esteja sol, esteja frio, esteja calor, que trabalha para melhorar. E quando tu plantas, tu mais cedo ou mais tarde colhes. Eu não conheço nenhum jogador, não conheço nenhum jogador que todos os dias seja profissional a 100%, que trabalhe sério, que respeite aquilo que são as opções do treinador, que seja profissional, que mais cedo ou mais tarde não acabe por jogar ou ser renovado o contrato ou ser vendido. E foi o caso dele. Foi chamado à seleção. Mas volto a dizer, foi a mesma equipa que todos criticaram quando perdemos aqui em casa contra o Cerro, a mesma. E agora eu tenho que ter o mesmo equilíbrio, como não éramos os piores quando perdemos contra o Cerro aqui em casa, também não somos os melhores porque ganhámos ao Flamengo e ganhámos aqui ao Júnior Barranquilha, porque a equipa é exatamente a mesma, aliás o treinador também é o mesmo, não mudou, é exatamente o mesmo, entendem? Então cabe-nos a nós ter cabeça e paixão pelo Palmeiras. Eu não jogo contra o Palmeiras. Quando nós temos cabeça e paixão pelo clube que nós representamos, as coisas, quando se trabalha de forma séria, quando se trabalha de forma honesta, quando se anda aqui sem interesses nenhuns, mais cedo ou mais tarde nós conseguimos dar a volta a momentos difíceis, como eu disse em alguns momentos. Mas quem é que está no Brasil a jogar espetacularmente bem? Com dois meses de jogos atrás de jogos e viagens. É difícil, sem lesões, nenhuma equipa. Portanto, agora o que temos que continuar a fazer é pegar no puzzle, ver quantas peças temos e a ver se consigo ter peças para montar o puzzle para domingo, porque mais uma vez eu não consigo acreditar, não consigo acreditar, porque acho que nós, enquanto futebol brasileiro, estamos a cometer um erro que eu não acredito que o vamos cometer.
9: Palavras do Abel Ferreira.
2: Palavras do Abel Ferreira em entrevista coletiva aí na Arena do Verdão. Luiz Ademar, para a gente caminhar para a reta final do nosso Confira Comigo no Replay. O mundo gira em torno dele, Luiz Ademar.
0: É, eu acho que eu não sei porque que ele vai para o confronto, né? Hoje é um dia tão fácil de você explicar, olha, fizemos isso, o jogo transformamos o jogo fácil e tal. Lamento da gente classificar em segundo, nós vacilamos sim, perder do Cerro em casa é inadmissível, empatar com o próprio Cerro lá, empatar com o Júnior. Vacilamos, mas classificamos e temos totais condições. Estamos mostrando no Brasileiro, mostramos contra o Flamengo, temos totais condições de brigar por esse título. Tá muito fácil de explicar, cara. É, não precisa desse confronto, isso e aquilo e tal, mas faz parte do show do Abel. E para finalizar minha participação, estava vendo uma matéria do Estadão aqui, da última Copa para essa, o Neymar jogou 66 jogos, 16 jogos por ano, cara. É pouco, hein? Pouco mais é 16, né? Mas assim, 66 jogos de uma Copa para outra e teve 8 lesões graves, né? Que você tem mais de um mês para se recuperar. Ou seja, esses 4 últimos anos do Neymar foram terríveis e a gente espera que na Copa tudo seja diferente, viu, Weber?
2: Maravilha! Luiz Ademar, o seu destaque final, um grande abraço e até a próxima, Ademar, até amanhã.
0: É, até amanhã, amanhã eu estou no programa. O meu destaque é o seguinte, o Palmeiras é muito, mas muito favorito para brigar por título da Libertadores, gente. O Palmeiras, quando aperta o jogo, tudo bem, não vou classificar o Juninho como um grande time, mas a gente percebe, né, o Palmeiras quando troca a passe com aproximação, o Paulinho voltando depois da Copa do Mundo vai estar tinindo, certamente. Se o Danilo não for para outro clube, vai reforçar esse time também, o Danilo que está na Copa do Mundo. Ele já acertou verbalmente com o Palmeiras. Eu tenho dito isso aqui para vocês. O staff dele já acertou com o Palmeiras. A não ser que um Barcelona, um Real Madrid e tal, buscar depois da Copa. De repente ele faz uma tremenda Copa, né? Tô vendo que no time de domingo ele não tá no time titular. Então, aparentemente, ele não vai ser titular do time. Mas nos treinos tudo pode acontecer. De qualquer maneira, esse Palmeiras ainda vai vir mais forte, liderando o brasileiro e com totais condições de brigar pelo título da Copa do Brasil e da Libertadores, que o elenco, mesmo sem testar muita molecada, mas se precisa da molecada, eu acredito que dá resultado, o Palmeiras é fortíssimo, viu, Weber?
2: Legal, Ademar, um grande abraço, amanhã estarei junto do Luiz Ademar para mais um Nova Brasil em Campo, às 5h30 da tarde, gente falando com mais tranquilidade, que hoje realmente programa muito corrido, para a gente falar um pouco mais da seleção brasileira. Amanhã as entrevistas com o Matheus Cunha e Rayan, a gente vai trazer aqui no Nova Brasil em Campo. Hugo Botelho, seu destaque final diferente, Hugo. Como é que comente o jogo aí de Cruzeiro e Barcelona de Guayaquil, como é que tá?
1: Só da Cruzeiro, né? Já temos 20 minutos, o Cruzeiro fez 1-0, já perdeu duas claras oportunidades, acabou de perder uma agora com o Christian. É, não pode desperdiçar oportunidades igual está desperdiçando, porque no último jogo do Campeonato Brasileiro, poderia ter liquidado a Chapecoense do primeiro tempo e tomou sufoco no segundo. Mas tá caminhando bem. E sobre o Palmeiras, a meta foi atingida, a classificação, o objetivo era a primeira posição, não foi atingido. Problema de quem está no pote 1, porque pegar o Palmeiras na Libertadores, do jeito que esse time joga, do jeito que esse time encaixa o jogo, é difícil, hein? Concordo com o Luiz Ademar, o Palmeiras é muito favorito na Libertadores.
2: Valeu, Hugo, um grande abraço!
1: Abraço, Weber.
2: Edson Rufino, seu destaque final, Rufino, e a piada do dia.
4: Tá confirmando, Palmeiras classificado, segundo do grupo, amanhã, conhecendo seu próximo adversário, Campeonato Brasileiro, terá novamente aqui em sua arena a partida, contando com o apoio de seu torcedor, Chapecoense será adversário do Palmeiras, que é líder do Campeonato Brasileiro, Júnior de Barranquilha, Atlético Nacional será adversário, está na decisão do campeonato colombiano, o Ever Lima.
2: Vamos lá, e a piada, Rufino?
4: Dois amigos, há muito tempo não se encontravam, não se viam, e aí se encontraram. Aí o cara falou pro amigo, vamos lá em casa, vamos almoçar lá em casa com a gente. A minha mãe tá com saudade de você, vamos lá. Aí ele topou, foi. Quando ele chegou lá, o Ever, ele viu a irmã do cara... É linda, maravilhosa.
2: Linda, avião.
4: Aí ele ficou olhando para ela e ela olhando para ele também. Mas ele teve que ir embora, coisa e tal. Ele voltou na véspera do Natal. Aí quando ele chegou, ela já bateu o olho, ele também. E aí ele deu um perdido com a irmã do cara. Quando ele voltou, o cara todo feliz. Olha o que eu ganhei, ganhei um iPod. Você ganhou alguma coisa? Ganhei isso aí também. Quem te deu? A sua irmã. Sério? A gente tava lá na cachoeira e ela estava olhando assim a paisagem. E aí eu cheguei por trás assim, dei um abraço nela, ela falou, não pode. Aí ele ficou frente a frente com ela e abraçou. Ela falou, aí pode.
2: Que essa piada foi boa, Rufino. Mas no meio do caminho você já dá pra entender.
4: Então você acha que aí pode?
2: Aí pode. Rufino, um grande abraço, até amanhã.
4: Beleza, o Lucas Labareda. Luca, eu pus um S, pode pôr alguma coisa? Não. O Luca Labareda.
2: Cuca, que Luca, tá louco?
9: Que burro, dá zero pra.
4: O Cuca, Labareda, na assistência técnica por aqui. Beleza? Até mais, um abraço, amigo.
2: Aí um abraço. Pode, né? Aí pode. Maravilha. Você curtiu o futebol da Nova Brasil com a narração de Hugo Botelho, os comentários de Luiz Ademar e as reportagens de Edson Rufino nos trabalhos técnicos lá na Arena e também com a participação na nossa abertura da jornada, o nosso Cuca Labareda de Carlos Marafante. Na técnica do YouTube, Ricardo Simões, Lucas Monteiro, Gabriel Petraço, Cezinha Martins. Na mesa de som, Celcinho Roberto, na produção de Antônio Lima. A gente fica por aqui, comigo Weber Lima, voltamos amanhã às 17h30 com o Nova Brasil em Campo. Obrigado pela audiência, pelo carinho, voltamos amanhã com pão de alhozinho da jogo. Fique com os gols do Verdão, na voz de Hugo Botelho. Fiquem com Deus, tchau.
10: Dominou, arrancou na esquerda, tocou lá dentro da área para Alan, vai marcar a área, é gol!
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0: Somarias, 11 a camisa dele. Ah, o Júnior Barranquilha. Tava botando pressão, tava criando oportunidade, tava ameaçando fazer o primeiro gol. Aí no primeiro ataque do Verdão, Flaco Lopes recebeu pela esquerda, fez a finta, saiu da marcação, lado esquerdo, campo de ataque, ele olhou lá dentro. Vinha de frente pro lance, desesperado, esperando o toque, esperando a assistência de Omarias. E ela veio, e ele de frente pro gol, com o lado de dentro do pé direito, tocou no canto esquerdo do goleiro Mauro Silveira, fazendo o primeiro gol do jogo. Arena Verde treme, a casa do Palmeiras vê o primeiro gol do Verdão. O Palmeiras abre o placar com Omarias, 6 minutos de bola rolando no primeiro tempo. Põe lá dentro o Palmeiras, põe lá dentro Omarias, põe lá dentro o Palmeiras, põe lá dentro Omarias, 11 a camisa dele, é gol verde. Agora Palmeiras 1, Júnior Barranquilla não tem nada. Edson Rufino,
1: a Andrés Pereira.
0: Inverto vai inverter o jogo da esquerda para a direita, ele toca a bola por centro para o Rivas. O Rivas faz boa abertura de bola lá na direita para Edwin Herrera. Chega, deu Júnior Barranquilla, bola cruzada na área, batida para o gol. Luiz Muriel.
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0: Que começou na quarta zaga com Monzon. Aí o Rivas se apresentou lá na direita, corria livre, pedia a bola e desesperadamente o Fabiano Angel. A bola foi tocada para ele, ele bateu cruzado na marca penal. Luiz Muriel soltou o pé direito na bola. Empata o jogo, Júnior Barranquilla. 35 minutos e meio de bola rolando no primeiro tempo, tá tudo igual no placar. A zaga do Palmeiras se parecia não acreditar, o time todo meio paradão no momento em que o Júnior Barranquilla aproveita e Luiz Muriel só. É para responder imediatamente, o placar não está nada legal, está 1-1 o placar do jogo, bela tabela, Flaco Lopes vai marcar um golaço, fintou o primeiro, fintou o segundo, fintou o terceiro, Alan solta a canhota na bola de Omarias. E foi o Alan mesmo. Camisa dele é mais um gol verde. É o Palmeiras para sair do terceiro gol, bola dentro da grande área, dominada pelo Flaco Lopes, levou no fundo, bateu cruzado, Omarias tocou pro gol, é gol!
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0: de bola rolando no Paraguai.
1: Bola tocada na esquerda para Andréas Pereira, dominou, puxou para Canhota, bateu pro gol. É gol!
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0: Pereira.
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1: A dor de cabeça faz parte da rotina de muita gente e, na maioria das vezes, está ligada a situações do dia a dia, como estresse, noite mal dormida ou alimentação irregular. Mas se a dor aparecer com frequência, ficar intensa e atrapalhar seu dia a dia, pode ser um sinal de alerta. No geral, elas são divididas em dois grupos: as cefaleias primárias, quando a própria dor é o principal problema, e as secundárias, quando ela aparece como sintoma de outra condição de saúde. Algumas dores podem melhorar com mudanças de hábitos, enquanto outras precisam de investigação e acompanhamento médico.
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0: Está no ar a Voz do Brasil. As notícias do governo federal que movimentaram o país no dia de hoje.
1: Boa noite.
2: Boa noite para você que nos acompanha em todo o país.
1: Quinta-feira, 28 de maio de 2026.
2: Vamos ao destaque do dia. Emprego.
1: Brasil tem o menor desemprego para o trimestre encerrado em abril desde 2012.
2: Em abril foram geradas mais de 85 mil novas vagas de trabalho formais. Luana Karen.
3: O Brasil encerrou abril com mais de 47 milhões e 800 mil empregos com carteira assinada.
1: E ainda, presidente Lula sanciona projeto que cria a Universidade Federal Indígena.
2: Será a primeira instituição de ensino superior do país voltada aos povos originários.
4: Aos poucos a gente vai ensinando o mundo a compreender que é possível, de forma civilizada, a gente garantindo a todos aqueles que habitam o planeta até os seus direitos.
1: Você vai ouvir também combate ao crime organizado.
2: Nova operação avança na asfixia financeira e no fim das fraudes no setor de combustíveis.
1: Ação também impede que gasolina adulterada seja repassada aos consumidores.
2: Na apresentação da Voz do Brasil hoje, Mariana Jungmann e Luciano Seixas.
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2: O emprego no Brasil continua em crescimento.
1: No mês de abril, foram criados quase 86 mil postos de trabalho com carteira assinada.
2: E a taxa de desocupação no país é a menor desde 2012.
3: Em abril, a atendente Willy da Silva conseguiu uma posição em um restaurante no centro de Brasília. Ela estava desempregada há 6 meses e buscava uma oportunidade de trabalho que permitisse que ela tivesse mais tempo com os filhos.
5: Porque eu curto muito as crianças agora, né? Final de semana eu estou em casa com eles, é feriado, eu não trabalho. É uma coisa garantida, né? Eu tenho um emprego fechado. Com a carteira assinada e tudo, eu vou ter todos os meus direitos, um dia eu sair e tudo mais.
3: Assim como Willy, milhares de brasileiros conseguiram um emprego no país este ano. Cenário captado pela Pesquisa Nacional por Amostra de Domicílios. De acordo com a PNAD Contínua, a taxa de desocupação no trimestre encerrado em abril foi de 5,8%, o menor nível da série histórica iniciada em 2012 para o período. No mesmo trimestre do ano passado, o percentual de pessoas procurando emprego no Brasil estava em 6,6%. A taxa de desocupação calculada pelo IBGE inclui apenas pessoas desempregadas que estão disponíveis para trabalhar e tentando encontrar uma posição. A coordenadora de pesquisa por amostra de domicílios do IBGE, Adriana Beringui, comentou o resultado.
6: O nível da ocupação segue em patamares elevados, né, mostrando que a capacidade de geração de trabalho e renda no mercado brasileiro segue de forma sustentada.
3: Outro dado que mostra o bom momento por que passa o mercado de trabalho no Brasil é o Cadastro Geral de Empregados e Desempregados, o CAGED, que mede a quantidade de trabalhadores com carteira assinada. Segundo o CAGED, em abril, foram criados no país 85.888 empregos formais. 3 dos 5 grupos da atividade econômica monitorados tiveram saldo positivo: serviços, construção e indústria. Já entre as unidades da federação, 24 das 27 criaram empregos em abril, com destaque para São Paulo, Rio de Janeiro e Minas Gerais. O ministro do Trabalho e Emprego, Luiz Marinho, destacou que o país deve continuar gerando empregos formais.
7: O potencial da economia brasileira é de crescimento. Ele vai continuar crescendo, portanto, creio que nós teremos mais de 1 milhão de empregos gerados como positivo esse ano.
3: De acordo com o CAGED, o Brasil encerrou abril com mais de 47 milhões e 800 mil empregos com carteira assinada. O salário médio de admissão em abril foi de R$ 2.386,56. Reportagem Luana Karen.
1: Em suas redes sociais, o presidente Lula destacou a aprovação na Câmara dos Deputados do fim da escala de trabalho 6x1, sem redução de salário.
2: Segundo ele, as 2 folgas semanais significam mais tempo para estudar, se divertir, cuidar da saúde e ver os filhos crescerem.
1: Hoje, o presidente comemorou a aprovação durante encontro com a presidente do Suriname e disse que é uma conquista da sociedade brasileira.
8: Quem sabe um dia a gente consiga fazer com que as pessoas trabalhem o suficiente para sobreviver, o suficiente para enriquecer a economia brasileira, mas o suficiente para que eles possam ser felizes no mundo do trabalho.
2: Durante o programa Bom Dia Ministro, produzido pela Empresa Brasil de Comunicação, Paulo Pereira, do empreendedorismo, da microempresa e da empresa de pequeno porte, comentou o impacto sobre as mulheres.
9: Vou pegar um exemplo, as trabalhadoras domésticas, né, que vão ser muito afetadas pela escala 6x1. Nós temos 1,5 milhão de trabalhadoras domésticas. A mulher trabalha 6 dias, chega em casa, vai fazer o quê? Trabalhar. Cuidar dos filhos, cuidar da família. Então, o impacto sobre as mulheres, sobre os setores menos escolarizados, sobre os setores de menor renda é muito grande para que essas pessoas possam ter uma vida melhor, cuidar melhor das suas famílias e, como eu estava dizendo, estudar mais, empreender mais. É importante ressaltar isso. O impacto econômico vai ser bom para muitos segmentos. E aqueles segmentos que podem ter um impacto diferente, nós vamos cuidar, nós vamos achar soluções.
1: A proposta do fim da escala 6x1 segue agora para a avaliação do Senado Federal.
2: Um passo inédito para o futuro dos povos indígenas no Brasil.
1: O presidente Lula sancionou agora há pouco a lei que cria a Universidade Federal Indígena, a primeira do país.
2: Com sede em Brasília, a nova universidade terá camping em diferentes regiões e vai oferecer cursos de graduação e pós-graduação.
10: Prevista para entrar em atividade no próximo ano, a UNINDI, Universidade Federal Indígena, será destinada a valorizar os saberes dos povos originários e práticas ancestrais. O ministro dos Povos Indígenas, Eloy Terena, é formado em Direito e diz que a Universidade Federal é um sonho de lideranças indígenas visionárias. Ele relata que a iniciativa será o maior investimento na escolarização dos povos indígenas.
11: A universidade será composta por indígenas em seus quadros e irá retratar essa pluridiversidade étnica que é o nosso país.
10: A Universidade Federal Indígena atenderá inicialmente 2.800 estudantes. A sede será em Brasília, mas unidades descentralizadas serão construídas em outras regiões do Brasil de acordo com a demanda e concentração dos povos indígenas. O ensino será voltado para a formação nos níveis de graduação e pós-graduação. Os cursos terão ênfase em gestão ambiental e territorial, políticas públicas, sustentabilidade socioambiental, línguas indígenas, saúde, direito, agroecologia, engenharias e tecnologias e formação de professores. Para o presidente Lula, o Brasil não pode abrir mão dos saberes milenares dos indígenas.
4: Aos poucos a gente vai ensinando o mundo a compreender que é possível, de forma civilizada, a gente garantindo a todos aqueles que habitam o planeta a ter os seus direitos. E a gente não pode prescindir do conhecimento milenar que os povos indígenas acumularam ao longo de tanto tempo nesse país e no mundo. Cabe agora ao Estado brasileiro pegar o prédio, prepará-lo para que a gente possa, no menor prazo de tempo, fazer uma festa com os novos alunos que vão entrar.
10: A UNINDI vai contribuir para a formação de profissionais especializados em educação intercultural e garantir a preservação das 274 línguas faladas pelos 305 povos indígenas do Brasil. Reportagem Graziele Bezerra.
2: O presidente Lula recebeu hoje a presidente do Suriname, Jennifer Gerling Simons.
1: No encontro, os dois líderes assinaram acordos de cooperação e se comprometeram a estreitar laços entre os países.
12: Durante visita oficial, a presidente do Suriname, Jennifer Gerling Simons, chegou ao Brasil acompanhada de mais 5 ministros. Durante encontro com o presidente Lula, os líderes assinaram 13 acordos de cooperação em áreas como defesa, segurança pública, comércio, energia e proteção da Amazônia. O Suriname vive um momento de crescimento econômico após a descoberta de grandes reservas de petróleo e gás natural. Lula afirmou que o Brasil quer ampliar ainda mais o comércio bilateral. Mesmo com um crescimento de 25% desde 2023, o presidente afirmou que ainda existe potencial para esse aumento.
4: Como vocês agora vão se transformar em grandes produtores de petróleo, a Petrobras pode trabalhar com vocês. Aí a gente vai poder equilibrar a balança comercial, porque nós vamos importar um pouco de petróleo de vocês para compensar a nossa colaboração com o Suriname.
12: Na área ambiental, os dois países pretendem ampliar ações conjuntas de combate ao desmatamento e ao crime organizado na Amazônia, como afirmou o presidente Lula.
8: Estamos unindo esforços regionais no enfrentamento ao narcotráfico, ao tráfico de drogas, pessoas e armas de fogo. O novo acordo com a Polícia Federal vai ampliar nossa cooperação no combate a ilícitos transnacionais, com destaque aos crimes ambientais e de mineração.
12: Os governos também assinaram acordos para ampliar as conexões aéreas e marítimas entre os dois países e avançar no chamado Anel das Guianas, projeto de integração regional que liga o norte do Brasil aos países vizinhos da região amazônica. Reportagem Raquel Mariano.
2: Quase 60 mandados de busca e apreensão foram cumpridos hoje na Operação Fluxo Oculto.
1: A ação conjunta entre o governo do Brasil e estados tem como objetivo desmantelar fraudes e lavagem de dinheiro no setor de combustíveis.
13: Nesta nova fase da Operação Carbono Oculto, foram cumpridos 59 mandados de busca e apreensão em 5 estados: São Paulo, Paraná, Mato Grosso do Sul, Minas Gerais e Rio de Janeiro. A ação, batizada de Fluxo Oculto, contou com a participação de órgãos federais e estaduais. O alvo é um esquema criminoso no setor de combustíveis, envolvendo fraudes, sonegação e lavagem de dinheiro. As investigações identificaram 6 novas fintechs, empresas voltadas para serviços financeiros digitais, que, na verdade, operavam como bancos paralelos das organizações criminosas. O ministro da Fazenda, Dario Durigan, destacou a grande movimentação financeira das fintechs no esquema.
14: Uma movimentação total de 26 bilhões de reais em 6 fintechs nos últimos anos, o que acende o sinal de alerta para os órgãos de inteligência, que a gente espera avançar no combate ao crime organizado, da maneira que encorta, da maneira inteligente, que é fazendo asfixia financeira.
13: Em outra frente de atuação, os agentes cumpriram mandados contra empresas e pessoas que atuavam na adulteração de combustíveis. Somente com um esquema que utilizava nafta petroquímica, os prejuízos aos cofres públicos atingem a marca de 200 milhões de reais em 2 anos. De acordo com o diretor da Agência Nacional do Petróleo, Gás Natural e Biocombustíveis, Júlio Nishida, a operação vai impedir que milhões de litros de gasolina adulterada sejam repassados aos consumidores.
15: A Agência Nacional do Petróleo, em etapas anteriores, interditou e apreendeu pouco mais de 2 milhões e meio de litros de gasolina adulterada com essa nafta, e com o trabalho de hoje a gente impede de outro quantitativo igualmente danoso chegar ao consumidor, chegar à sociedade, em fraudes que envolvem qualidade, dano ao consumidor, dano ao erário, lavagem de dinheiro e vários outros danos à sociedade.
13: Participam da Operação Fluxo Oculto 135 servidores da Receita Federal, além de dezenas de servidores dos órgãos parceiros. Com locução de Graziela Mendonça, reportagem Gabriela Noronha.
2: Em 2015, com o rompimento da barragem do Fundão em Mariana, Minas Gerais, despejou-se resíduos tóxicos e lama no Rio Doce, contaminando a água em Minas Gerais e no Espírito Santo.
1: Desde então, a água do rio vem sendo monitorada. Inicialmente, esse trabalho era feito pela Fundação Renova, que foi extinta em 2024.
2: Agora, com o novo acordo do Rio Doce, o monitoramento passa a ser feito pela FUNASA, a Fundação Nacional de Saúde, ligada ao Ministério da Saúde.
1: Esse mês, a FUNASA começou a segunda etapa de verificação e testagem da qualidade da água em 173 pontos dos dois estados.
2: Mais cedo, nós conversamos com Lenildo Moraes, presidente da Fundação, sobre esse trabalho e também sobre a segurança hídrica proporcionada pelo programa Cisternas, na região do semiárido brasileiro. Acompanhe.
1: Presidente Lenildo Moraes, um prazer ter o senhor com a gente aqui na Voz do Brasil. Vamos começar falando do trabalho que a FUNASA vem desempenhando no monitoramento da qualidade da água do Rio Doce. Isso é necessário ainda por causa das consequências do rompimento da barragem do Fundão em Minas Gerais em 2015. Como é que é feito e onde é feito esse monitoramento?
16: Boa noite a todos os ouvintes da Voz do Brasil, boa noite Mariana, boa noite Luciano Seixas. Olha, a Operação FUNASA presente no Rio Doce começou com 3 frentes simultâneas, né? De monitoramento da qualidade da água em 32 municípios de Minas Gerais e do Espírito Santo. A operação começou com 173 pontos de monitoramento ao longo da bacia do Rio Doce. É importante dizer que a primeira frente foi no município de Mariana e no Vale do Aço. A segunda percorreu cidades do Médio Rio Doce e da divisa entre Minas Gerais e Espírito Santo, incluindo o governador Valadares, conselheiro Pena, Resplendor e

0: realização de análises físicas e químicas e microbiológicas, né? Isso foi importante, porque a partir daí nós podemos identificar a real qualidade, né, e necessidade de futuras ações que a gente precisa fazer a partir dessas análises.
1: Presidente, quando é que os resultados desse monitoramento serão divulgados, especialmente para as comunidades atingidas pela contaminação lá de 2015?
0: As análises já estão em fase final de análise, né? Devemos entregar nos próximos dias. Mais tardar a próxima semana, nós já estaremos com todos esses dados monitorados para que a gente possa apresentar para toda a sociedade.
2: E esse monitoramento, ele vai ser permanente, presidente? Como é que vai ser a periodicidade desse acompanhamento?
0: Vai ser permanente. Nós já temos um acordo de cooperação técnica assinado com a AGESUS, que é a Agência Brasileira de Apoio à Gestão do SUS, ele vai permitir que o governo, através da FUNASA, Fundação Nacional de Saúde, através de seus técnicos, possa fazer esse monitoramento de forma permanente.
1: E existe um outro trabalho desempenhado também pela FUNASA em relação à segurança hídrica, que é o programa Cisternas. Como é que ele atua para garantir água para as famílias de regiões secas ou semiáridas?
0: A iniciativa permite acesso regular à água potável para consumo humano por meio da captação e armazenamento da água da chuva. É importante que as populações do semiárido que estão nos escutando já sabem como funciona. Então, na realidade, nós, na prática, o programa ele funciona como uma instalação de reservatórios, né? Os reservatórios têm capacidade de 16 mil litros conectados aos telhados das residências, né? Então, nos períodos das chuvas, a água é captada, filtrada e armazenada para ser utilizada nos meses de estiagem.
2: O presidente, quantas famílias já são atendidas pelo programa atualmente? Há previsão dele ser ampliado?
0: Olha, nós estamos atendendo agora 20.976 famílias, quase 21 mil famílias. E a ideia é que a gente faça essa ampliação ainda, tá certo? Os estados beneficiados nessa primeira etapa são Bahia, Ceará, Minas Gerais, Paraíba, Pernambuco, Piauí, Rio Grande do Norte e Sergipe, né? Os investimentos chegam a 250 milhões de reais.
1: E quais são os critérios de seleção das famílias atendidas pelo programa de cisternas?
0: Olha, boa pergunta, Luciano. Olha, o edital estabelece alguns critérios obrigatórios para participação. Por exemplo, as famílias precisam viver em comunidades rurais do semiárido, não ter acesso regular à água potável por rede de abastecimento e não ter sido atendido por programas de cisternas. Além, é claro, das residências ter as condições mínimas para instalação do equipamento. Telhado adequado, a captação da água da chuva, é importante que se tenha espaço suficiente no meio do terreno, né, para poder ter essas condições técnicas necessárias. Outro dado importante é que os critérios são situação de vulnerabilidade social, a pessoa tem que estar inscrita no CadÚnico único. As famílias chefiadas por mulheres têm prioridades. A presença de pessoas com deficiência também. Se é um deficiente na família, um deficiente físico, no núcleo familiar, tem prioridade também. E, obviamente, e um dado muito importante, que está se dando como prioridade também as populações de comunidades quilombolas.
2: Agora, presidente, as famílias que tiverem interesse em receber esses equipamentos, elas devem fazer o quê? Procurar a prefeitura, a FUNASA diretamente, preencher um cadastro? Como é que funciona?
0: Olha, essas 20.976 cisternas já foram feitas a partir de um critério já estabelecido pela FUNASA. A prefeitura fez o levantamento inicial e encaminhou a superintendência, né, da FUNASA, e as pessoas agora devem procurar a prefeitura para poder saber quais os locais. A prefeitura previamente já tem todas as comunidades que vão ser beneficiada. E nós da FUNASA também. Nós vamos divulgar todas as comunidades que foram pré-selecionadas pelas prefeituras.
1: Muito bem, nós conversamos com o presidente da FUNASA, a Fundação Nacional de Saúde, Lenildo Moraes. Muito obrigado por sua entrevista aqui, a Voz do Brasil.
0: Obrigado, Mariana. Obrigado, Luciano. Boa noite a todos os ouvintes da Voz do Brasil.
2: O Ministério da Previdência Social e o INSS realizam nesse fim de semana um grande mutirão para atendimentos em diversas regiões do país.
1: São mais de 59 mil vagas destinadas a perícias médicas e avaliações sociais do INSS. As etapas obrigatórias para concessão de benefícios previdenciários e assistenciais.
2: O secretário de Regime Geral de Previdência Social, Benedito Brunca, disse que

0: tempo de espera vem caindo, destacou a importância do agendamento.
1: No Brasil, o tempo médio de espera no mês de abril estava em 40 dias. Na parcial que tiramos esta semana, esse tempo médio já caiu para 30 dias, o que é uma evolução de 10 dias. É importante que as pessoas que estão aguardando os atendimentos possam entrar em contato ou com o 135 ou no próprio aplicativo do meu INSS para poder fazer a confirmação e antecipar seu atendimento, porque isso vai abreviar o tempo da decisão do seu benefício.
2: Hoje, dia 28 de maio, é comemorado o Dia Internacional da Dignidade Menstrual.
0: No Brasil, dados do IBGE indicam que 15% das adolescentes deixaram de ir ao menos um dia na escola por falta de absorvente.
2: Para tentar mudar essa realidade, o governo do Brasil promove o Programa de Proteção e Promoção da Saúde Menstrual.
0: Em 2 anos, mais de 3 milhões de pessoas foram beneficiadas com itens de higiene e ações educativas.
3: A mineira Mariana Soares conta que menstruou pela primeira vez aos 13 anos de idade e desde então sintomas como fortes dores e enjoo são comuns para ela. Hoje, aos 22 anos, ela luta para que mais mulheres possam falar sobre saúde menstrual.
4: Eu sei que tem muitas vozes de meninas que sofrem como eu, mas não têm a oportunidade de, às vezes, saber que ela pode viver melhor. Isso é um direito nosso.
3: Combater preconceitos e tabus é um dos objetivos do festival Alana Ideia Fest 2026 para tratar sobre dignidade menstrual e proteção de meninas e adolescentes, como explica a diretora executiva do Alana, Flávia Dória.
5: 6 entre cada 10 meninas têm a rotina escolar abalada por essas dores menstruais e 4 em cada 10 meninas chegam a faltar na escola pelo menos uma vez por mês por causa dessas dores, que muitas vezes são incapacitantes. A gente precisa falar sobre isso.
3: A programação faz parte das ações do Dia Internacional da Dignidade Menstrual, comemorado nesta quinta-feira. Desde 2023, o governo do Brasil distribui de forma gratuita absorventes por meio do Programa de Proteção e Promoção da Saúde Menstrual. Em 2 anos, mais de 500 milhões de unidades já foram distribuídas, de acordo com a Coordenadora Geral de Atenção à Saúde das Mulheres do Ministério da Saúde, Mariana Seabra, além do fornecimento de produtos, ações educativas.
6: O programa tem o eixo de dispensação desses absorventes, né, através do programa Farmácia Popular. E hoje é possível retirar essas autorizações para as beneficiárias que são inscritas no Cade Único através do aplicativo Meu SUS Digital. A segunda forma é através do programa Pé de Meia e a terceira forma é justamente na Unidade Básica de Saúde, onde além da autorização, ela vai poder também ter todo o leque de informações.
3: Lembrando que o absorvente é distribuído de forma gratuita e o benefício é destinado a pessoas com idade entre 10 e 49 anos, inscritas no Cade Único e com renda mensal de até R$ 218,00, estudantes da rede pública de baixa renda e pessoas em situação de rua. Reportagem Gabriela Noronha.
2: Amanhã é o último dia para fazer a declaração do Imposto de Renda.
0: A Receita Federal já recebeu mais de 37 milhões de declarações e a expectativa é chegar a 44 milhões de documentos.
2: Quem entregar fora do prazo estará sujeito à multa.
0: E essas foram as notícias do Governo do Brasil.
2: Uma realização da Secretaria de Comunicação Social da Presidência da República.
0: Com produção da empresa Brasil de Comunicação.
2: Fique agora com as notícias do Poder Judiciário e do Congresso Nacional. Boa noite.
0: Boa noite para você e até amanhã.

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2: STF homologa acordo para viabilizar operação de crédito ao BRB.
3: STJ define que qualificadora de violência de gênero também se aplica a agressões contra a mulher em relação homoafetiva.
2: Semana na conciliação. Trabalhadores de empresa de tratamento de água e saneamento de Campinas fecha um acordo de mais de 7 milhões de reais.
3: Boa noite, eu sou Marcela Luiza.
2: E eu sou Walter Lima.
3: O Supremo Tribunal Federal homologou nesta quinta-feira um acordo entre a União, o Governo do Distrito Federal, o Banco Central e o Banco de Brasília para viabilizar uma operação de crédito destinada ao reforço financeiro do BRB.
2: A decisão foi tomada durante a audiência de conciliação conduzida pelo ministro Luiz Fux. Marcelo Della Libera.
4: O acordo permite que o Distrito Federal contrate um empréstimo junto ao Fundo Garantidor de Crédito para capitalizar o banco. A operação terá garantia de um sindicato de bancos e contragarantia vinculada às verbas do Fundo de Participação dos Estados e do Distrito Federal e do Fundo de Participação dos Municípios.
3: O Comitê Nacional de Inteligência Artificial no Judiciário aprovou duas medidas para ampliar a segurança da inteligência artificial usada pela Justiça.
2: Coordenada pelo Conselho Nacional de Justiça, a manifestação técnica validou os riscos de inserção de comandos escondidos em documentos processuais e instituiu um Programa Nacional de Segurança para capacitação e com suporte e prevenção de riscos.
3: A manifestação técnica é a primeira medida nacional de orientação sobre o tema e deve ser submetida ao plenário do Conselho.
2: As medidas fazem parte das prioridades definidas pela gestão 2025-2027, coordenada pelo presidente do CNJ e do STF, ministro Edson Fachin.
3: Qualificadora de lesão corporal praticada contra a mulher pela condição do sexo feminino também se aplica em relação homoafetiva entre mulheres.
2: Essa é a conclusão do STJ. Fátima Uchoa.
5: Uma mulher foi acusada de insultar e agredir fisicamente a ex-companheira por ciúmes. O Ministério Público ofereceu denúncia por lesão corporal qualificada, considerando que a agressão foi cometida contra a mulher pela condição do sexo feminino e no âmbito doméstico. A Justiça de Santa Catarina condenou a acusada só pelo crime de lesão corporal em contexto doméstico. Já a sexta turma do STJ deu provimento ao recurso especial do MP. Segundo o ministro relator Rogério Schietti Cruz, basta o vínculo doméstico familiar ou de afetividade e a condição de mulher da vítima para aplicação do sistema protetivo, sendo presumidas a vulnerabilidade e, consequentemente, a motivação de gênero.
3: Trabalhadores de empresa de tratamento de água e saneamento de Campinas fecham acordo de mais de 7 milhões de reais.
2: A conciliação foi fechada durante a Semana Nacional da Conciliação Trabalhista. Rafael Oliveira.
6: O acordo encerra uma ação coletiva de 2018 sobre gratificação paga a motoristas da Sanasa, empresa de economia mista de tratamento de água e saneamento de Campinas. 54 trabalhadores vão receber mais de 7 milhões de reais em valores líquidos. O acordo também prevê o recolhimento de 600 mil reais em FGTS e 2 milhões de reais em encargos previdenciários para a União. As negociações vinham sendo realizadas desde o início do ano.
3: Justiça recebe denúncia contra organização criminosa internacional por garimpo ilegal em Roraima.
2: Na ação, o MPF pede a condenação dos 6 integrantes do grupo e fixação de, no mínimo, 200 mil reais em multa por danos morais coletivos. Vanessa Pereira.
7: Segundo a denúncia, o grupo negociava ouro e diamantes extraídos ilegalmente no Brasil e no exterior, usando contatos e negociações no Peru para comercializar os minerais sem autorização. As investigações apontam investimento de 350 mil reais na compra de ouro e negociações de pedras avaliadas em mais de 100 mil dólares. O MPF pede a condenação dos 6 acusados por exploração ilegal de recursos minerais da União, organização organização criminosa transnacional, contrabando e lavagem de dinheiro, além de multa mínima de R$200 mil por danos coletivos e sociais.
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3: Uma boa noite.
2: E até amanhã.
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1: Eu sou Paula Groba.
2: E eu sou Ricardo Nakaoka.
1: E estes são os destaques de hoje do Jornal do Senado, que começa agora.
2: Senado aprova retomada de benefícios fiscais para o terceiro setor e isenção de IPI para pessoas com deficiência.
1: Escala 6x1, Senado vai analisar proposta aprovada pela Câmara.
2: Segue para sanção presidencial política nacional para estudantes com superdotação.
1: Boa noite.
2: Boa noite.
1: Hospitais filantrópicos, entidades assistenciais e organizações sociais podem voltar a ter acesso a benefícios tributários suspensos nos últimos anos. O Senado aprovou um projeto que retoma incentivos fiscais para instituições do terceiro setor e também garante a isenção do IPI na compra de veículos por pessoas com deficiência.
2: A proposta segue agora para análise da Câmara dos Deputados. Mais informações com o repórter Alexandre Campos.
3: Os benefícios referentes ao Imposto sobre a Renda das Pessoas Jurídicas, Contribuição Social sobre o Lucro Líquido e COFINS, atualmente assegurados por uma lei complementar apenas às organizações da sociedade civil de interesse público e organizações sociais, vão se estender também a todas as entidades do terceiro setor, como afirmou a relatora do projeto, senadora professora Dorinha Seabra, do União do Tocantins.
4: Infelizmente, no formato que está hoje, a PAIS e outras instituições já consolidadas na área social perderiam esse benefício.
3: O texto aprovado ainda reverteu outras reduções de benefícios. Um incentivo que passará a valer se a proposta virar lei será o referente à doação ou destinação para patrocínio de parte do imposto de renda devido por empresas para projetos esportivos, culturais e sociais, como os voltados para crianças, adolescentes e idosos. Também foi retomada a isenção total de IPI na compra de veículos por pessoas com deficiência.
1: E os municípios com pendência fiscal já estão autorizados a receber recursos de emendas parlamentares. A publicação que garante essa mudança já saiu no Diário Oficial.
2: Esse e outros dispositivos tinham sido vetados pelo presidente Lula, mas o veto foi derrubado pelo Congresso. Repórter Marcela Diniz.
5: Com a promulgação de 4 dispositivos da Lei de Diretrizes Orçamentárias de 2026, que tiveram veto presidencial derrubado pelo Congresso, ficam permitidas doações de bens e valores no chamado defesa eleitoral, que começa 3 meses antes e vai até o final das eleições. Outro dispositivo autoriza municípios de até 65 mil habitantes que tenham pendências fiscais a celebrar convênios com o governo federal, receber recursos de programas e ter acesso a emendas parlamentares. Na sessão que derrubou o veto, o presidente do Congresso, senador Davi Alcolumbre, assinalou que essas demandas fizeram parte da marcha dos prefeitos à Brasília.
6: São estradas, são rodovias, são escolas, são unidades de saúde, são creches, são praças, enfim, são obras muito relevantes para os municípios brasileiros.
5: As outras 2 regras reinseridas na LDO autorizam o uso de recursos da Lei Orçamentária Anual em despesas que estão fora da competência da União e são relativas à malha hidroviária brasileira e à construção e manutenção de rodovias estaduais e municipais destinadas à integração de modais de transporte ou ao escoamento produtivo.
1: Você sabe o que é ludopatia?
2: Ludopatia é o vício em jogos de azar. Essa compulsão provoca perda de controle, endividamento e impactos graves na vida familiar e emocional dos apostadores.
1: Muita gente vem se conscientizando de que essa atividade pode ser destruidora. Em meio ao avanço das bets no país, mais de 570 mil brasileiros já recorreram à plataforma de autoexclusão criada pelo Ministério da Fazenda para bloquear voluntariamente o próprio CPF em sites regularizados.
2: O crescimento do endividamento de famílias por conta do vício em jogos acendeu o alerta no Senado. Os detalhes com o repórter Rodrigo Rezende.
7: Pelo menos 570 mil pessoas já fizeram cadastro na plataforma de autoexclusão para acesso a sites de apostas. O sistema do Ministério da Fazenda traz a possibilidade do bloqueio voluntário em todas as bets legalizadas no Brasil. De acordo com o Ministério, do total de cadastrados, 207 mil usuários apontaram a perda de controle sobre o jogo e os impactos na saúde mental como principais motivos para a autoexclusão. O vício em jogos de azar, conhecido como ludopatia, atinge milhares de brasileiros, como alerta o senador Humberto Costa, do PT de Pernambuco.
8: Dados da Organização Mundial da Saúde apontam que a taxa de dependência em jogos de azar pode variar de 1 a 3% da população adulta. Se aplicarmos essa proporção ao Brasil, estamos falando de até 4 milhões de brasileiros já em situação clínica de vício.
7: Caso você deseje bloquear o seu próprio acesso aos sites e sistemas regularizados de apostas no Brasil, basta acessar autoexclusãoapostas.fazenda.gov.br. Lembrando que o exclusão é sem o tio. Você deve ter uma conta gov.br para fazer a solicitação e seu CPF será bloqueado em todas as casas de apostas.
1: Secas mais severas, chuvas intensas e eventos climáticos extremos podem marcar os próximos meses no Brasil com o fortalecimento do fenômeno El Niño.
2: Diante do risco de impactos na agricultura, no abastecimento de água e até no aumento de desastres naturais, o Senado reuniu hoje no plenário autoridades e especialistas para discutir medidas de prevenção e preparação. Os detalhes com o repórter Márcio Maturana.
9: O climatologista Carlos Nobre alertou que para este ano se espera uma intensidade maior.
10: Agora, maio, junho, julho, já temos 92% de probabilidade de começar um El Niño. E outubro, novembro e dezembro desse ano, a probabilidade é 98% desse El Niño ser forte ou muito forte. Então, nós temos que nos preparar muito.
9: O senador Hamilton Mourão, do Republicanos do Rio Grande do Sul, disse que é preciso aprimorar o Plano Nacional de Proteção e Defesa Civil de 2012, tornando obrigatórias simulações anuais nos municípios.
11: Se não treinar, nós não vamos conseguir executar na hora que a catástrofe acontecer.
9: O senador Hermes Klan, do PL de Santa Catarina, acredita que o trabalho do Senado para fortalecer o planejamento dos municípios em áreas de risco é fundamental, mas não é suficiente.
12: Muitos municípios brasileiros, especialmente os menores, não têm estrutura técnica, equipe permanente ou capacidade de acessar recursos federais com rapidez. O município sofre a tragédia, mas o sistema público só chega depois da água baixar. Enquanto isso, seguimos repetindo o ciclo. Desastre, reconstrução, novo desastre.
9: A sessão de debates foi pedida por todos os líderes partidários, com primeira assinatura de Esperidião Amin, do PP de Santa Catarina.
1: E a proposta que acaba com a escala 6-1 foi aprovada na Câmara dos Deputados na noite de ontem. O próximo passo agora é a análise dessa PEC pelo Senado.
2: Senadores, no entanto, divergem sobre a PEC, que garante aos trabalhadores 2 dias de descanso semanal remunerado. A proposta divide opiniões entre parlamentares e setores da economia. O repórter Douglas Castilho tem mais informações.
13: Uma das vozes contrárias à redução da escala 6-1 para de 5-2 foi o senador Oriovisto Guimarães, do PSDB do Paraná. Segundo ele, trata-se de uma medida demagógica.
14: O Brasil já tem o maior Bolsa Família de toda a história. Já tem auxílio gás, já tem benefício de prestação continuada. Não tem cabimento. Não houve aumento de produtividade. Não houve investimento em máquinas.
13: Mas o senador Irajá, do PSD do Tocantins, destacou que a nova jornada é uma tendência internacional fruto justamente da modernização tecnológica.
15: Se a tecnologia já flexibilizou a jornada de 40 horas para os setores corporativos de tecnologia, é um contrassenso condenar o trabalho do comércio a um modelo rígido de aprisionamento de 6 dias por semana.
13: O senador Hamilton Mourão, do Republicanos do Rio Grande do Sul, considera a medida a uma intervenção indevida do Estado.
16: Então, se eu vou trabalhar 1 dia, 2 dias, 3 dias, 4 dias, 5 dias, 6 dias, 7 dias, é uma decisão minha numa negociação com aquele que está me contratando.
13: O senador Rogério Marinho, do PL do Rio Grande do Norte, concorda com a livre escolha e apresentou uma nova PEC que será analisada pelo Senado em conjunto com o fim da escala 6-1. A proposta prevê a negociação entre trabalhador e patrão quanto à quantidade de horas trabalhadas e o pagamento proporcional às horas efetivamente cumpridas.
2: Com edição de Paula Groba e trabalhos técnicos de João Lira, o Jornal do Senado fica por aqui. Acompanhe agora as notícias da Câmara dos Deputados. Boa noite.
1: Boa noite e até amanhã.
17: Jornal Câmara dos Deputados. Parlamentares reduzem a jornada de trabalho semanal para 40 horas.
18: Proposta votada estende imunidade tributária de entidades religiosas.
17: Plenário amplia incentivos para a indústria brasileira de fertilizantes.
18: Cobertura de mais doenças com teste do pezinho avança na Câmara.
17: Boa noite. A Câmara examina projeto que organiza a ampliação do número de doenças que poderão ser detectadas pelo teste do pezinho. Vamos ouvir a reportagem de Maria Neves.
19: A Comissão de Saúde da Câmara dos Deputados aprovou o projeto que estabelece os prazos para a ampliação dos problemas de saúde incluídos no teste do pezinho. Uma lei de 2021 lista 13 doenças a serem detectadas no exame. A legislação determina ainda que o Programa Nacional de Triagem deve ampliar a testagem em 5 etapas, mas não estabelece a data para início de cada fase. Hoje, o Sistema Único de Saúde testa os recém-nascidos apenas para 7 condições previstas na primeira fase, que inclui hipotiroidismo, toxoplasmose e hiperplasia adrenal. Pelo texto aprovado, a segunda etapa de ampliação do teste do pezinho, que inclui a detecção de doenças raras genéticas e metabólicas, deverá estar em vigor até 2027. As demais etapas deverão ser implantadas a cada 2 anos depois de concluída a segunda fase. A relatora, a deputada Rosângela Moro, de São Paulo, ressalta que a triagem neonatal é uma das formas mais eficazes de prevenção em saúde infantil. Ela lembra que a detecção precoce de enfermidades permite intervenções terapêuticas antes da manifestação de sintomas.
20: A triagem, ela faz o diagnóstico de doenças antes mesmo delas se manifestarem. É extremamente importante que as mães exijam, levem os seus neonatos para fazer a triagem neonatal. Quanto antes diagnosticado, você trata, até impede o desenvolvimento da doença. Um dos exames, por exemplo, ele impede o retardo mental das crianças, se for diagnosticado e tratado dentro do devido prazo.
19: Ao apresentar o projeto, o deputado Eduardo da Fonte, do PP de Pernambuco, afirmou que as doenças raras atingem cerca de 13 milhões de pessoas no Brasil. Segundo o parlamentar, 75% dos acometidos por essas enfermidades são crianças e 30% delas morrem antes dos 5 anos de idade. Na opinião do deputado, ainda que as doenças raras não tenham cura, a detecção precoce é importante porque permite o tratamento adequado que reduz as complicações e o risco de morte. A proposta que estabelece datas para ampliação do teste do pezinho ainda será analisada pelas comissões de Finanças e Tributação e de Constituição e Justiça. Da Rádio Câmara de Brasília, Maria Neves.
21: Saúde.
18: Hugo Leal, do PSD do Rio de Janeiro, critica o entendimento da Justiça Federal, que, segundo ele, pode dificultar a avaliação de pessoas com autismo leve e restringir o reconhecimento de direitos. Para ele, a medida contraria avanços aprovados na proteção às pessoas com deficiência.
17: O deputado também manifesta preocupação com possíveis impactos no acesso a benefícios sociais por famílias atípicas. Hugo Leal informa ainda que solicitou audiência pública para discutir os efeitos da medida e cobrar esclarecimentos sobre o tema.
22: Direitos Humanos.
18: Em defesa do Bolsa Família, Benedita da Silva, do PT do Rio de Janeiro, afirma que o programa é um instrumento de dignidade e combate à fome. Segundo a deputada, a maioria dos beneficiários conseguiu deixar o auxílio ao longo dos anos por meio da inserção no mercado de trabalho.
17: Benedita da Silva também aponta a contradição em setores da elite que criticam investimentos sociais à população mais pobre, mas silenciam diante de subsídios e isenções concedidos a grandes empresas. Ela ressalta que as políticas de transferência de renda foram fundamentais para retirar o Brasil do mapa da fome.
22: Economia.
18: Câmara estende imunidade tributária das igrejas para a compra de bens e serviços destinados ao funcionamento das entidades. O repórter Marcelo Larcher tem as informações.
23: O plenário da Câmara aprovou proposta de emenda à Constituição que amplia a imunidade tributária das igrejas de qualquer culto para alcançar também a compra de bens e serviços necessários ao funcionamento das entidades religiosas. Imunidade tributária é quando o governo fica proibido de cobrar um imposto. A imunidade sobre patrimônio e renda já está assegurada às igrejas por diversas leis. A proposta aprovada deixa claro na Constituição que a imunidade tributária vai valer também para a aquisição de bens ou serviços necessários para a implantação, manutenção e funcionamento das entidades religiosas e templos de qualquer culto. A imunidade é estendida ainda para as creches, comunidades terapêuticas, mosteiros, seminários, conventos, serviços de acolhimento institucional, atividades sociais e assistenciais e demais atividades sem fins lucrativos. As condições e critérios de habilitação terão de ser definidas por lei complementar que ainda vai ser aprovada. Relator da proposta, o deputado doutor Fernando Máximo, do PL de Rondônia, diz que a proposta dá mais segurança jurídica para a imunidade já prevista na Constituição. Deputados da base do governo disseram que a proposta amplia um privilégio e permite que entidades ligadas à igreja sejam também beneficiadas por uma renúncia fiscal que será paga pelos demais contribuintes. Foi o que disse o deputado Pedro Czai, de Santa Catarina, líder do PT.
0: Três leis e a Constituição deixa claro o apoio, a isenção tributária, a imunidade. Agora, o que se quer é extrapolar por várias modalidades de imunidade tributária, como alguém dá uma palestra, ganha 200 mil, alguém compra um avião de 20 milhões, porque vai ser para atividade religiosa.
23: O autor da proposta, deputado Marcelo Crivella, do Republicanos do Rio de Janeiro, diz que a imunidade prevista na Constituição para as igrejas não existe na prática.
3: É só isso que nós queremos. Que a imunidade prevista na Constituição aconteça na prática. Eu já paguei imposto sobre tudo. O dinheiro que eu dou para a igreja não é para pagar imposto de novo. E outra coisa, se comprar um avião, um helicóptero, o senhor acha que a Receita Federal vai devolver isso?
23: A proposta de emenda à Constituição que amplia a imunidade tributária das igrejas de qualquer culto seguiu para análise do Senado. Da Rádio Câmara de Brasília, com informações de Daniela Lessa e Antônio Vital, Marcelo Larcher.
4: Justiça. Para Rogério Correia, do PT de Minas Gerais, o suposto uso de fundos de previdência estaduais, como o Rio Previdência, em instituições privadas, levanta suspeitas de favorecimento político. Ele alega que as denúncias sobre o Banco Master revelam uma relação que envolve integrantes da oposição.
18: Rogério Correia cobra a responsabilização de todos os envolvidos no caso e exalta a atuação das instituições de controle e do judiciário. O deputado espera que as investigações alcancem todos que desviaram os recursos de aposentadoria.
4: Marcon, do PT Gaúcho, denunciou supostos esquemas ligados ao Banco Master. Ele alega que o senador Flávio Bolsonaro teria visitado o banqueiro Daniel Vorcaro em busca de repasses para despesas do ex-deputado Eduardo Bolsonaro nos Estados Unidos e formação de Caixa 2 para campanhas eleitorais.
18: Marcon exigiu também explicações do presidente nacional do PL, Valdemar da Costa Neto, e da liderança da legenda no Rio Grande do Sul sobre as graves acusações de desvios e benefícios financeiros ilícitos.
4: 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Votação. A Câmara aprovou um projeto que cria incentivos para a indústria nacional de fertilizantes. A repórter Daniela Lessa explica que a intenção é tornar o Brasil menos dependente do mercado externo.
21: O plenário da Câmara aprovou o projeto que prevê diversos benefícios tributários, ou seja, descontos no pagamento de impostos para estimular a produção de fertilizantes no Brasil. O projeto cria o Programa de Desenvolvimento da Indústria de Fertilizantes, o Profert, que concede até 10 bilhões de reais em subsídios em 5 anos para fábricas de fertilizantes. Hoje o Brasil importa mais da metade dos fertilizantes e fosfatos utilizados na agricultura, principalmente de países como a Rússia, a China e os Estados Unidos. A proposta, já aprovada pelo Senado, está baseada em renúncia de receitas, ou seja, o governo deixa de cobrar impostos para estimular o setor. O texto final, apresentado pelo relator, deputado Júnior Ferrari, do PSD do Pará, limita essas desonerações em 2 bilhões de reais por ano e fixa prazo máximo de 5 anos para os benefícios. O projeto beneficia empresas com projetos aprovados pelo Ministério da Agricultura. Além disso, obriga a mistura obrigatória de fertilizantes nacionais no produto consumido e comercializado no país, começando com 2% ano que vem e chegando a 30% em 10 anos. O argumento é que o Brasil precisa ficar menos dependente do mercado externo. As medidas foram criticadas pelo deputado Gilson Marques, do Novo, de Santa Catarina.
5: Ele trocou a antiga forma de lidar com o problema, que era a desoneração tributária de IPI, COFINS, e ele abandonou essa forma de incentivo para ter uma outra forma de incentivo, que na verdade é uma reserva de mercado, ou seja, beneficiar poucos indicados. E, além disso, ele se apoia em pilares que nós não concordamos. Por exemplo, a mistura obrigatória de fertilizantes nacionais. Isso não faz sentido nenhum.
21: A proposta também permite que o governo federal crie linhas de financiamento a projetos de produção, pesquisa e infraestrutura, o que ficará a cargo do BNDES. De acordo com o relator, Júnior Ferrari, a dependência de fertilizantes de outros países deixa o país vulnerável.
6: Esse projeto, ele é de suma importância, porque o Brasil, ele é um dos maiores produtores de alimentos do mundo. E hoje importamos cerca de 85% a 90% dos fertilizantes. Então corremos o risco de falta de alimento no Brasil e no mundo. Daí a importância desse projeto, porque é uma questão econômica, mas muito mais, e principalmente é uma questão de segurança alimentar.
21: Como foi alterado pela Câmara, o projeto que cria o Programa de Desenvolvimento da Indústria de Fertilizantes, com benefícios tributários para aumentar a produção nacional, voltou para análise do Senado. Da Rádio Câmara de Brasília, com informações de Antônio Vital, Daniele Lessa.
7: Agricultura.
18: Emidinho Madeira, do PL de Minas Gerais, denunciou o desvio de 850 milhões do Fundo de Defesa da Economia Cafeeira, principal aporte do governo federal ao setor. O parlamentar afirma que os recursos devem ser utilizados exclusivamente no fortalecimento da produção.
8: Emidinho Madeira cobrou ainda a redução imediata das taxas de juros do Funcafé para aliviar os custos dos produtores que enfrentam instabilidade de preços e sequelas de anos de seca, especialmente no estado mineiro.
7: Turismo.
18: Bacelar do PV celebra o desempenho da Bahia na atração de turistas internacionais e atribui o avanço do setor, entre outras coisas, à ampliação da conectividade aérea. O deputado também faz críticas à condução da política de turismo durante a gestão anterior.
8: Bacelar lembra ainda que o aumento da chegada de visitantes estrangeiros e a relevância econômica da atividade têm impulsionado a expansão do setor. Segundo ele, tudo isso reflete políticas públicas de incentivo ao turismo nacional.
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7: Trabalho.
18: Câmara aprova a redução da jornada semanal para 40 horas e 2 dias de descanso remunerado. O repórter Antônio Vital acompanhou a votação.
25: A Câmara dos Deputados aprovou por 472 votos a favor e apenas 22 contrários a proposta de emenda à Constituição que reduz a jornada normal de trabalho para até 40 horas semanais e garante 2 dias de repouso semanal remunerado aos trabalhadores. Horas antes, o texto apresentado pelo relator, deputado Léo Prates, do Republicanos da Bahia, foi aprovado em uma comissão especial por 34 votos. A 4. No plenário, o texto aprovado foi uma emenda apresentada pelo líder do PT, Paulo Pimenta, do PT do Rio Grande do Sul, praticamente idêntica ao aprovado na comissão e resultado de um acordo entre a maioria dos partidos. A aprovação desse texto alternativo impediu que fosse votada, a pedido do PL, outra proposta de emenda à Constituição apresentada pela deputada Érica Hilton, do PSOL de São Paulo, que reduzia a jornada de trabalho para 4 dias por semana e foi analisada junto com o texto aprovado. Além da jornada de 40 horas semanais, o texto texto aprovado, conhecido como PEC do fim da escala 6x1, prevê que um dos dois dias de descanso deverá ser preferencialmente aos domingos. A redução da jornada e a ampliação do descanso devem acontecer sem qualquer tipo de redução nos salários. Essa garantia também vale para os pisos salariais. A adoção da medida será gradual. 60 dias depois da publicação da emenda, a jornada normal não poderá passar de 42 horas semanais. Depois de um ano, deverá cair para 40 horas. A proposta foi criticada por deputados da oposição, inclusive do PL, que tentou aprovar a proposta que não tinha sido objeto de acordo no plenário. Para o deputado Bibo Nunes, do PL do Rio Grande do Sul, a medida proíbe as pessoas de trabalharem.
7: Estão querendo proibir de trabalhar nesse país. Não tem lugar no mundo que proíba de trabalhar. A esquerda só sabe viver de bocas e tetas. É com o trabalho que se vive. Trabalho honra, dignifica.
25: O deputado Carlos Aratini, do PT de São Paulo, criticou a tentativa de aprovação de texto que não tinha sido objeto de acordo.
9: Um destaque fake. Por que fake? Porque a maioria do PL atuou o tempo todo contra a PEC que acaba com a escala 6x1 e coloca a jornada de 40 horas. Chegaram a apresentar aqui uma emenda onde teria um prazo de implantação dessa modificação de 10 anos. Mas agora eles dão uma de radical.
25: A proposta foi criticada por outros deputados da oposição. O deputado Kim Kataguiri, do Missão de São Paulo, considerou a aprovação da proposta uma medida eleitoreira que não trará benefícios reais ao trabalhador.
10: Aliás, o melhor cenário para mim era nem ter transição, era começar agora. Quanto antes começar, antes as pessoas vão saber que é uma farsa, que a vida delas não mudou, não melhorou, que elas não vão estar trabalhando menos.
25: O texto permite que convenções ou acordos coletivos estabeleçam regime de compensação, inclusive para categorias com jornadas diferenciadas. Outro trecho prevê que lei complementar estabeleça medidas de transição para microempreendedores individuais, microempresas e empresas de pequeno porte. A proposta também permite que empresas que prestam serviço de mão de obra terceirizada para o serviço público, por meio de licitação, reduzam a carga horária dos funcionários após a alteração do contrato. Ao defender a importância de mais tempo livre para os trabalhadores, o autor de uma das propostas que deu origem à mudança, deputado Reginaldo Lopes, do PT de Minas Gerais, destacou as consequências de jornadas extensas para a saúde mental do trabalhador.
11: Nenhum setor econômico perde, muito pelo contrário. O que prejudica uma economia, uma empresa, é o seu trabalhador, seu colaborador adoecido. E hoje nós temos uma pandemia de doença mental no país.
25: O presidente da Câmara, Hugo Mota, classificou a aprovação como histórica. Depois de aprovada em dois turnos de votação, a PEC do fim da escala 6x1 seguiu para análise do Senado. Da Rádio Câmara de Brasília, com informações de Daniele Lessa, Antônio Vital.
12: Padre João, do PT de Minas Gerais, afirma que o fim da escala 6x1 restringe acordos trabalhistas que desrespeitem um novo limite de horas. Ele também relaciona a alteração constitucional ao combate à exploração do trabalho e à sobrecarga enfrentada principalmente por mulheres.
18: Heloísa Helena, da Rede do Rio de Janeiro, afirma que o debate sobre o fim da escala 6x1 representa uma reivindicação histórica dos trabalhadores. Para ela, a mudança pode melhorar a qualidade de vida e reduzir a sobrecarga enfrentada por diferentes categorias profissionais.
12: Segundo Alexandre Lindemeyer, do PT do Rio Grande do Sul, a redução da jornada de trabalho é uma pauta histórica para o parlamento brasileiro. Ele observa que, com o avanço da tecnologia, não há mais justificativa para manter uma jornada que adoece os trabalhadores.
18: Bebeto, do PP do Rio de Janeiro, declara posicionamento favorável ao projeto que acaba com a escala de trabalho 6x1. O parlamentar relembra sua trajetória profissional como servente de pedreiro, camelô e feirante para reforçar seu compromisso com a defesa dos direitos dos trabalhadores.
12: Welter, do PT do Paraná, celebrou o avanço da votação para o fim da escala 6x1, destacando o impacto positivo da medida para mulheres, jovens e trabalhadores rurais. Segundo ele, a mudança promove uma rotina mais humana, além de alinhar o Brasil aos padrões de países desenvolvidos.
18: Pedro Paulo, do PSD do Rio de Janeiro, defendeu o fim da escala 6x1, destacando que a medida vai beneficiar milhões de trabalhadores ao reduzir o desgaste físico e mental. Ele afirmou ainda que o descanso adequado eleva a produtividade e saúde mental do trabalhador.
12: Ana Pimentel, do PT de Minas Gerais, afirma que a redução da jornada de trabalho sem redução salarial será uma conquista histórica dos trabalhadores brasileiros. A deputada afirma que o fim da escala 6x1 representa uma medida de justiça para quem enfrenta sobrecarga laboral.
18: Termina agora o Jornal Câmara dos Deputados, produzido pela Rádio Câmara. O programa teve trabalhos técnicos de Everson Urani e apresentação de José Carlos Andrade e Márcio Aquilissardi. Uma boa noite para você.
1: Uma ótima noite. 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
5: Nova Brasil, voltamos com Johnny Love. É isso mesmo, de volta com a banda
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5: Metrô e Léo Jaime.
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0: E acabou, fica por aqui, de volta amanhã. Obrigado pela sintonia, siga conosco na Rede Nova Brasil FM. Obrigado por estar sempre conosco. Um forte abraço, até a próxima edição do Arquivo Nova Brasil FM. Até breve.
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6:04. Bom dia para você que está aqui na sintonia da Nova Brasil nesta sexta-feira. Hoje é dia 29 de maio de 2026. Por aqui, Cláudia Nakazato. Vamos juntos aqui pela Nova Brasil FM, uma empresa do Grupo Tati de Comunicação. Você pode nos ouvir pelo rádio, pelo aplicativo ou então pelo site novabrasil.com. Nessa próxima hora, a gente vai conferir a previsão do tempo e muita música boa, começando com Adriana Calcanhoto Maresia. Bom dia para você.

0: Nova Brasil e o Roupa Nova com Dona.
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0: Agora são 6h15, Maria Clara Sasaki vem chegando com as informações do tempo para esta sexta-feira.
2: Olá a todos que nos acompanham nesta última sexta-feira de maio, que promete uma condição de tempo firme em grande parte do Brasil. E para este final de semana, algumas instabilidades na região sul podem provocar chuvas isoladas entre Santa Catarina e o estado do Paraná. E conforme estas instabilidades avançam, podem provocar também chuvas fracas pelo sudeste entre São Paulo, Rio de Janeiro e sul de Minas Gerais. No nordeste, o fim de semana será bem aproveitável, especialmente aí nas áreas litorâneas. A temperatura fica na casa dos 30 graus em Salvador, Maceió e Recife, faz até 32 em Fortaleza, e se chover é algo bem passageiro. Já no interior da região, tem potencial para temperaturas muito elevadas, então cuidado com a hidratação. No centro-oeste também nada de chuva neste final de semana. Em Brasília, tempo firme e máximas hoje na casa dos 27 graus. No sudeste, a temperatura chega a 22 em São Paulo, tem bastante nebulosidade, a sensação ainda é de friozinho e essa condição persiste para o final de semana. No Rio de Janeiro, hoje, máxima de 25 graus e em Vitória faz até 30. Maria Clara Sasaki, da Tempo Ok Meteorologia, para Nova Brasil.
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0: Nova Brasil e o Gilberto Gil com Cores Vivas, fechando esse bloco aqui pela Nova Brasil, agora 6h27. Já já tem o Jornal Nova Brasil.
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7: Cobertura vacinal contra a influenza em Alagoas segue abaixo da meta. Petrobras anuncia aumento de 48 centavos do preço médio da gasolina. Aqui no estúdio conversaremos sobre o espetáculo que resgata a nostalgia das novelas brasileiras, relembrando trilhas sonoras marcantes. Também temos dicas de vinho com Maria Barreiros e dicas de filmes e séries com Rony Vieira, além de Júnior de Melo e a F Esportes com as novidades do mundo esportivo. Nós abrimos o Jornal Nova Brasil Maceió dessa sexta-feira, 29 de maio de 2026. Eu sou Oscar de Mello e junto com Jade Silva nos trabalhos técnicos e programação musical, com Fabiana Freitas na produção, Moab Cirino nas mídias sociais e Kleber Santos na transmissão do YouTube, vamos te fazer companhia até às 8 horas da manhã, aqui na Nova Brasil Maceió. E você já pode interagir conosco por meio do WhatsApp 99671-7352.
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7: Sol com nuvens. Chove rápido durante o dia e a noite. A mínima de hoje de 23, a máxima de 28 graus. Agora são 6 horas e 32 minutos e sextou, né, gente? Chegou sexta-feira. E com ela, o último dia útil do mês de maio. Mês de maio que termina no próximo domingo, mas hoje é o último dia útil do mês. Daqui a pouco a gente vai falar sobre algumas coisas que vencem hoje, para que você fique ligado, se é que você já não está e apenas deixou para a última hora. A gente vai começar o programa dando um giro, né, pelas câmeras de vídeo monitoramento do DMTT, do Departamento Municipal de Transporte e Trânsito, que mostra a Avenida Fernandes Lima com o trânsito já bem intenso, viu, gente? Nos dois sentidos. Esse horário ainda não é o horário de pico, ainda não é o horário mais forte do trânsito, mas você vê que o volume já é bem intenso, né? Tanto descendo para quem está subindo, né? Essa câmera está posicionada, eu sempre gosto de explicar para quem não está assistindo, que ela está posicionada um pouco antes ali do elevado do SEPA, né? Para quem está descendo, mas ela pega bem as duas pistas. E aproveito e falo também sobre o céu, né? Falamos agora há pouco da previsão, né? Sol, né, com nuvens. Você vê que tem alguns pontos em azul, mas o dia ele está meio cinzento, né? Está carregado aí com algumas nuvens. Não chove nesse momento aqui na região do Farol. Vamos dar uma olhadinha em mais uma câmera de vídeo monitoramento. Olha aí, choveu agora há pouco aí nessa região, viu? Aí o cruzamento da Cleto Campilo com a Avenida Frânio Lages, né? A Avenida Leste-Oeste, com um trânsito bem tranquilo, mas a pista molhada, né? O que significa que choveu agora há pouco, não chove nesse momento nessa região do Jacintil. Só mais uma para a gente encerrar esse giro inicial, dando uma olhadinha de como está a cidade. Você vê que o sol não aparece nessa imagem, está bem cinzenta, a imagem da Avenida Silvio Viana, na Ponta Verde, trânsito tranquilíssimo, pessoas fazendo exercício, né? Pista está seca, né? Mas o tempo está cinzento, está nublado aqui em nossa capital. São 6 horas e 34 minutos e olha só, a Polícia Científica de Alagoas confirmou a identidade do homem encontrado morto após ser baleado na orla da Pajuçara, em Maceió. A vítima foi identificada como José Newton da Silva, de 29 anos. Segundo a perícia, o homem foi atingido por um único disparo no pescoço e, mesmo ferido, ainda conseguiu entrar no saguão de um motel em busca de ajuda, mas não resistiu. A identificação foi feita por meio de exame de necropapiloscopia, realizado pelo Instituto de Identificação de Alagoas. De acordo com a polícia, José Newton usava tornozeleira eletrônica e possuía antecedentes criminais por roubo e furto. A Delegacia de Homicídios segue investigando o caso e analisa imagens de câmeras de segurança para tentar identificar o autor do crime. Só a título de curiosidade, a necropapiloscopia é o exame das digitais. Necro, obviamente, né? De morte, e papiloscopia de exame das impressões digitais. Mas é uma cena que chama a atenção, né? Pelo menos nenhuma imagem foi mostrada até agora. Não se sabe se existe ou não essa imagem, apesar do volume grande de câmeras de vídeo monitoramento na região, não só as públicas, né, como do DMTT, da própria Secretaria do Estado de Segurança, mas também de estabelecimentos comerciais, né? A única imagem que foi disponibilizada até agora mostra ele entrando nesse hotel. Aparentemente, para quem vê a imagem, né, a imagem mostra, não é a que está no ar, né, o que está no ar é uma foto que foi feita com ele já sem vida no saguão do hotel, mas mostra ele acelerando o passo, mas andando, né, ele anda, né, e consegue entrar andando nesse hotel. É um caso que chamou a atenção porque aconteceu num dos locais mais movimentados e num horário muito movimentado ali na região da Pajuçara. 6:36 e olha só, a cobertura vacinal contra a influenza em Alagoas segue muito abaixo da meta estabelecida pelo Ministério da Saúde. Segundo dados da Secretaria de Estado da Saúde, a adesão da população à campanha de vacinação continua baixa, mesmo diante do aumento dos casos de doenças respiratórias no estado. A meta é imunizar pelo menos 90% do público-alvo, mas os índices atuais estão distantes desse percentual. Autoridades de saúde alertam que a vacina é segura, gratuita e fundamental para reduzir internações e casos graves de gripe, principalmente entre idosos, crianças, gestantes e pessoas com comorbidades. A orientação é que a população procure os postos de saúde para garantir a imunização e manter a caderneta vacinal atualizada. Não existe, gente. Não existe, né? Uma arma mais eficiente para se combater essas doenças virais sazonais do que a vacina. Não existe. Não existe. E aí eu acho que um exemplo muito claro que nós temos disso é o que nós passamos agora há pouco na pandemia, quando surge, né, o vírus do Covid-19. Não havia vacina naquele momento. Era um vírus, é um vírus, né, altamente contagioso. E por não ter justamente a vacina, ficou muito difícil de você controlar e evitar a pandemia, porque as pessoas não estavam imunizadas para esse vírus. E aí, anos depois, nem tantos anos, né? É meio doido a gente imaginar que não faz nem 5 anos, ou faz já, né? É que nós tivemos uma pandemia, gente. Uma pandemia, que loucura isso, né? Que a nossa geração passou. E hoje a vacina, comprovadamente, é eficaz. E você tem a sazonalidade do Covid-19. Entre esses casos de influenza aqui, você tem os casos de Covid-19, né? E eles são controlados hoje justamente por causa da vacina. A vacina, ela já está no mercado há alguns anos, as pessoas estão usando, estão se imunizando, né? E não existe, pelo menos para esse tipo de vírus, a possibilidade de uma nova pandemia, né? A gente está ouvindo falar muito sobre o ebola, lembrando que são vírus, os dois são vírus, mas, né, o ebola muito mais letal, diga-se de passagem, né, segundo a própria ciência, mas muito menos contagioso. Por isso que é descartado hoje qualquer possibilidade de pandemia por causa do ebola. Justamente por essa diferença, né, no contágio. Apesar de ser mais letal, ele é menos contagioso que o vírus da Covid. Então, gente, vamos vacinar, né? Não se falou até agora, nem no Ministério da Saúde, nem no Ministério, aliás, nem na Secretaria Estadual e Municipal, né, aqui de Maceió, sobre possibilidade de ampliar esse prazo. Mas está aí a vacina de qualidade comprovada. Se imunize e imunize as pessoas que você ama. São 6:39 e atenção para essa dica. 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E uma notícia não muito boa, aliás, não é boa em nenhum aspecto, né? É que a Petrobras, ela anunciou um reajuste de 48 centavos no preço da gasolina vendida às distribuidoras. O novo valor passa a valer a partir de hoje, dia 29. Segundo a estatal, o aumento será parcialmente compensado por um desconto de 44 centavos por litro, garantindo, né, um preço meio que equilibrado, né, por uma subvenção do governo federal, que reduz o impacto real para as distribuidoras a cerca de 4 centavos por litro. Com isso, o preço médio da gasolina passará de R$ 2,57 para R$ 2,61 por litro. A Petrobras informou ainda que o repasse ao consumidor final deve ser menor, já que a gasolina vendida nos postos conta com a mistura de etanol. É por isso que é bom a gente estar sempre atento, né? Eu confesso que subi hoje e não me atentei aos preços das bombas de combustível, né? Não me atentei mesmo. Mas não duvido que já tenham repassado uma pancada boa pra gente, né? Mas eu vou repetir, existe uma subvenção do governo federal, Jadir, de 44 centavos. É bom lembrar que a nossa gasolina não é, reforçar, né, que eu falei agora há pouco, não é 100% pura, não é 100% pura. Ela tem 30% de etanol, né? Então, assim, não deveria. Quando sair daqui, eu vou prestar atenção, vou passar por vários postos de combustíveis. Você chegou a olhar preço hoje? Já aumentou? Hã? É, então, aumentou. Porque, por exemplo, eu abasteci essa semana até num posto aqui do... Tava 6,49, exatamente, 6,49. Tá 5,25 o álcool, né? Aí aumentou, foi o álcool. Aí, Maria, aí o álcool aumentou, foi. Eu não acredito. Eu não lembro de quando eu abasteci pela última vez a álcool. No meu carro é flex, mas eu sempre abasteço gasolina. É porque eu tenho mania de sempre abastecer no mesmo posto e sempre o mesmo combustível, porque se der problema eu sei onde foi. Obviamente que a gente não faz isso quando viaja, né? Porque se você tiver um carro com autonomia gigantesca, que dê pra ir e voltar, a solicitação não ser muito grande. Mas vamos prestar atenção, viu? Vou ficar atento pra ver se os sabidinhos, né, aumentaram. Porque, 48 centavos. Assusta. Pô, 48 centavos é um puta aumento, cara. Mas sempre lembra, existe a subvenção do governo de 44 centavos e existe também a mistura com etanol. Meu amigo Dudu Melo disse que passou em alguns postos agora e disse que percebeu que está entre 6,75 e 6,79. Então não está nenhum absurdo, não. Porque eu, mesmo quando eu vi postos vendendo a 6,49, mais à frente eu vi postos vendendo a mais alto, né? 6,69, 6,79. É aí de cada um, né? Mas enfim. É, o Dudu está dizendo que praticamente em toda a cidade, que ele passou por vários postos. É maior do que deveria ser, então, viu? Se a média estava 6,49, enfim. Vamos ficar atento, tá bom, gente? Vamos ficar atento. São 6 horas e 43 minutos em Maceió e o Instituto do Patrimônio Histórico e Artístico Nacional, o IFAM, entregou a restauração da Igreja Matriz de Nossa Senhora da Conceição em Marechal Deodoro, na região metropolitana aqui de Maceió. O templo, que é um dos principais patrimônios históricos e religiosos de Alagoas, passou por obras de recuperação estrutural, restauro artístico e conservação dos elementos originais. Segundo o IFAM, a intervenção teve como objetivo preservar a memória e a importância cultural da igreja, que faz parte do conjunto histórico da primeira capital alagoana. A entrega da restauração também representa o incentivo do turismo religioso e cultural no município. A Igreja Matriz de Nossa Senhora da Conceição é considerada um dos marcos da arquitetura colonial do estado. São 6 horas e 44 minutos e atenção para essa dica, viu? 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
7: Ó, deixa eu mandar um abraço todo especial para o meu querido amigo, né, Severo Oliveira. E ele disse que passou agora por um posto. Olha, agora eu já não gostei da informação, viu? Aqui na região da Rota, ou seja, não muito longe daqui. E ele já achou combustível a R$6,99. A gasolina R$6,99. Né? É porque esse cálculo, ele fica... Eu vi uma matéria há um tempo atrás. E seria interessante, não é lei. Né? O que é lei para os postos de combustível? Ele tem que anunciar de forma visível, muitas vezes enganam a gente, né? Mas de forma visível, o valor dos combustíveis. Tem que estar lá bem grande, etanol, gasolina, comum, aditivada. O que é que alguns postos fazem? Eles pegam e colocam, porque tem postos que têm promoções através dos seus apps, né? Dos seus apps. E aí ele diz, olha, combustível está lá, R$6,29. Aí quando você chega pertinho, tem a letra miúda lá embaixo dizendo, para quem pagar com o app tal, tal, tal. Aí preço normal, R$6,49. Um exemplo, eu estou dando números aleatórios aqui. Então, essa é uma prática que alguns postos fazem e que não deveriam fazer. Tem uma outra discussão com relação a preço à vista e preço, né, a prazo. A lei permite. Você pode cobrar. Agora, você tem que deixar isso claro, né? Ali é para preço... O problema é que são aquelas letras pequenininhas, né, gente? Aí, quando você chega aqui, para. Às vezes, você já está ali no local. Ah, estou aqui por causa de 10 centavos. Faz diferença. Se você tiver um carro que beba mais do que eu no final de semana, você vai pagar muito. Não que eu beba tanto, viu, gente? Pelo amor de Deus, para não parecer que eu sou um pinguço. Mas tem carro que bebe pra caramba, né? Vamos ficar atento. Não deveria ter chegado a R$6,99. Eu repito. 48 centavos foi autorizado. Beleza. Mas na mesma semana foi anunciada uma subvenção do governo federal de 44. Fazendo um cálculo também do percentual do etanol, o impacto deveria ser, na bomba, algo em torno de 4 centavos. 4, 5 centavos. Tá? Só que o problema é assim, quando a Petrobras ameaça aumentar o preço, sabe, você pode passar que já tem combustível, né, o preço de combustível sendo alterado. Que não deveria também. Eu vou encerrar esse assunto, porque eu fico tão puto aí. Hoje é sexta-feira e tal. Por quê? Porque quando a Petrobras, ela anuncia, não necessariamente você tem que cobrar o mesmo valor, porque, por exemplo, o posto que está lá na bexiga do seu tanque de combustível, você comprou num preço diferente. Você deveria cobrar a partir do momento que você comprar combustível novo. Estou comprando combustível novo, vou colocar o combustível agora, paguei mais caro por isso, vou cobrar mais caro. O problema é que não fazem isso. Não fazem. Anunciou o aumento, o cara já aumenta ali. Mas o combustível que ele está vendendo ainda foi comprado no valor antigo. É a lei do mercado, né? Não deveria ser. 6 horas e 48 minutos. Vamos falar de coisa boa. Hoje é sexta-feira e eu estou recebendo aqui no estúdio duas pessoas muito queridas, porque a gente vai falar sobre o espetáculo que resgata a nostalgia das novelas brasileiras, relembrando trilhas sonoras marcantes que embalaram gerações entre os anos de 90 e 2012 em uma viagem cheia de memória afetiva e emoção. Para isso, eu recebo aqui a Eveline Cruz, que é produtora do espetáculo, e o Tom Kell, que... é cantor e eu iria mais além, não só cantor, é um grande artista, né? Porque o Theo é um multi-artista. Canta, também canta, mas faz muita coisa aí no cenário cultural. Inicialmente, bom dia, obrigado por estar aqui com a gente. Como é que surgiu a ideia, fiquem bem à vontade, né? De criar um espetáculo inspirado nas trilhas das novelas brasileiras. Bom dia.
0: Bom dia. Eu estou muito feliz de estar aqui do seu lado. Primeiro que eu sou feliz por viver na geração do Oscar, né, minha gente? É maravilhoso.
7: Obrigado,
0: isso.
7: Obrigado,
0: que Felipe. Potência que esse cara, uma hora dessa da manhã, ele está assim com 500 assuntos. Com essa mente pujante, muito, muito sensacional. Estou realmente emocionada aqui. Mas vamos falar, esse espetáculo... Assim, uma ideia nossa. Eu acho que a gente chegou num nível, assim, de ter que resgatar as melhores músicas dessa época. Porque, enfim, a música atual tá meio complicada também. Aqui eu posso ser sincera, né? Então, acho que a gente tá buscando essa coisa da nostalgia. Quem viveu os anos 90 tem essa coisa, né, de ter um celeiro de músicas boas. Então a gente pegou o tema novelas, as trilhas sonoras marcantes e fizemos um recorte de tempo, porque também é muita coisa boa que a gente tem de produção. Então a gente vai de 1989 a 2003, nesse show onde a gente tem um timaço, né? Pessoas também que viveram essa época, então o time está muito feliz em estar resgatando isso. E eu acho que a memória afetiva é algo que permeia tudo que a gente tem vivido, né? A culinária, a gastronomia, as artes, né? A música. Então a gente está com esse saudosismo sempre. Agora, querendo trazer coisas antigas.
7: Não, eu imagino de verdade, Eveline e Tom, a dificuldade que foi montar esse espetáculo. Porque você mesmo falou que estamos aí num período de tempo, né, razoavelmente grande. É para você escolher um repertório como esse. Deve ser muito difícil, porque você tem ali na sua mão um número incrível de músicas. E eu queria só deixar claro uma coisa. Eu concordo absolutamente com o que disse a Eveline. A música ela mudou muito com o tempo. Não é que ela está melhor ou que ela está pior. Aí cada um avalia. Na minha opinião, ela está pior. Porque a gente não vê mais a criação de clássicos. Parece que a música ela está meio que descartável. Ela tem a música do ano. Ela faz sucesso ali. Daqui a um ano, dois, ninguém nem vai lembrar, né? Quando nós tivemos um período em que a gente criava clássicos, né? Como Djavan, né? Guilherme Arantes, outra. Músicas de 40, 50 anos que a gente lembra e canta ainda hoje. Inclusive gerações, né, mais atuais que não viveram o lançamento disso. Então, assim, a impressão que eu tenho é que a gente não cria mais clássicos. A música está meio que descartável. Ela faz o sucesso ali e tal, ano que vem já surge outra, enfim. Mas, Tom, como é que foi o processo de escolha desse repertório diante de um cenário tão extenso de possibilidades? Bom dia.
8: Bom dia, Oscar. Bom dia a todos que estão nos ouvindo. Olha, primeiro falar da alegria de estar com você. A alegria não é só da Eveline, é minha também.
7: Ah, que bom.
8: Porque eu sou um profundo admirador do seu trabalho e de você como pessoa, como ser humano.
0: Obrigado. Ele é incrível mesmo.
8: Olha, foi uma dificuldade tremenda. Você falando agora, eu me recordo de há 2 meses atrás, quando eu e a Eveline sentou para montar um leque de músicas, para dessas músicas tirar as músicas do show. E eu me lembro que a gente fez uma lista que tinha mais de 80 músicas. E eu olhava assim para ele e dizia: minha amiga, a gente não vai fechar esse repertório nunca. Porque é muita coisa boa dessa época, é muita coisa nostálgica e que realmente marcou. São as trilhas sonoras que marcaram as nossas vidas, né? Daí saíram clássicos que perduram até hoje, como Oceano, A Viagem, Dona. E foi uma dificuldade grande, mas a gente conseguiu, né?
7: E vocês selecionaram quantas músicas para esse espetáculo?
0: O espetáculo conta com 19 músicas, tem um bis, que é surpresa. Mas a gente conseguiu reunir, como o Tom falou, grandes artistas dessa época. Guilherme Arantes, Roupa Nova, Lulu Santos, Sidney Magal, que acho que precisa trazê-lo novamente, ele é maravilhoso demais. E eu acho que a gente conseguiu trazer aquelas trilhas bem marcantes, no sentido de que as pessoas vão lembrar: poxa, isso eu vivi com meu esposo, isso eu vivi com a minha esposa, isso eu lembro de assistir com meus filhos. Então, a gente está nesse clima dos ensaios. Os meninos, o time fica falando isso o tempo inteiro. Nossa, isso aí eu assistia com a minha família no sofá de casa. Olha, a televisão era de tubo.
8: Lembrando
0: então, todas
8: dos
0: as memórias vêm, assim, são acionadas. É muito legal.
7: Agora, daqui a pouco ele vai passar o serviço, mas uma coisa que eu achei legal, eu quero só explicitar uma coisa. Eu já assisti espetáculo, né, produzido pelos dois. É um tipo de espetáculo que eu, particularmente, não sei se é porque eu já estou com 50 anos, né? Já estou mais preguiçoso, mas que eu adoro, que é aquele que você senta, come bem, né, bebe bem e fica só ouvindo e lá curtindo, num ambiente bem aconchegante. Mas eu estou sabendo que esse espetáculo não vai ficar só para Maceió, pode ser que ele vá também para o interior do estado. É isso mesmo? Vocês pretendem levar também para outras cidades esse espetáculo, Eveline?
0: Já é um espetáculo que nasceu para fazer circulação, que a gente chama. Então, a gente quer muito levar para várias cidades de Alagoas. Já tem alguns pensamentos também de a gente abrir um pouco mais e fazer Nordeste. Então, Recife, Aracaju. Mas a gente primeiro quer fazer Alagoas. Ah. A gente quer esse carinho aqui. Eu acho que ficou muito bonito. A gente está muito feliz com o resultado dele, assim. A gente está com um diretor musical, que é o Fabinho Oliveira. Que assim, o cara... Fabinho. O Fabinho é conhecido demais, minha gente, aqui.
8: Excepcional músico.
0: É um músico excepcional, um produtor incrível, um arranjador. Ele pegou essas músicas, assim... todo mundo vai sentir que ela tá igual como está a referência que a gente tem de origem, mas com o trabalho do Fabinho, dos músicos, nossa, do Tom, a gente consegue dar nossa identidade. Então está muito bonito.
7: E eu queria até que você falasse aí, Tom, Evelino também, quem é que está com vocês nesse projeto? Já citou o Fabinho, né? Fabinho que é do cenário musical alagoano há muito tempo, apesar de ser ainda jovem, né?
0: Maravilhoso.
7: Grandes projetos, né? O Fabinho é realmente sensacional, né? E além de vocês, quem está nesse projeto?
8: Então, a gente tem no contrabaixo e na direção musical Fabinho Oliveira, na bateria Maglione Santos, nos acordes, né, no teclado, nos teclados, Júnior Braga Zion, na guitarra, Tony Augusto.
7: Que time,
8: hein? E Alisson do Acordeon, tá? Não posso esquecer dele de jeito nenhum, que vem aí abrilhantando como participação especial nesse show, com uma musicalidade e uma sensibilidade fantástica, é um menino de ouro.
7: E quando é que teremos o show?
0: Ah, que legal. Essa parte é massa. A gente vai fazer sábado agora, dia 30, no Café do Sobrado. Já está esgotado, muito esgotado.
7: Ai, que bom.
0: E a gente já abriu uma segunda sessão, sexta-feira, dia 5 de junho. Sexta-feira,
7: a primeira já é semana agora, que vem. Né? Dia 30, né?
0: Exatamente. Amanhã.
8: Amanhã.
7: Aliás, amanhã, né?
0: Amanhã.
7: Também conhecido como amanhã.
8: Isso. Também conhecido.
0: E sexta-feira da semana que vem, a gente vai fazer novamente uma segunda sessão. Depois a gente vai fazer a circulação.
7: 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Né? 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
7: 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Passou ali um pouco mais à frente, à direita, você vai ver. Espaço extremamente agradável, né? Com uma culinária sensacional, bem criativa também. E bem aconchegante, como eu falei, né? Então, assim, é muito legal. Pra amanhã, né? 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
7: Eu não estou encerrando, não, porque eu quero saber algumas dessas músicas, quero alguns spoilers. Quando você falou sobre o ano, né, 89 até 2003, eu lembrei, né, já para não dar spoiler, eu vou voltar um pouquinho mais, já que não está nesse período. A grande trilha sonora da minha vida. Eu vou perguntar de vocês também. Eu era novinho, cara, mas hoje eu já não consigo, não tenho mais tempo de assistir novela, mas muitas novelas marcaram da minha vida, né? Rock Santeiro, né? Avenida Brasil, que está sendo mostrada agora, eu acho que foi a última novela que eu parei para acompanhar, tive um pouco mais de tempo. Mas eu acho que a grande novela, pela trilha sonora da minha vida, que eu me lembro até hoje, foi A Gata Comeu.
0: Ah,
7: que eu acho que é um dos mais lembrados, né? Mas, assim, me marcou muito mais a trilha internacional da época, que tinha cantores como Toto, né, como You Shouldn't Know Better, que é uma música belíssima, Bryan Adams arrebentando, era uma trilha... Você vê, né? Então, assim, marca a vida das pessoas, né? Não tem como você ouvir uma música e você vai remeter a esse período. Você tem alguma preferida, Eveline? Só a título de curiosidade mesmo.
0: Eu tenho várias preferidas, mas eu, como sou muito fã do Guilherme Arantes, a gente colocou uma música dele, né? Que é muito bonita. Eu acho que faz muito sentido também para os dias de hoje, né? Mas a minha preferida mesmo é Dona. Dona, eu acho que do Roupa Nova é Rock Santeiro, né?
7: Cara, que novela sensacional.
0: Acho muito bacana, assim. E ela tem um vínculo muito legal com a atriz, né? Com a Regina Duarte. Então, assim, eu acho que dá um match muito bacana. Eu gosto muito. E o arranjo tá lindo.
7: Não, ela é maravilhosa. E a parceria dela com o Lima é uma coisa impressionante.
0: Aham,
7: né?
0: Exatamente.
7: Eu acho que se você fizer um ranking das grandes novelas, já história da TV, Rock Santeiro tem que estar entre as primeiras. Uhum. Ela marcou. Você é muito novo, Mápis. Provavelmente você já deve ter visto, ouvido falar. Não vale a pena ver de novo, mas é uma novela. O Lima Duarte acaba, né, com essa novela, é uma coisa. E a Regina também dá um show.
0: Sim.
7: Pra você, Tom, tem alguma?
8: Pra mim, é a abertura do show. Encontros e Despedidas é uma música emblemática.
0: Senhora,
8: já dei spoiler
0: destino,
8: aqui,
0: né?
8: Senhora do Destino. Marcou demais.
7: Caraca. É a abertura do show, essa música?
8: É a abertura do show.
7: Pois eu sou enchido. Essa música, ela tem uma importância tão grande na minha vida.
0: Ai, meu Deus, olha. Oscar, emociona a gente.
7: Eu juro, essa música me fez chorar algumas vezes. A versão do Milton, quando ele lança, né? Há muitos anos atrás, ainda no Clube da Esquina e tal. Essa música, ela tem uma das frases que eu acho mais fantásticas para quem está pensando em mudar a vida.
0: Uhum.
7: Coisa que gosto é poder partir sem ter planos. Melhor ainda é poder voltar quando quero.
0: Isso é muito legal.
7: Você já começa com essa, meu amigo. Já vi que tem dona também.
8: Já dá
7: também
8: pra ter um spoiler do que vem, né, nesse show. Né?
7: Eu não vou perguntar mais, não, porque a gente tem que ter um elemento de surpresa, né? Até pra você estar ali.
0: A gente,
7: né,
0: tem vários. Mas posso dizer um.
7: Fica
0: e que eu acho que é muito importante dizer isso, né? A gente tá no nosso time com esse guitarrista esplêndido que é o Tony Augusto. Tony Augusto, pô, um cara que tem uma carreira impressionante, viveu muitos anos na Bahia, acompanhando grandes artistas baianos. E, para nossa surpresa, ele gravou um original de uma das trilhas sonoras, do Rei do Gado.
7: Caraca!
0: Que é uma música da Daniela Mercury com Chico Sainz. E ele gravou o original. Então, caramba, assim, nós temos um artista alagoano, né, que gravou um original da novela Rei do Gado e vai estar com a gente nesse espetáculo. Então, assim, preciso dizer isso, né? Para a gente valorizar. Nós temos excelentes músicos e artistas aqui. É incrível. Alagoas é um berço muito especial, assim. E a gente vai descobrindo essas coisas. Eu fico, nossa, que sensacional. E Palpite, que é da Vanessa Rangel.
7: Que é linda também.
0: Que é linda também. É, tem a participação do Fernando Nunes, que é o nosso grande contrabaixista, né? Hoje em São Paulo. Enfim, faz parte da banda do Altas Horas. E está fazendo coisas lindas lá com o filho da Cássia Heller. Então, Fernando também é nosso amigão. Então, a gente foi descobrindo essas coisas, como tem mão da gente também nisso, né? Eu fico muito feliz.
7: Que coisa boa. Para amanhã, esqueça, viu? Felizmente está lotado já. Mas aí já se programe para a próxima sexta-feira, dia 5. Uhum. Vá lá no Instagram, né, do Café do Sobrado.
0: Isso.
7: Né? Tem o contato de todo mundo, tem o contato da Eveline lá. Você vai poder se informar. Pessoal do interior. É importante você seguir, por quê? Porque, como a gente falou, vai rodar esse espetáculo. Vamos. E vai ser anunciado pela internet, né?
0: Uhum.
7: A gente também aqui vai estar sempre anunciando. Mas parabéns pela iniciativa, Eveline, né? Parabéns pela casa, que é maravilhosa. Obrigada. Tom, parabéns pelo seu trabalho, né? O Tom, eu falei, e não foi brincadeira, é um cara que ele participa do cenário cultural, né, e musical de forma muito intensa. Você vai ver o Tom fazendo muita coisa, sempre fazendo com muita excelência. Tenho certeza que será um grande sucesso. Esse show já começa, né, com muito sucesso amanhã, e vida longa a esse espetáculo sensacional. Parabéns.
0: Ai, muito obrigado por nos receber. Se tem a chancela do Oscar, minha gente, a gente tá mega feliz.
8: Cara, ouvir isso de você, pra gente que tá começando na carreira artística, na vida artística, né, é fantástico, porque a gente aprendeu a lhe admirar como pessoa, como profissional, sempre com muita sensibilidade na hora de informar, na hora de comunicar. Então, ouvir isso de você, para mim, é chancela, sabe? Assina embaixo, só segue e vai.
7: Vamos embora, com muito sucesso, tem absoluta certeza.
8: É um certificado.
7: Obrigado, Eveline. Obrigado,
0: muito obrigada.
7: Lembrando que você pode acompanhar esse bate-papo, né, nas nossas redes sociais, no Spotify. Todo esse material fica disponibilizado para que você possa acompanhar. Agora, 7:02, intervalo, eu volto já.
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7: E já estamos de volta ao vivo com o Nova Brasil Maceió, 7 horas e 6 minutos, 7 e 6. 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Agora são 7 horas e 7 minutos. Sextou, como nós falamos, né? Que, aliás, é um dos neologismos que eu mais gosto, né? A palavra sextou não existia, nós criamos essa palavra e é legal, porque ele é um símbolo, né, de que meio que concluímos ou estamos concluindo bem. estamos concluindo bem a semana, né? Ou pelo menos com êxito a semana. Então, sextou, vamos embora. Tamo junto ainda essa sexta-feira. Eu vou trazer agora a coluna do Rony. É uma coluna sempre muito legal, muito interessante. Mas quero fazer o registro. O Rony estava acompanhando a gente aqui na entrevista com a Eveline e com o Tom. E ele disse que a favorita dele das novelas é Tieta, né? Eita! Agora, o Tieta teve duas ações, né, da Tieta. Teve a primeira, eu gosto mais da primeira. Que a Tieta era a... Não era o nome dela, rapaz? A Braga? Sônia Braga. Não era a Sônia Braga, era a Tieta. Eu tô em dúvida, mas eu acho que era. Porque depois foi a Beth Farias que fez, né? Ou foi ela que fez a primeira? Não, eu acho que uma fez o filme e a outra fez a novela, né? Porque eu me lembro da Beth Farias fazendo a Tieta, né? Seduzindo lá o sobrinho, que era novela sensacional, cara. Marcou época. Né? Era da Tieta que as irmãs Cajazeira, era? Que tinha um... Que eu esqueci o nome dela. Mas é muito bom, cara, muito bom. É, ele sabe. Grande Rony! Sou seu fã, viu, irmão? São 7 horas e 8 minutos e hoje o Rony traz um cardápio recheado de produções. Tem animação inspirada na obra de George Orwell, e eu sou fã de George Orwell, já falei aqui dele algumas vezes, né? Série documental sobre um caso brasileiro que ainda é cercado de mistérios e as novidades sobre a cinebiografia da cantora Cássia Eller, que aliás está dando polêmica. Eu preferi outra pessoa fazer. Tem uma moça que faz Cássia Eller aí em alguns shows, né? Que arrebenta, e não foi ela a escolher. Mas o Rony vai explicar isso pra gente. Bom dia, Rony!
21: Muito bom dia, Oscar de Mello. Bom dia aos ouvintes do Jornal da Nova. Tô chegando no clima de Copa do Mundo, sim, mas calma. Calma, a coluna de esporte continua com o Júnior de Mello, eu deixo pra ele falar sobre isso. O que eu tô querendo dizer é que a minha primeira dica tem a ver com Copa do Mundo, e não de 2026, tá? Tô falando da Copa do Mundo de 70, sim. A primeira dica é a minissérie Brasil de 70, A Saga do Tri. Sim, essa minissérie, que é de ficção, vai recriar os momentos mais emocionantes que os jogadores protagonizaram a campanha da Seleção Brasileira de Futebol na Copa do Mundo de 70. Pois é, essa produção, que é original da Netflix, é baseada em fatos e retrata como os craques do futebol naquela época, o Pelé, o Tostão, o Félix, o Carlos Alberto, o Jairzinho, o Gerson, o Rivelino, além do técnico Zagallo, eles se prepararam e enfrentaram as emoções e os desafios até chegar o tricampeonato mundial de futebol do ano de 70, né? O enredo dessa história tem como pano de fundo, e o cenário principal, é claro, a Copa do Mundo no México, lá em 1970, que simultaneamente acontecia o momento de maior repressão política na ditadura militar brasileira. Ou seja, a gente vai ter dentro dessa minissérie um contexto histórico de dois lados, né? Do futebol e, claro, da política brasileira. É uma minissérie, é importante lembrar, então, se é minissérie, o formato é de começo, meio e fim, sem novas temporadas. Tem 6 episódios, então o público vai acompanhar por meio desses 6 episódios, toda essa saga, né, do tricampeonato, os bastidores, né, do futebol, enfim. E tem um elenco muito conhecido da gente, tá, Oscar? Começando pelo Marcelo Adnet, que vai interpretar o Eusébio Teixeira, o Gui Ferraz, que vai interpretar o Jairzinho. Nós temos também o Maicon Rodrigues, que vai interpretar o Paulo César Caju, além, claro, do Bruno Mazeu, que vai interpretar o Zagallo, o Rodrigo Santoro, que vai fazer o Saldanha, e o Lucas Agrícola, que vai interpretar ninguém mais, ninguém menos que o Rei Pelé, na minissérie Brasil 70, A Saga do Tri, que já está disponível, ficou disponível hoje, agora há pouquinho, quase agora, na Netflix. Então, Brasil 70 está disponível na Netflix para você acompanhar e assistir tudo sobre aquele mundial que até hoje é perpetuado, né, na história. E aí, é claro, se preparar para 2026, né? Já tem Hexa se aproximando. Será que vem aí, hein? Vamos torcer, né? Vamos torcer para que sim. E aí a gente já fica na expectativa por meio dessa minissérie. Brasil 70, A Saga do Tri, na Netflix. Agora, se você quer ir para os cinemas, para telona, quer levar a família toda, eu trago aqui como dica a estreia da semana, que é a animação A Revolução dos Bichos. Sim, uma animação. E A Revolução dos Bichos tem sim a ver com aquele livro do George Orwell, o mesmo autor do livro 1984. Pois é, A Revolução dos Bichos, tanto no livro quanto nessa produção do cinema, é ambientado em uma fazenda, onde um movimento de revolução e poder sob o comando dos porcos, em uma fazenda, vai fazer com que esse lugar perca sua vitalidade. E aí começa uma ditadura implacável e os animais vão ter que se reunir para lutar pelos próprios direitos e, claro, por igualdade, né? Por conta daquele sistema ali que está entristecendo os animais. Para quem já leu A Revolução dos Bichos, sabe muito bem o que é que acontece, como chega o ápice de tudo e como termina o livro, né? O mesmo vai acontecer também nessa animação. E aí, apesar, Oscar, dessa animação não ser recomendada para menores de 10 anos, é uma produção ideal para que a família vá até os cinemas fazer uma reflexão, né? Porque apesar de ser uma animação, traz algo muito reflexivo sobre a nossa sociedade. Então, é muito interessante você acompanhar essa produção. E só para aqueles que amam assistir o filme legendado, né? Sem a dublagem brasileira, a Glenn Close é uma das dubladoras dessa produção no formato original, né? Só com legenda e não dublado. Mas se você quer assistir a produção dublada, pode ir sim, procura no cinema mais próximo e vai conferir A Revolução dos Bichos em cartaz em todos os cinemas. Agora eu volto pro streaming, só que dessa vez para o streaming do Globoplay, porque eles lançaram esse mês uma série documental brasileira que conta uma história que até hoje é marcada por mistério. Pois é, a minissérie documental, né, a série documental, tem um título de Pico dos Marins, o caso do escoteiro Marco Aurélio. A história, ela acompanha o desaparecimento do Marco Aurélio Simon, que no dia 8 de junho de 1985, quando ele tinha 15 anos de idade, foi visto pela última vez durante uma expedição ao Pico dos Marins, na cidade de Piquete, em São Paulo. E aí, desde então, desde 1985, Oscar, o caso mobiliza investigações, teorias, busca e, é claro, atravessa gerações. Já são 4 décadas marcadas pela persistência de uma família que nunca o deixou de procurar. E aí, essa produção, né, essa série documental da Globoplay, é centrada na jornada do seu Ivo, que é o pai do Marco Aurélio, que dedicou a sua vida para buscar o filho e manter viva a expectativa desse reencontro. Então, a narrativa é toda nessa dimensão humana, marcada pela memória, pelo afeto, e, é claro, com muitos materiais, entrevistas e muitas fontes relacionadas ao caso. Vale lembrar que essa série é baseada num podcast famosíssimo, o Projeto Humanos, né? É um projeto do podcast que fez muito sucesso quando começou a falar sobre o caso Evandro, que é outro caso que também virou minissérie e tá no Globoplay. E agora, o Pico dos Marins, que foi a segunda história que esse projeto de podcast brasileiro ganhou, uma versão documental, chega ao stream da Globo com várias expectativas. Essa minissérie está dividida em 8 episódios de 45 minutos cada e tá toda disponível no Globoplay. Quem não é assinante do Globoplay pode assistir o primeiro episódio aberto para não assinantes, né? Tá gratuito lá. E aí você que é assinante pode assistir toda a série documental Pico dos Marins, o caso do escoteiro Marco Aurélio. E para terminar minha participação aqui no Jornal da Nova, Oscar, eu tenho informação sobre o filme da Cássia Eller. Pois é, após 25 anos da morte da cantora, um novo filme está em produção sobre esse ícone do rock brasileiro, né? E aí, quem vai viver a Cássia Eller no cinema é a atriz Luísa Arraes. Pois é, a sinopse do filme diz que será um mergulho no ícone do rock com passagens que mostram a ascensão da artista, a dedicação dela à família e os shows memoráveis, como por exemplo do Rock in Rio em 2001. Né? Pra quem não sabe, né, uma nova geração aí não conheça, talvez, a cantora nesse show específico, ela fez um topless no palco e foi um dos momentos mais marcantes da música nacional. Né? E aí, mais de 100 atrizes fizeram testes para interpretar esse filme, interpretar a Cássia Eller. Porém, a escolhida foi a Luísa Arraes. Esse filme será dirigido pelo Diego Freitas, responsável também por um filme Caramelo da Netflix, e será gravado a partir de outubro deste ano. É provável que no ano que vem a gente já tenha esse filme em cartaz, não é? Vale lembrar que a Cássia Eller morreu em 2001, vítima de uma série de paradas cardíacas, e desde lá até hoje, né, ela segue imortal com as músicas dela e do parceiro dela de vida no mundo musical, que era o Nando Reis. E a gente vai acompanhar logo, logo isso tudo nos cinemas. É isso, Oscar. No mais, semana que vem tô de volta, tá? Trazendo informações e dicas sobre o universo da TV e do cinema. Um abraço pra você e até semana que vem. Tchau, tchau.
7: Tchau, tchau pra você, Rony. É sempre muito legal a coluna do Rony. Deixa eu só fazer algumas considerações, né? A Luísa Arraes é uma excelente atriz. Excelente, né? Eu vi já a caracterização dela. Tá bem parecida com a Cássia Eller, né? Só que uma das atrizes, que ela não é atriz, cotada, eu conheci depois que eu fui pesquisar um pouco sobre esse projeto e, sinceramente, eu fiquei impressionado. E eu vou dar a dica aqui para quem não conhece o trabalho dessa moça. Ela chegou a concorrer. Se eu pudesse escolher, se eu fizesse parte, né, da escolha do elenco, eu teria escolhido essa pessoa. Pode pesquisar aí quem estiver acompanhando o programa. O nome dessa moça é Tassi. É T-A, eu vou dar o endereço dela no Instagram, TACY.oficial. Essa moça, ela tem um trabalho baseado muito forte na história da Cássia Eller. Gente, essa moça no palco é impressionante. É impressionante. A primeira vez que eu vi o trabalho da Tassi, né, TACY.oficial, eu fiquei pasmo. Primeiro que fisicamente elas se parecem muito. E segundo que a voz dela no palco, eu fecho o olho, eu consigo, né, vivenciar a Cássia Eller. assim, causou polêmica, quem conhece, quem é do meio musical, dizendo que essa moça deveria ter sido escolhida para protagonizar. Porque ela, cara, ela é sensacional o trabalho que ela faz, né? Procura aí na internet, você vai ver. Um segundo ponto, a Cássia, eu sou fãzaço da Cássia, não só do trabalho musical dela, mas da pessoa. Uma pessoa que nos deixou tão cedo. Porque a Cássia, ela amava o que ela fazia. Uma das coisas que muita gente não sabe, provavelmente o filme vai abordar, é que a Cássia adorava tocar e cantar em lugares esmos. Tipo, ela fez show no Rock in Rio, arrebentou no Rock in Rio, fez show para grandes plateias. Mas a Cássia era um tipo de artista que ela gostava de chegar em bares que não tinha ninguém. Às vezes, pouca gente. Para subir no palco e cantar, porque ela adorava o que ela fazia. Ela não era um artista comercial, ela era um artista completo. E a última dica da Cássia, gente, o filho dela, você já ouviu, Jari? Cara, o filho dela é uma das grandes coisas da música que eu não entendo como ainda não, não é que não estourou, como ainda não, porque o cara é sensacional. Aí, se você conhece, beleza, se você não conhece, eu vou dar a dica. Chico Chico, pesquise. O moleque é bom pra caramba, pô. E a voz dele é muito parecida com a da mãe. Então aí, só algumas considerações de alguém que é fã realmente da Cássia. Como eu sempre trago uma dica minha, enxerido que sou, viu, Rony? Me perdoe, né? Eu adoro séries, sou um cara que gosta muito de série. Tem uma que é antiga, essa série. Ela é uma série que já tem mais de 2 décadas. Pra você ter uma ideia, celular era uma coisa que já existia na época, mas poucas pessoas tinham. Então eles se comunicavam muito por bip. Bip, lembra do bip? Né? Que você andava pendurado, alguém mandava uma mensagem para você, você tinha que procurar um telefone para retornar para a pessoa, né? O pager, bip, enfim, chama da forma como você quiser. Que é uma série chamada The Wire, que numa tradução literal seria algo como A Escuta, que tá na HBO ou HBO, como queiram, tá bom, gente? É uma série policial que eu acho muito legal a série. Ela tem 5 temporadas. Por que eu acho ela legal? Porque eu acho os personagens muito reais. Você não tem um herói aquele... Porque geralmente uma série policial ou de espionagem, você tem um grande... Você tem Missão Impossível, né? Um Tom Cruise é o grande herói. Você tem Jack Ryan, que o Jack Ryan é o grande herói. Nessa série, ela é uma série policial... com pessoas normais. Você tem um artista lá que é o principal, um policial com seus problemas, né, com a ex-mulher, com os filhos, bebe pra caramba, tal. Mas a série é muito... Como é que eu poderia dizer? Ela me passa a verdade. Ela é realista. É uma série muito... The Wire, A Escuta, tá na HBO. 5 temporadas, né? Enfim, fica aí essa dica pra quem tiver curiosidade, tá bom? São 7h22... Tá ali, bota aí de novo aí, ó. The Wire. Essa é a chamada, HBO original, pra quem tá vendo pelo YouTube, tá vendo a foto, né? Eu adorei essa série, adorei mesmo, acho ela bem, bem legal de assistir. Agora são 7h22 e olha só, o STF decidiu que shoppings de todo o país devem garantir espaços adequados para a amamentação das funcionárias. A medida reforça a proteção à maternidade e dá prazo de 1 ano para os centros comerciais se adequarem. Vamos acompanhar.
1: Os shoppings devem garantir espaços de amamentação para as lojistas. A decisão unânime é do Supremo Tribunal Federal. Os ministros validaram a norma da CLT, Consolidação das Leis do Trabalho, que obriga empresas com mais de 30 empregadas a terem locais apropriados para elas amamentarem os filhos. Segundo decisão da corte, a regra deve ser cumprida pela administradora dos shoppings e não pelos donos de loja. O entendimento do tribunal é de que a lei trabalhista deve ser aplicada considerando a proteção à maternidade, à infância e ao trabalho da mulher. Para o plenário, a medida não traz prejuízo econômico e garante um direito importante às trabalhadoras. O caso chegou ao Supremo após recurso apresentado por um shopping de Natal, no Rio Grande do Norte, que foi condenado pela Justiça do Trabalho a garantir o espaço para as empregadas das lojas. O centro comercial sustentou que a obrigação trabalhista não pode ser transferida para a administradora do shopping, sendo um dever legal dos lojistas empregadores. O relator do caso, o ministro Gilmar Mendes, reconheceu que os shoppings devem disponibilizar os locais para amamentação, mas ponderou que os custos devem ser repassados aos lojistas. Já o ministro Flávio Dino rebateu as alegações de prejuízos financeiros e disse que o setor de shoppings vive um momento econômico próspero. Carmen Lúcia, única mulher com assento na Suprema Corte, lembrou que o próprio STF possui um espaço para amamentação, ressaltando que a Constituição garante essa proteção à maternidade.
2: A Constituição é imprescindível, mas ela não é suficiente se ela não tiver a leitura no contexto, como está sendo feito aqui, porque o que a mãe quer, que é nesta fase especialmente, é o direito ao sossego. Ela não quer ficar desesperada no trabalho, ela prefere abrir mão do trabalho, e é isso que tem acontecido. Inclusive na magistratura, as mulheres, as mães de estradas, como a gente chama, muitas vezes renuncia à carreira ou renuncia às promoções porque não tem as condições necessárias para cumprir esses direitos dos seus filhos e delas mesmas.
1: O prazo para que os shoppings implementem a decisão é de até um ano. Com informações da Agência Brasil, da Rádio Nacional no Rio de Janeiro, Priscila Terezo.
7: Muito obrigado, Priscila, pela sua participação. Agora são 7 horas e 24 minutos em Maceió. Eu estava ouvindo a Priscila e também batendo um papo aqui com o Jadir, lembrando de algum...

0: As fotos mais icônicas da história do jornalismo, que é a de um garoto na África, curvado, bem magrinho, e por trás dele aparece um abutre. E essa foto é uma foto que ganhou o prêmio Pulitzer, que é o prêmio máximo do jornalismo, e esse cara se matou. Porque, eu não vou dar um spoiler maior, mas, quer dizer, um spoiler maior do que dizer que o cara se matou, não tem, né? Porque ele ganha o prêmio Pulitzer, e aí alguém pergunta, aí as pessoas sabem, como foi essa foto, como foi que você construiu e tal. E aí uma pessoa faz uma pergunta a ele, Jadir, faz. Mas você ajudou o garoto? Porque o garoto estava ali. A foto era sensacional, procura aí na internet. Né? Pode colocar, prêmio Pulitzer, garoto, né? Garoto e abutre. E esse garoto, ele sobreviveu, só para dar outro spoiler aí para vocês. Ele morre anos depois, mas de outro motivo, não desse motivo. E aí quando a pessoa faz essa pergunta a ele, diz, mas você ajudou o garoto? Ele não ajudou. Ele fez, não, mas ali o meu trabalho não era ajudar, o meu trabalho era só registrar os momentos. E ele levou isso, cara, para a vida dele. Tipo, poxa, eu poderia ter ajudado o garoto, ter dado uma comida a ele, ter acolhido ele. E ele não conseguiu conviver com isso. E ele tira a própria vida. Repórter de Guerra. Pode assistir, o filme é fantástico. Mas o filme que eu ia indicar para quem gosta do tema jornalismo, citei alguns, né? Repórter de Todos os Homens do Presidente é outro filme espetacular, espetacular. Todos os Homens do Presidente, né? Que conta toda a trajetória do escândalo envolvendo o Richard Nixon, ex-presidente dos Estados Unidos. Mas o filme que me prende e que é difícil de achar, gente, é um filme chamado A Montanha dos Sete Abutres. Esse filme é da década de 50. E esse filme, ele, apesar de ser na década de 50, ele tem uma cara contemporânea, porque ele mostra que o jornalismo ele pode ser objetivo, como deveria ser, né? Como pode ser um espetáculo, como não deveria ser. Esse eu não vou dar muito spoiler, não. Procura aí. A Montanha dos Sete Abutres. É um filme em preto e branco. É sensacional esse filme. Eu acho que é o filme que melhor, para mim, retrata, né, o mundo do jornalismo. Cidadão Kane, como queiram... É um dos maiores clássicos da história, né? Cidadão Kane é espetacular. Filme gigante, né? Longo pra caramba, mas é sensacional. É bem lembrado, viu? É filmaço. 7:28. É sexta-feira, né? Eu tô cheio de dica pra vocês. Gente, olha, a Universidade Federal de Alagoas, a UFAL, convoca os candidatos aprovados pelo SISU para confirmar a matrícula no segundo semestre letivo de 2026. O procedimento é obrigatório e deve ser realizado exclusivamente pela internet no site da COPEV até a próxima quinta-feira. Segundo a universidade, a confirmação garante a vaga dos estudantes nos cursos de graduação ofertados nos campi de Maceió, Arapiraca e Sertão. A UFAL alerta que o candidato que não realizar o procedimento dentro do prazo terá a matrícula cancelada. Ao todo, a convocação contempla centenas de estudantes aprovados em diversos cursos da instituição. As aulas, lembrando, né, do segundo semestre, estão previstas para começar no dia 27 de julho. 7:28 e tome chuva, hein? Tá chovendo agora. Fernandes Lima, né, a água tá caindo com relativa força para quem tá acompanhando pelo YouTube, tá vendo aí a imagem, né? Então... separa aí sua capa de chuva, seu guarda-chuva, porque tá chovendo nesse momento aqui em Maceió. Às 7:29, intervalo, a gente volta já.
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13: E o trânsito segue muito tranquilo na região da Ponta Verde, com a movimentação muito pequena de veículos ainda. O fato novo é que está chovendo também na Ponta Verde, pela imagem que você vê. É, para quem está acompanhando pelo YouTube, você vê que a pista está bem molhada. Então, redobra aí os cuidados e, principalmente, liga o alerta. Alerta não, né? Liga a luz do carro aí, né? Porque o alerta vai ficar piscando, né? Os faróis, né? Deixa tudo ligadinho para facilitar a vida, né, do seu colega, companheiro motorista. 7h34. 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E bora falar de esporte, gente. Final de semana promete, viu? Tem jogos importantes da Série D, tem jogos importantes da Série B. É, o CRB vai até o centro-oeste do país enfrentar a equipe do Cuiabá. Aliás, essa equipe do Cuiabá é interessante, viu, Jardim? Ela tem a melhor defesa da competição. Tomou só 5 gols em 10 jogos, mas tem o pior ataque da competição. É um time que já jogou 10 vezes, só ganhou uma. Empata que só a bexiga. 7 jogos empatados. Então, assim, desequilibrada é ela. Não leva gol, mas também não faz. Aí tá lá na 16ª colocação, né, bem pertinho da zona de rebaixamento, e é o adversário do CRB. Vai ter dificuldade para furar a defesa aí da equipe do Cuiabá, mas provavelmente não vai levar gol. E na Série D, né, rodada importantíssima que pode definir matematicamente a classificação de mais um alagoano. Por que eu digo matematicamente? Né, porque a equipe do Asa está virtualmente classificada, mas não está matematicamente, né? Porque ela pode ser ainda alcançada pelo CSE, o outro alagoano, que é o quinto colocado, mas é muito difícil acontecer, porque o Asa tem 14, o CSE tem 8. O CSE teria que vencer as duas partidas, o Asa perder as duas, teria que tirar uma diferença grande de saldo de gol, o CSE tem menos 6, o Asa tem 4. E o CSE já classificado pode, né, garantir a primeira colocação desse grupo, já que joga em casa. Quem traz as informações esportivas é o nosso querido Júnior de Melo. Bom dia, Júnior!
14: Bom dia, bom dia! Bom dia, Oscar de Melo! Bom dia, Nova Brasil FM! Que final de semana maravilhoso que teremos de futebol! Já começa neste sábado quente, clássico do interior em Arapiraca, 17h, Asa e CSE. Decisão para o tricolorido, também manutenção de G4 para o Asa. Pois é, o Asa tem 14 pontos, o CSE tem 8, o CSE ainda sonha com classificação, então esse jogo vai pegar fogo lá em Arapiraca às 5 horas deste sábado. Definição do grupo A10, é a penúltima rodada, então muitas emoções guardadas para este clássico. E domingo, aí teremos uma jornada tripla para o torcedor. Por que tripla, Oscar? Vou dizer a você, viu? Porque é jogo do CSA, 16h, no estádio Rei Pelé, CSA e Jacuipense, é o azulão para consolidar a liderança do grupo A10, classificar em primeiro, ter vantagens no mata-mata da Série D, jogar sempre a segunda partida em casa, é muito importante, e o técnico Moacir Júnior sabe disso, vai com força máxima, espera uma grande presença do torcedor no duelo contra os baianos da Jacuipense, time que também ainda está brigando por classificação, e uma vitória do CSA pode, inclusive, ajudar o CSE, porque dá uma segurada na Jacuipense, e se o CSE conseguir vencer o Asa, aí entra no bolo também para a última vaga para classificação. Torcedor azulino convocado domingo, 16h, estádio Rei Pelé, CSA e Jacuipense. Aí eu falei de jornada tripla, porque 18h30 tem amistoso do Brasil contra o Panamá, lá no Maracanã, é a despedida da nossa seleção aqui do Brasil, o técnico Carlo Ancelotti vai testar aí o time da Copa, então você que gosta de futebol vai curtir o azulão de 16h e depois às 18h tem o Brasil. E a jornada tripla termina com o CRB, que joga às 20h30. Mas esse jogo é lá em Cuiabá, é lá na Arena Pantanal, onde o Galo vai tentar a façanha da 5ª vitória consecutiva no Campeonato Brasileiro da Série B. CRB que vem aí em uma crescente, CRB que vem em outro momento e, coincidentemente, desde a saída lá do executivo Ari Barros, quando esse cara foi embora, meu amigo, a maré mudou lá no ambiente regatiano. Tudo aconteceu de forma positiva, o Barroca conseguiu ajustar o time e o CRB deslanchou com muitas vitórias. Já está ali na 8ª colocação na tabela da Série B, quer brigar para entrar no chamado G6, que esse ano serão 6 clubes que vão disputar o acesso, então o Galo vai com tudo para esse jogo, 20h30, domingo, contra o Cuiabá. A Udisol, que é no ataque, o Dadá Belmonte, tomou o terceiro amarelo naquela lambança de vários cartões amarelos do árbitro Wagner Magalhães no CRB, né? Até jogador ficou escondido ali atrás da placa de publicidade para não tomar amarelo. Que coisa! Eu nunca tinha visto isso. Mas o CRB tem aí jogadores para repor o Dadá. Deve ter uma novidade ali, o próprio Pato, outro jogador para entrar no time titular. O Lucas Lovatti, na lateral esquerda, volta, cumpriu a suspensão. E aí o Barroca tem todos à disposição para esse jogo de domingo. A expectativa é de vitória, mesmo porque o Cuiabá não está muito bem na tabela. Não é aquele Cuiabá lá da Série A, aquele time que metia medo. CRB vem jogando bem fora de casa e pode beliscar 3 pontinhos. Ok, Oscar? Grande abraço para você, um ótimo final de semana. E o Neymar, hein, Oscar? Ih, rapaz, essa lesão na panturrilha do homem. Será que vai para a Copa? Vamos ver, né? Bom dia!
13: Bom dia, Júnior. Vamos lá, vamos esperar, né? Essa saga Neymar, o Santos fez uma coisa, mérito da seleção, Lasmar diz outra, enfim. Vamos fazer o seguinte, continuar falando de esporte, né? Porque tem os meninos da F Esporte certamente falando aí sobre o jogo da seleção brasileira. Né? Tem a final da Champions também, né? Nesse final de semana. Arsenal e PSG. Rapaz, que jogão, hein? Tem brasileiro aí em campo, enfim. As notícias esportivas da F Esporte com o Rafa e também com o Vini. Bom dia, meninos!
15: Muito bom dia para você ligado na Nova Brasil, na Rede Francês FM, a gente passando, invadindo o horário da manhã para conversar com vocês também sobre o futebol nacional e o futebol internacional, meus queridos. Pois é, nós temos Libertadores da América já com seus grupos e equipes brasileiras classificadas, meu querido Vinícius, chegando no finalzinho aí da fase de grupos, né? Nós temos Flamengo já classificado, garantiu essa tranquilidade, passa de fase muito bem, inclusive para o nosso querido Abdias Martins aqui da casa, baita flamenguista, felicidades para a equipe do Mengão. O Fluminense garantiu a segunda colocação, então já está passando de fase, tá tranquilo também ali no grupo C. A equipe do Cruzeiro garantiu uma segunda colocação, por pouco não deixa essa zona de classificação. A equipe do Coringão passou na primeira colocação, inclusive tivemos gol de Zacaria Labiade, tivemos Memphis Depay jogando muito, então temos uma Libertadores da América que ao menos para os brasileiros vai muito bem, né, Vini?
16: Pois é, o Fluminense sofreu, mas arrancou aí uma vitória no último jogo contra o Bolívar e conseguiu, na verdade, contra o Laguaíra e conseguiu a classificação. Quem tá classificado também é o Mirassol, né? O Mirassol,
15: olha o Leão, hein?
16: Estreando em Libertadores, o Clube Paulista passou em segundo no grupo complicado, né? Que tinha ali a LDU de Quito, no Equador, tinha também o Lanús, atual campeão da Sul-Americana. Neste grupo ele deixou o Lanús para trás, classificaram-se a LDU em primeiro, Mirassol em segundo pela Libertadores.
15: É verdade, né? E falando um pouquinho também da nossa amarelinha, afinal de contas estamos trajados aqui para trazer essas informações para vocês, nós temos a infeliz notícia de que Neymar Júnior está fora da seleção brasileira de 10 a 15 dias, meu querido Jerônimo Avelino, sempre aqui com a gente também, e claro, a gente fica preocupado porque Neymar, né, muito foi comentado sobre a participação do cara nesta Copa do Mundo, que pode ser a última dele, né, a derradeira, The Last Dance, o saudosismo brasileiro pode ter um ponto final neste ano com o Carlo Ancelotti, e aí Rodrigo Lasmar, presidente da comissão médica ali da CBF, na manhã de ontem, na quinta-feira, conversou com a imprensa e falou rapidamente que Neymar Júnior está afastado dos trabalhos com bola porque tem uma lesão de grau 2 definida, né? O que esperávamos era apenas um edema depois ali de um contato, depois de uma pancada que acabou se agravando e agora nós temos um jogador lesionado, meu querido Vinícius. Pode ser cortado ainda, hein?
16: Pois é, pode ser cortado. Neymar fica de fora do jogo contra o Panamá no dia 31 de maio, do jogo da despedida da seleção brasileira aqui de território nacional. O jogo será no Maracanã. Fica fora também do jogo contra o Egito no dia 6 de junho, aí já em solo americano, às vésperas da Copa do Mundo, e pode perder também a primeira partida da seleção brasileira contra o Marrocos no dia 13 de junho, a estreia do Brasil na Copa do Mundo. O que falta e o que fica de repercussão desse caso é que era um mistério, né, essa lesão do Neymar, e confirmado uma lesão mais grave, fica complicado para o Ancelotti, que tinha dito que o Neymar seria convocado se estivesse em boas condições físicas, e ele convocou o Neymar contundido aí. Neymar deve perder a preparação da seleção brasileira e não volta com certeza num ritmo adequado para uma Copa do Mundo, porque nenhum jogador volta 100% e fica aí esse questionamento do povo brasileiro, da imprensa brasileira para Ancelotti. Por que convocou o Neymar se ele não estava em condições físicas para jogo, dito que essa era uma condição para o Neymar ser convocado?
15: Verdade. E aí fica aquele outro questionamento, é que o departamento médico do Peixe, da equipe do Santos, das duas uma, ou errou no seu diagnóstico ou foi incompetente.
16: Pois é, ou passou informação errada para a seleção brasileira.
15: Para tentar dar aquele canal, né? Para ligar o cara.
16: O Neymar rende muito em termos, inclusive, monetários, visibilidade também. Então, o Neymar aí perdendo a preparação para a Copa do Mundo, Rafael Medeiros.
15: Então, vem para cá, acompanha com a gente de 19 às 20 todas as atualizações da seleção brasileira. E quando a Copa começar, meus amigos, e até lá, todos os amistosos, Copa do Mundo de capa a capa, traremos para vocês no F-Sports. Então, vem para cá, vem para a Rede Francês FM, se inscreve lá no YouTube também para ver tudo isso com imagem. Um beijo e até mais. Tchau!
13: Beijo pra vocês também, meninos! E olha só, o desmatamento no Brasil caiu mais de 20% segundo dados da Map Biomas. Apesar da redução, o alerta continua, já que o Cerrado e a Amazônia seguem entre os biomas mais afetados pela devastação ambiental.
17: O desmatamento no Brasil caiu mais de 20% em 2025 e, pela primeira vez, ficou abaixo de 1 milhão de hectares desde 2019, de acordo com o relatório anual produzido pelo Map Biomas. Os dados divulgados nesta quarta-feira informam que o país perdeu 984 mil hectares de vegetação nativa ano passado. Isso seria cerca de 8 vezes o tamanho da capital do Rio de Janeiro. São 3 anos de queda. Apesar da redução do desmatamento em todos os biomas, os números ainda preocupam. A média da área derrubada por dia foi de 2.700 hectares, mais ou menos 17 parques do Ibirapuera, o maior parque urbano da cidade de São Paulo. Quase todo o desmatamento no país, 99%, foi causado pela expansão da agropecuária no ano passado, segundo o levantamento. A coordenadora técnica da Mata Atlântica no MAP Biomas, Natália Crusco, explicou que a União Europeia não aceita produtos de áreas desmatadas a partir de 31 de dezembro de 2020. E isso pode fazer com que milhares de produtores brasileiros sejam barrados.
18: Para esse filtro, a gente tem 7 milhões de hectares desmatados após essa data e que pode restringir cerca de 264 mil imóveis rurais que registraram desmatamento nesse período. Então, é quase 3% de todos os 8,2 milhões de imóveis cadastrados no SICAR.
17: O Pantanal teve a maior redução proporcional do desmatamento, caindo quase pela metade. Já a Amazônia e Cerrado foram os principais alvos dos desmatadores. Mais de 84% da vegetação destruída foi nesses biomas. Só o Cerrado registrou mais da metade do desmatamento em 2025. Os estados que lideraram foram os 4 do Mato Piba, Maranhão, Tocantins, Piauí e Bahia, mais Mato Grosso. Esses 5 respondem por 63% da área desmatada no Brasil. Da Rádio Nacional em Brasília, Gabriel Brum.
13: Muito obrigado, Gabriel. Agora 7h48, hoje é sexta-feira. Rápido intervalo, porque ainda tem a coluna sobre vinhos da nossa querida Maria Barreiros. Eu volto já.
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13: Às 7 horas e 51 minutos e Copa do Mundo chegando. 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Agora 7 horas e 51 minutos em Maceió. E hoje, gente, é sexta-feira. E na coluna de vinhos, a sommelier e jornalista Maria Barreiros comenta uma mudança importante no mercado global. O mundo está bebendo menos vinho e por isso pode ser uma boa notícia, né? E até meu amigo Sérgio, que está no trânsito agora, que está chegando no final de semana, que gosta de um bom vinho, né? Ao lado da Alessandra também, um abraço para a Alessandra, patroa dele, né? Vai ficar atento para consumir aquele vinho no final de semana. Ela também fala das novas tendências, como vinho sem álcool e do crescimento das experiências de degustação. Muito bom dia, Maria!
22: O mundo está bebendo menos vinho e, curiosamente, Oscar e queridos ouvintes, isso pode ser uma boa notícia. Bom dia! Esse é um tema que a gente já falou aqui na nossa coluna em outros momentos, mas que volta com força ao debate internacional nas últimas semanas. Afinal de contas, tem novos dados e essas tendências, elas continuam persistindo aí no setor. Em vários países importantes para o mercado do vinho, como Estados Unidos e muitos países da Europa, o consumo total vem diminuindo. Mas existe um detalhe interessante nessa história. Embora as pessoas estejam bebendo menos vinho, elas estão escolhendo muito melhor. Especialistas do setor resumem esse fenômeno como uma expressão muito usada hoje na indústria. Drink less, drink better. Ou seja, beba menos, mas beba melhor. Em vez de consumir vinho de forma quase automática, deixando todo consumidor mais bêbado, como acontecia em muitas culturas no passado, o consumidor moderno tende a escolher momentos mais especiais, rótulos mais interessantes e experiências mais completas, ou até experiências individuais mais intimistas e escolhidas a dedo. E essa mudança no comportamento também está estimulando novas categorias dentro do mercado, como a gente já falou aqui. Uma delas é o crescimento dos chamados vinhos sem álcool ou baixo teor alcoólico. Hoje, já existem produtores em vários países investindo nesse segmento e busca atender consumidores preocupados com saúde, moderação ou simplesmente com novas formas de consumo. Afinal de contas, as canetinhas emagrecedoras invadiram o mercado. No Brasil, por exemplo, a vinícola gaúcha Luiz Argenta lançou recentemente a linha LA Zero, com vinhos e espumantes desalcoolizados. Esses produtos começam com um vinho normal, feito com uvas e fermentação tradicional por todo o passo a passo da vinificação, mas depois passam por um processo tecnológico que remove o álcool em baixas temperaturas e a vácuo, tentando preservar todos os aromas e o frescor. Ou seja, gente, não é simplesmente um suco de uva. É um vinho que passou por fermentação e depois teve o álcool retirado, né? Ele precisa passar pela fermentação alcoólica para manter todas as características fenólicas do vinho. Além disso, cresce também a categoria dos chamados vinhos de baixo álcool, que mantém a identidade do vinho, mas com graduação alcoólica mais leve. Algo que muitas pessoas procuram para um consumo mais moderado e equilibrado no dia a dia. Tudo isso mostra uma mudança cultural interessante. O vinho continua sendo valorizado, mas cada vez mais dentro de um contexto de consumo consciente, curiosidade e experiência. Essa é a palavra, experiência. E talvez seja a grande transformação do vinho no século XXI. Mais do que simplesmente beber, as pessoas querem entender o vinho, conversar sobre vinho e compartilhar experiências ao redor dele. Degustações guiadas, encontro entre amigos, cursos e eventos se tornam uma parte cada vez mais importante dessa cultura. E, claro, vinícolas a serem visitadas, o nosso querido enoturismo. Porque o vinho, no fundo, sempre foi muito mais do que uma bebida. Ele é uma experiência coletiva, uma forma de aprender, descobrir e criar memórias. E se você quer viver exatamente esse tipo de experiência, conhecer novos vinhos e aprender mais sobre esse universo, passa lá no @vinhocommaria, que eu vou ter o maior prazer de te receber e dizer que já estamos com agenda e cursos abertos, degustações e tastings. Vai ser um prazer te ter lá na minha sala de aula e com as minhas taças para entendermos esse incrível mundo do vinho. Você que é aqui de Maceió. Um ótimo final de semana e bons brindes aí, Oscar de Mello.
13: Muito obrigado, minha amiga, né, e colega jornalista também, né, Maria Barreiros, com essas dicas de vinho muito legais, tá certo, gente? Só uma última informação. Hoje, dia 29 de maio, falei tanto, cara, fui tão chato, né, nos últimos dias, mas termina hoje o prazo para a declaração do imposto de renda, viu? Também para quem paga a parcela de IPVA e para quem paga a parcela de IPTU. Hoje é o último dia útil do mês de maio. Gente, um bom final de semana a todos. Obrigado pelo carinho da audiência. Segunda-feira eu vou estar de volta a partir das 6h30 da manhã, ao vivo com mais um Jornal da Nova Brasil Maceió. Só agradecer. Obrigado de coração, viu, gente? Segunda eu tô de volta. Se eu não voltar é porque eu estarei com Deus. Mas se eu voltar é porque Deus estará comigo. Tchau, bom dia.
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11: 8h05, bom dia para você que tá aqui na sintonia da Nova Brasil. Hoje é sexta-feira, 29 de maio de 2026. Por aqui, Cláudia Nakazato. Vamos juntos até às 11 horas da manhã e tá começando Sob Medida, uma hora direto, sem intervalos comerciais, com o melhor da música brasileira. Nessa próxima hora, a gente vai ouvir Skank, Los Hermanos e, para começar, Marcelo Genesi, Pra Sonhar. Música.

Júlia, sucesso de 99 que animou o pessoal do estúdio aqui, hein? Ó, a gente ouviu também Cássia Eller com Admirável Gado Novo. 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

Nova Brasil e o Ed Mota com Vendaval. Também teve Nando Reis com Marisa Monte, Pra Você Guardei o Amor. 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A convidada é a Juliana Linhares, só pra corrigir o nome dela. E domingo tem o Novo Sempre Vem com João Marcelo Boscoli, a partir das 8 horas da manhã. 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Então sintoniza na Nova Brasil para conferir todas essas novidades aqui na Mais Que Moderna Brasileira. Agora 8h46, Caetano Veloso, Outras Palavras.

0: Brasil e o som do Chico César, Mama África. A gente ouviu também Marco Sabino com Reluz, fechando muito bem esta edição do Sob Medida.
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0: Olha, o prazo para entregar a declaração do imposto de renda deste ano termina hoje. Quem enviar depois do prazo vai ter que pagar multa por atraso, que começa em R$ 165,74. Segundo a Receita Federal, a expectativa é receber 44 milhões de declarações neste ano. E a taxa de desemprego no Brasil ficou em 5,8% no trimestre encerrado em abril. Na comparação com o trimestre anterior, houve alta de 8%. Mesmo assim, foi a menor taxa de desemprego para um trimestre encerrado em abril desde o início da série histórica em 2012. Os dados são do IBGE. 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Faltando 2 para as 9.
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7: Jogar futebol emagrece? Sim, o futebol contribui para o emagrecimento. A prática aumenta o gasto calórico, melhora o condicionamento físico, favorece a redução do percentual de gordura e pode ajudar no ganho de massa muscular. Mas o emagrecimento não depende só da atividade física que é feita durante o jogo. O resultado envolve alguns fatores, como alimentação, rotina e prática regular. Ou seja, o futebol pode ser um aliado importante, mas seus efeitos são mais consistentes quando fazem parte de um conjunto de hábitos saudáveis.
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0: Nova Brasil FM, o som de Maria Gadu com Bela Flor, agora 9h17.
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0: Nova Brasil e a versão de Paulo Miklos para o clássico O Sal da Terra, agora 9h38. 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

0: Nova Brasil e o som do Alceu Valença com a Anunciação.
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0: Estou de volta com atualizações do noticiário nesta manhã de sexta-feira. O governo dos Estados Unidos vai incluir o PCC e o Comando Vermelho na lista de organizações terroristas estrangeiras. A medida foi anunciada ontem e entra em vigor no dia 5 de junho. Segundo a legislação americana, entram nessa lista grupos estrangeiros envolvidos em atividades terroristas ou que representem ameaça à segurança dos Estados Unidos. E a Petrobras anunciou um reajuste no preço da gasolina para as distribuidoras. O aumento seria de 48 centavos por litro, mas com o desconto de 44 centavos anunciado pela empresa, o impacto efetivo vai ser de 4 centavos por litro. A medida ocorreu após o decreto do governo federal, que criou um subsídio temporário para a gasolina. Na prática, o governo vai bancar parte do preço do combustível por 2 meses. A medida busca reduzir os efeitos da alta do petróleo no mercado internacional. 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Faltando 3 para as 10. 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

0: Nova Brasil e a Cássia Eller com All Star, 10h15. Bom dia pra você. 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

0: Nova Brasil e o som do Caetano Veloso, Queixa. 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Agora 10h36.
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5: O Centro de Diagnóstico do Hospital da Cidade, em Maceió, superou 28 mil exames pelo SUS em 2026. A unidade expandiu a oferta de procedimentos laboratoriais, cardiológicos e de imagem para a capital e interior. Segundo a Secretaria Municipal de Saúde, a ação visa reduzir filas e acelerar tratamentos via investimentos estruturais.
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13: Marisa Monte, Arnaldo Antunes, Amor, I Love You. Deixa de...

tinha suspirado, tinha beijado um papel devotamente. Era a primeira vez que lhe escreviam aquelas sentimentalidades, e o seu orgulho dilatava-se ao calor amoroso que saía delas, como um corpo ressequido que se estira num banho tépido. Sentia um acréscimo de estima por si mesma e parecia-lhe que entrava, enfim, numa existência superiormente interessante, onde cada hora tinha o seu encanto diferente, cada passo conduzia um êxtase e a alma

0: Brasil, e essa Luciana Mello, Assim Que Se Faz.
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0: Lançada em 1982 no álbum Minha Voz, a música Azul se tornou um dos maiores sucessos de Gal Costa. Foi composta por Djavan e a faixa é pura poesia em forma de melodia, misturando o balanço inconfundível do alagoano com a interpretação elegante e envolvente de Gal. Uma música solar que pinta o dia com as cores da nossa MPB e é o som que a gente curte agora no arquivo Nova Brasil, Gal Costa, Azul.

0: Gal Costa com Azul.
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0: A Conmebol Libertadores define hoje, ao meio-dia, os confrontos das oitavas de final entre os 16 times que avançaram pela fase de grupos. O sorteio acontece na sede da Conmebol, em Luque, no Paraguai. Palmeiras, Cruzeiro, Cerro Porteño e Universidade Católica ficaram com as quatro últimas vagas e se juntaram às outras 12 equipes no mata-mata. E uma outra informação é que um projeto de lei em análise na Câmara dos Deputados obriga escolas públicas e privadas de tempo integral a manter pelo menos um técnico de enfermagem na unidade durante o período de funcionamento. Ainda conforme a proposta, a enfermaria escolar deve estar equipada com no mínimo maca, equipamentos para verificar sinais vitais, materiais de primeiros socorros e farmácia básica. Faltando 2 minutos para as 11, eu, Cláudia Nakazato, estou indo embora. Quem já está por aqui é a Luciana Camasmi, para te fazer companhia até às 4 horas da tarde. Um beijo para você e um ótimo fim de semana. Tchau.
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São 11h03, um ótimo dia para você, ótima sexta-feira. Eu sou Luciana Camasmi, você está sintonizado aqui na Nova Brasil FM. Você pode acompanhar a gente pelo aplicativo e também no site novabrasil.com. Essa é a Nova Brasil FM, uma empresa do Grupo Tati. Você ouve agora Cazuza.

0: Nova Brasil e a parceria de Roberta Campos e Zélia Duncan, Peito Aberto. Antes ouvimos Adriana Calcanhoto, Esquadros, 11:16. 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

0: Nova Brasil, você ouviu o Segundo Sol na versão de Nando Reis e Duda Beat. Agora, 11h31.
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0: Composta por Belchior e lançada em 1976 no clássico álbum Alucinação, Como Nossos Pais, se tornou um hino eterno de confronto e sensibilidade. No mesmo ano, a canção foi definitivamente imortalizada na voz visceral de Elis Regina, no histórico disco Falso Brilhante. Com uma interpretação cortante e carregada de emoção, Elis transformou o desabafo de Belchior sobre o choque de gerações em um retrato eterno da alma brasileira. A gente ouve aqui no Arquivo Nova Brasil, Elis Regina, Como Nossos Pais. 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

0: Nova Brasil e o clássico Como Nossos Pais, na voz de Elis Regina. Agora 11h36.
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0: Nova Brasil, esse foi Jorge Benjor. Oba, lá vem ela. 11h55.
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0: Uma varredura encontrou escutas no gabinete do governador em exercício do Estado do Rio de Janeiro, Ricardo Couto, no Palácio Guanabara. Segundo o Poder Estadual, as escutas foram encontradas em uma inspeção de rotina realizada pelo Gabinete de Segurança Institucional. Ainda de acordo com o governo, o material é aparentemente antigo e sem funcionalidade e foi retirado pelos agentes. Autoridades quenianas prenderam hoje 8 alunas suspeitas de incêndio criminoso em um internato feminino que deixou 16 estudantes mortas. O incêndio na escola feminina Utumishi, em Gilgil, no centro-oeste do Quênia, começou na madrugada de ontem e também feriu 79 estudantes. 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
1: Nova Brasil, meio-dia e dois. Nessa edição do Sob Medida, a gente curte Legião Urbana, tem tribalistas e começamos com o Netinho.

0: Nova Brasil, esse foi Orlando Moraes, na Paz.
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0: Lançado em 1989 no antológico álbum Aquarela Brasileira 2, Saigon se transformou na grande obra-prima da carreira do mestre Emílio Santiago. Composta por Cláudio Cartier, Paulo César Feital e Carlão, a canção é um clássico absoluto que transborda nostalgia. Com aquela melodia envolvente e um arranjo refinado, a faixa ganhou o Brasil e o mundo na voz aveludada e impecável de Emílio, que transformou a dor de um amor perdido em pura sofisticação. No Arquivo Nova Brasil, Saigon, de Emílio Santiago.

0: Nova Brasil, esse foi Alceu Valença, Sete Desejos. E antes, aqui no Sob Medida, Legião Urbana com Índios.
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0: Um estudo da Universidade de São Paulo identificou que ao menos 22 municípios brasileiros usaram recursos do Fundeb para pagar salários de militares em escolas cívico-militares. A prática, segundo os pesquisadores, contra de verbas da educação para custear agentes de segurança. O tema também é discutido no Supremo Tribunal Federal. E o IBGE informou que o Produto Interno Bruto do Brasil cresceu 1,1% no primeiro trimestre de 2026. Em valores correntes, a economia brasileira movimentou 3 trilhões de reais no período. O resultado representa a aceleração em relação ao último trimestre do ano passado, quando a alta foi de 0,3%. A agropecuária puxou o crescimento seguido pela indústria. Já o setor de serviços registrou crescimento de 0,5% nos 3 primeiros meses deste ano. 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

0: Nova Brasil, 1h14.
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0: Lua de São Jorge é uma canção composta e interpretada por Caetano Veloso, lançada em 1979 no álbum Cinema Transcendental. A letra exalta a beleza do astro, que é personificado na figura de São Jorge, com grande importância na cultura brasileira, representando coragem e devoção. A canção se destaca pela sua melodia envolvente e pela profundidade poética da letra. E você ouve agora Caetano Veloso, Lua de São Jorge.
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0: Nova Brasil com Caetano Veloso, Lua de São Jorge, agora 1h18. 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

0: Nova Brasil, 1h24. Agora vamos com a coluna O Novo Sempre Vem, com João Marcelo Boscoli, trazendo as novidades da música brasileira.
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3: Olá, hoje no Novo Sempre Vem, vamos ouvir Raquel Reis em Caju, letra e música dela mesmo, e traz a companhia musical do Lucas Silva no acordeon, o Tomás Costa no contrabaixo e a produção e as guitarras do Cupertino. Então agora, para todo o Brasil, Caju, Raquel Reis, Nova Brasil, mais que moderna, brasileira.

Nova Brasil, essa foi Raquel Reis com Caju. Essa foi a coluna O Novo Sempre Vem com João Marcelo Boscoli, trazendo as novidades da música brasileira aqui na nossa programação. E todo domingo, às 8 da manhã, ele traz uma hora completa com artistas novos da nossa música em O Novo Sempre Vem. 1h27.

0: Nova Brasil, essa foi Ana Carolina junto com o seu Jorge para Lua me para Rua me levar. 1h39.
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0: Nova Brasil, som do Jorge Versilo, que nem maré.
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0: O presidente Luiz Inácio Lula da Silva sancionou a lei que cria a primeira universidade federal indígena do Brasil, a Uninde. A instituição terá sede em Brasília, com foco na valorização dos saberes e culturas indígenas e participação dos povos originários na gestão e nos processos seletivos. A previsão do governo é que a universidade comece a funcionar em 2027. 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Nova Brasil, mais que moderna, brasileira. Falta um minuto para as duas.
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0: Nova Brasil mais que moderna brasileira. Essa foi a Isa com Brisa. Agora são 2h16.
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4: A Prefeitura de Maceió divulgou a programação do São João Maceió 2026, que ocorrerá de 22 a 29 de junho. O evento terá shows em Jaraguá e no Benedito Bentes, reunindo atrações como Gustavo Lima, Luan Santana e Ana Castela. A festividade deve impulsionar o turismo e a economia local, com 6 atrações por noite e horários a definir.
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0: Nova Brasil, essa foi Zélia Duncan, tudo sobre você. Agora são 2h37. 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
2: Jogar futebol emagrece? Sim, o futebol contribui para o emagrecimento. A prática aumenta o gasto calórico, melhora o condicionamento físico, favorece a redução do percentual de gordura e pode ajudar no ganho de massa muscular. Mas o emagrecimento não depende só da atividade física que é feita durante o jogo. O resultado envolve alguns fatores, como alimentação, rotina e prática regular. Ou seja, o futebol pode ser um aliado importante, mas seus efeitos são mais consistentes quando fazem parte de um conjunto de hábitos saudáveis.
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0: Nova Brasil, esse foi Djavan com Avião.
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0: A Agência Nacional de Saúde Suplementar, ANS, definiu em até 5,11% o reajuste dos planos de saúde individuais e familiares. O novo teto vale para contratos firmados a partir de 1999 e deve atingir cerca de 7,7 milhões de brasileiros. Planos coletivos, empresariais e por adesão não entram nessa regra. Mudando de assunto, Gilberto Gil vai ganhar um novo livro reunindo entrevistas históricas concedidas ao longo da carreira. A publicação promete revisitar diferentes fases da trajetória de um dos maiores nomes da música brasileira. Para saber mais, é só acessar novabrasil.com. 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Agora são 2h56.
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0: Nova Brasil mais que moderna brasileira, agora são 3:02 e hoje a Nova Brasil recebe aqui um dos maiores nomes da música brasileira, o Nando Reis está aqui. Oi, Nando.
1: Oi, Lu. Boa tarde, ouvintes da Nova Brasil.
0: É um prazer falar com você, Nando Reis,
1: prazer
0: que
1: é
0: veio aqui para o lançamento de Pra Você Guardei o Amor, só que dessa vez com Marisa Monte.
1: Exato.
0: Então, seja bem-vindo. É, a gente está ouvindo aqui de fundo, está tocando Pra Você Guardei o Amor, a versão lá de 2009, que você gravou com a Ana Canhas.
1: Sim, sim.
0: E agora, 2026, vem com Marisa Monte, vem com uma versão bem diferente. Eu quero saber primeiro de você, como é que é o peso dessa música, dessa letra, esse amor guardado, se vem diferente para você agora, 17 anos depois?
1: Olha... Sim, é muito diferente. Eu sou uma pessoa diferente, né? Esses 17 anos, tenho 63 agora, ou seja, é para qualquer um. 17 anos faz com que a gente veja a vida de outra maneira. E essa é uma música que fala sobre isso, na sua relação com o outro, né? Que tanto pode ser uma pessoa, quanto com o mundo, enfim... todos os tipos de relação, não é apenas uma relação sobre casal. E acho que a diferença, inclusive minha em relação à música, tanto que eu quis fazer uma outra versão, é que ao longo desses 17 anos, o próprio sentido e significado da música foi se transformando, né? Foi se moldando à pessoa que eu também fui me tornando, mas isso reflete na música. Se você comparar, a primeira versão é muito mais acelerada. Ela tem uma coisa frenética, de uma... É uma forma de pensar essa letra com quase que um desespero, uma urgência de querer sair de um estado. Eu acho que na versão com a Marisa é um outro ângulo, né, de aproximação da canção. E de novo, eu fui gradativamente tocando ela mais lenta, que eu acho que tem uma... é adequado a essa própria... esse tempo, né? E essa maneira de olhar a vida.
0: Acho que vem amadurecimento, né? É o que vem à mente, né?
1: Eu acho que sim, embora eu tenha um pouco de ressalva com a palavra amadurecimento, porque dá a sensação de que é uma evolução... linear e natural. E eu acho que, de certa maneira, sim, o envelhecimento ou a experiência, ela é uma transformação que tende a te tornar, justamente por ter mais vivência, uma pessoa com maior conhecimento sobre a vida. No entanto, eu acho que, quando eu não acho que é amadurecimento, é porque se trata de você estar sempre atualizado com o momento que você está. Então, não é uma coisa que você vai se... algo que você atinge apenas pela passagem do tempo. É um esforço, uma dedicação a refletir, né, sobre as suas próprias experiências e daí sim avançar e se transformar.
0: Legal. E depois de 35 anos de parceria com Marisa Monte... São 35 anos, é mais uma vida ainda do que os 17 da música. Como é que surgiu a ideia de fazer esse feat especificamente com essa música?
1: Eu me dei conta, né, quando fiz o convite à Marisa e ela aceitou e fomos gravar a canção, que eu nunca havia feito um dueto com ela.
0: Uhum.
1: Assim, ela participa, ela já cantou, fez uma segunda voz numa música minha de 2012... Mas é diferente de estar cantando juntos numa canção que é feita para ser cantada em dueto, né? Então, teve muito significado, porque eu acho que a nossa versão, ela, de uma maneira subliminar, né? E assim, indireta, ela revela a nossa afinidade, a nossa proximidade, a nossa intimidade. Pelo fato de sermos, né, nos conhecemos há tanto tempo, de termos nas carreiras assim, muitos elementos em comuns de parceiros e tudo mais, e uma sonoridade também. A Marisa sempre foi um parâmetro. A Marisa, por exemplo, foi a primeira artista, né, a primeira cantora que gravou uma música minha, fora dos Titãs. Então, tem uma grande afinidade.
0: Sim, e fica muito claro, né? E agora, com essa versão da música, tem o arranjo de cordas, tem um instrumental bem diferente, a produção é da Marisa Monte. Como é que foi todo esse processo?
1: Então, como eu te falei, dentro da transformação da canção, a trajetória dela me surpreendeu. E quando eu lancei, eu achei que era uma música muito triste, uma música de uma reflexão doída, né, interna. E, na verdade, ela obviamente, tem muitas formas de ser interpretada. E uma que passou a ser, talvez, a mais predominante... Essa canção, quando ela, por exemplo, é usada no parto, ela faz parte dos playlists de parto, em casamentos, né? E eu pensei, quando convidei a Marisa para produzir a faixa, além de cantar comigo, e fazer não só mais lento, mas como um arranjo que tivesse cordas, que tivesse essa instrumentação, é um pouco mais romântica, sabe? É um pouco mais... emocional. A outra, como eu disse, ela tem uma coisa frenética. E naturalmente isso nos levou para essa instrumentação, né? A Marisa vinha da turnê do Fônica, onde ela tocava com orquestra, e há muitos arranjos, né? As canções, algumas que na sua versão original tinham a orquestração, outras que foram feitas. Então, assim, era uma abordagem da canção que me parecia muito... que era o que eu queria, e é aonde ela, né, como produtora, estava muito bem munida, né, de pessoas, de elementos. Ela que sugeriu o maestro, ela que sugeriu o arranjador. Então, foi dessa forma.
0: Legal. E você falou que você que teve a ideia de chamar a Marisa e de refazer essa música. Queria saber o que mais vem por aí.
1: Olha, diferentemente do que as pessoas estão aventando e talvez aguardando, não haverá uma turnê. Essa música ela é uma coisa avulsa, né? Ela tem digamos, uma autonomia, embora ela esteja aliada. Eu vou começar uma turnê nova em agosto, dia 8 de agosto eu estreio aqui em São Paulo, cujo nome da turnê é Pra Você, Guardei o Amor. Então, a música se relaciona à turnê. Mas, por outro lado, fizemos uma coisa... não a canção, mas a nossa a gravação e a nossa relação de trabalho, algo inédito, né? Uma convivência de 35 anos, nunca havíamos feito dessa maneira, trabalhado dessa maneira, com tal proximidade. Então, isso é um diferencial, talvez um pontapé inicial, talvez uma abertura, eu não sei. Eu nunca, a gente não, eu não fiz esse convite com de forma, sabe, tão estratégica. Não, as coisas vão se desenrolando e na própria decorrer do trabalho você vê o sentido que faz, se ele de fato... primeiro, tem que ser prazeroso para ambos, tem que fazer sentido para ambos. E tem as carreiras, os momentos de ambos. E a carreira da Marisa é uma carreira, né, assim, monumental. Então, houve essa oportunidade de fazermos essa gravação e ponto. Mas eu entro em turnê em agosto.
0: Legal. E disco... tem ainda alguma previsão ou por enquanto?
1: Não, eu lancei o meu disco, digamos, de músicas inéditas até então, em 2024. Uma Estrela Misteriosa, que tinha muitas canções, né? Que até então eram inéditas. E eu tô, não, tô, esse é o lançamento do momento, o single com Marisa e a turnê. São os meus projetos em questão.
0: Legal. E lançando um single e vendo como você lida nas redes sociais, você vê uma mudança no mercado de consumo de música?
1: Ah, total. Eu poderia gastar horas falando sobre isso aqui. Mas vamos agora pegar um recorte de tempo. Quando a música foi lançada, 2007, 2009. E para cá, mudou completamente, né? A forma como as pessoas, o streaming... a quantidade de gente que tem no mundo, a quantidade de informação que é lançada. É assim, são duas coisas que são as duas pontas, vamos dizer assim, dessa... disso, da questão de lançar uma música. Um é a criação e um continua igual. Eu faço música da mesma maneira que eu fazia há 63 anos atrás, violão, papel e caneta. O intuito é semelhante. A maneira como ela é consumida e como ela chega às pessoas foi se transformando ao longo, né? No começo era só LP, cassete, depois CD, depois download. Nananana. Então, assim, muda a forma como eu tenho que lidar, né? Como eu tenho que... As ferramentas que eu tenho, as áreas da superfície, né, de contato com o público, ela é muito mais ampla. E ao mesmo tempo envolve elementos de comunicação muito maiores do que apenas a música. A audiovisual é um negócio super importante, né? Então, há trabalhos que são feitos, que são de forma indiretamente relacionados com o objetivo primordial, que é a canção, né? Eu sou um compositor, eu não sou um TikToker, eu não sou um YouTuber, eu não sou um influenciador, eu sou um compositor. No entanto, eu transito em todas essas esferas, né? Obviamente tentando entender a sua linguagem, obviamente trabalhando com pessoas que são mais, digamos, entendidas, especializadas nessa questão, e me divirto. O meu princípio com a vida é de fazer as coisas e usufruir, né? E perceber em cada aspecto do meu trabalho aquilo que é prazeroso, e porque é trabalho, é trabalhoso. Eu tenho o privilégio de fazer o que eu gosto, mas eu não faço só o que eu gosto. Eu faço, como todo mundo, trabalho que for necessário para ser feito.
0: É, as pessoas não sabem que é assim o trabalho do artista,
1: não,
0: né?
1: Trabalho. Ele é um trabalho que produz algo que está na vida das pessoas, da área do entretenimento, dos sentimentos, o que é lindo, trabalhar nessa esfera da sensibilidade. No entanto, eu trabalho, o meu material, o substrato para o meu trabalho é a sensibilidade. A canção não é uma equação simples.
0: Nada mais humano que o trabalho
1: nada
0: artístico.
1: Nada mais humano. Eu nunca trabalhei, fiz música no computador, eu não sei, e de maneira alguma estou falando mal. Mas eu não tenho esse recurso. Eu gosto. No entanto, os meios, né, para fazer levar isso adiante do trabalho, eles são completamente distantes, às vezes, do que é originalmente a relação com... Eu acho que o ponto em comum é a música é comunicação. É entre eu e o outro. E tudo isso que nós estamos falando, internet, streaming, YouTube, é comunicação. Então há um traço de semelhança que aproxima, né? Que você pode usar da maneira que for, divulgação, sei lá o que, like, grana. Cada um usa de inúmeras formas. Eu, para divulgar o meu trabalho.
0: Legal. Agora, Nando, a gente tem aqui na Nova Brasil o Nova Brasil em Campo, um programa dedicado a esporte. A gente sabe que você é um torcedor fanático do São Paulo.
1: Sim, sou eu.
0: Queria saber de você, que você acha, se você acredita que agora com... A gente vai falar um pouquinho de futebol, se você acha que com a volta do Dorival, se agora o time volta a crescer, ou se você acha que não era com...
1: Não, eu acho
0: que não era técnico.
1: O problema do São Paulo é muito mais estrutural. Não adianta trocar de técnico. O departamento de futebol sofre de uma penúria que vem da área administrativa, de uma mentalidade completamente ultrapassada. E o São Paulo, por ser um clube tradicionalista e arrogante, né? Soberano, os dirigentes estão arruinando o clube e arruinando a paixão de milhões de brasileiros. Então eu sou assim... Eu lastimo profundamente, porque nesse ponto há um reflexo da maneira destrutiva e gananciosa que o mundo funciona. Mesquinho e egoísta. E, então, eu não creio, porque o Dorival é o técnico. Ele tem que trabalhar com um elenco muito limitado, porque o time não tem dinheiro. E o time se desfaz daquilo que são os seus ativos, né? Os jogadores jovens que surgem no seu departamento lá em Cotia e vende a preço de banana. O São Paulo é o exemplo da decadência. E o que é lamentável, porque não é apenas a do São Paulo, mas há clubes que estão em situação muito diferente, muito melhor, mas que fizeram essa mudança, esse pensamento de administração muito mais, menos obsoleto do que o São Paulo, infelizmente.
0: Mas você vê alguma esperança nas próximas competições sul-americanas?
1: Sinceramente, eu estou muito cético, porque o São Paulo tem um elenco, como eu disse, limitado, e tem um jogador excepcional, que é o Marcos Antônio, que se contundiu. E ele é uma luz de talento num time. E o tempo inteiro fica se vendo que o São Paulo vai ter que vendê-lo, porque precisa de dinheiro. Então, assim, é um processo de dilapidação. E que você, como torcedor, sempre tem esperança. Sempre. Se eu vou no jogo, eu quero. Sabe, São Paulo pode estar perdendo de 2-0 até os 35. Falo, vai virar. Mas isso tem um grau de autoilusão também, de você tentar manter, né, um mínimo de esperança, de prazer e fé numa coisa que tem um grupo, uma minoria de imbecis dizimando. Então, eu tenho muito mais raiva do que esperança.
0: Fechando o assunto futebol, que daí a gente vai voltar pra música.
1: Ótimo.
0: Copa do Mundo. Seleção brasileira.
1: Ah. Seleção brasileira é uma coisa análoga ao que acontece, só que com uma outra esfera, né? Porque os jogadores que compõem a seleção são jogadores revelados no Brasil, que foram muito jovens para a Europa, ganharam muito dinheiro, lidam, jogam numa outra realidade. Mas reunidos não é exatamente uma safra de jogadores excepcionais, mas futebol é uma coisa coletiva, mas eu nunca vi. Eu sou do tempo onde Copa do Mundo tinha convocação e 2 meses de preparação. Uhum. Agora tem 2 semanas de jogadores que eu não sei o nome, eu nunca vi, não sei o rosto, não sei aonde eles jogam, não sei o que esperar. E tem toda essa polêmica com o Neymar, que é um jogador que está contundido. Um treinador novo, novo para a seleção brasileira, que tinha uma conduta, né? Ele dizia ser, e ao mesmo tempo ele se rende a toda uma estrutura viciada, que só pensa em dinheiro. Então, assim, eu não sei o que faz. Todo mundo que está lá ganha muito dinheiro, só pensa em dinheiro, e a gente, que não tem nada a ver com isso, se fudendo.
0: Fica sofrendo aqui, né? Então vamos voltar pra música? Nando.
1: Por favor.
0: Anuncia pra gente a sua nova música, o seu novo single.
1: Então, queridos ouvintes, eu tenho imenso prazer de anunciar aqui na Nova Brasil a minha canção, Pra Você Guardei o Amor, numa versão nova, onde eu canto em dueto com Marisa Monte.
0: Chegando bem a tempo do Dia dos Namorados também.
1: Exatamente, Dia dos Namorados.
0: Então vamos ouvir. Obrigada, Nando. Prazer falar com você.
1: Prazer.

0: Nova Brasil e a nova versão de Pra Você Guardei o Amor, do Nando Reis com Marisa Monte. Você ouviu agora mesmo a entrevista de Nando Reis aqui com a gente. Agora são 3h25.
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0: Lançado em 1979 no antológico álbum Realce, Toda Menina Baiana é um dos maiores clássicos da carreira do mestre Gilberto Gil. A canção é um tributo contagiante à identidade cultural e à força das mulheres da Bahia, misturando o molho do samba de roda com a modernidade do pop funk que Gil trazia da gringa na época. Uma faixa cheia de luz, ritmo e poesia que bota qualquer um para dançar logo nos primeiros acordes. Música.

0: Nova Brasil, esse foi Pedro Mariano, pra você dar o nome. 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

0: essa foi Fernanda Takai, fui eu.
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0: O prazo para entregar a declaração do Imposto de Renda 2026 termina hoje. Quem enviar depois do prazo terá que pagar uma multa por atraso que começa em R$ 165,74. Segundo a Receita Federal, a expectativa é receber 44 milhões de declarações nesse ano. E a taxa de desemprego no Brasil ficou em 5,8% no trimestre encerrado em abril. Na comparação com o trimestre anterior, houve alta de 8%. Mesmo assim, foi a menor taxa de desemprego para um trimestre encerrado em abril desde o início da série histórica em 2012. Os dados são do IBGE. Agora são 4 horas em ponto. Eu sou a Luciana Camasmi, tô indo embora. Na segunda-feira a gente se encontra aqui. Eu tô cobrindo as férias da Ana Pellicer, então estarei por aqui ainda na próxima semana. Na sequência você fica com o Júlio César. Um abraço, tchau, tchau. 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
6: O projeto Poste Limpo da Prefeitura de Maceió retirou mais de 200 toneladas de fios obsoletos em seu primeiro ano. A iniciativa da Ilumina já passou por 14 bairros, removendo 95 quilômetros de fiação comprometedora para a segurança. A ação visa reduzir riscos de acidentes e incêndios, além de melhorar a mobilidade e a paisagem da capital.
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19: Mais que moderna brasileira, 4 e 6, está na hora sob medida com Caetano Veloso.

0: Brasil com Lulu Santos, tudo azul.
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2: O Banco Central regulamentou as novas regras para limitar o uso do Fundo Garantidor de Créditos, o FGC, como estratégia de captar, ou melhor, de captação dos bancos. A medida é uma reação à crise do Banco Master e busca conter o risco de mercado. A partir de segunda-feira, as instituições que captarem volumes excessivos protegidos pelo fundo serão obrigadas a direcionar parte dos recursos para títulos públicos, criando uma trava contra investimentos de alto risco. Nova Brasil, mais que moderna brasileira, agora 1 para as 5 para você, uma ótima tarde.
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0: Nova Brasil, este é Gilberto Gil, deixar você. Daqui a pouco tem Nova Brasil em campo. Hoje, os convidados sempre especiais que estão participando aqui com você, é claro, já da casa. Luiz Ademar, Celso Cardoso e, claro, sempre à frente com ele, na ancoragem, ele apresentando o programa, o Weber Lima, já, aqui na rede Nova Brasil FM, com Nova Brasil em campo. Mais que moderna brasileira, Sigue 25, boa tarde.
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14: 5:30, 17:30, está começando Nova Brasil em Campo para você em toda a rede da Nova Brasil, no grupo Tati de Comunicação. A partir de agora, para você, muita informação da seleção brasileira aqui direto.

0: quem na próxima fase da competição. E lógico, vamos falar também de mais uma rodada do Campeonato Brasileiro, 18ª rodada do Brasileirão. Nova Brasil em campo, com Ricardo Simões, Gabriel Petraço, Cezinha Martins, Lucas Monteiro no YouTube, na mesa de som, Celcinho Roberto, na produção de Antônio Lima. Vamos juntos com os destaques de hoje, que o programa está agitado. Os programas, ou melhor, as manchetes do programa de hoje com Edson Rufino, Lucas Basílio, Felipe Camargo, Felipe Oliveira e Antônio Lima.
1: No Corinthians, hoje foi dia da preparação final para o jogo deste sábado contra o Grêmio, última rodada antes da pausa para a Copa do Mundo. Foi dia também de conhecer o adversário das oitavas e final da Libertadores, vai ser Rosário Central da Argentina.
2: No CT da Barra Funda, São Paulo faz seu penúltimo treino antes de encarar a equipe do Remo pela última rodada do Campeonato Brasileiro antes da paralisação para a Copa do Mundo, aberto à imprensa. E tem retorno importante. Marcos Antônio treinou sem restrição alguma e deve ser reforço para o jogo deste domingo.
3: Palmeiras atropela o Júnior Barranquilla e se garante mais uma vez na fase oitavas de final da Libertadores da América, como segundo colocado nesta temporada atrás do Cerro Porteño. Time paraguaio que no sorteio desta sexta-feira foi determinado a ser o próximo adversário na competição continental.
4: No Santos, Cuca encerra a preparação para o duelo decisivo diante do Vitória. Ao Peixe, só a vitória interessa para tentar sair da zona do rebaixamento e ter um pouco mais de tranquilidade durante a pausa da Copa do Mundo.
5: Após 8 anos, Flamengo e Cruzeiro se reencontram nas oitavas de final da Libertadores. Em mata-mata, o Cabuloso tem vantagem.
0: Portanto, aí as manchetes do programa de hoje. Você participa conosco através do WhatsApp no 11 943 805 100, 11 943 805 100, e participa da nossa enquete de hoje. Você pode mandar no WhatsApp mensagem curta, áudio curto, 15 segundos, 20 segundos no máximo. E no chat do YouTube você já pode deixar o seu like, se inscrever no nosso canal Jornalismo Nova Brasil e também no Nova Brasil em Campo. Deixe seu like, se inscreva no nosso canal, acione o sininho de notificações. Você sempre será avisado do programa e das nossas jornadas esportivas. Neste final de semana, domingo tem rodada tripla e amanhã, a partir das 4h30, tem Grêmio e Corinthians. Grêmio e Corinthians neste sábado e no domingo, a partir das 3h, Palmeiras e Chapecoense. Na sequência, Brasil e Panamá. E depois, para fechar o domingão e a parada, né? Teremos a parada do futebol no Brasil, São Paulo e Remo. Remo e São Paulo no Mangueirão. É, Celcinho, mas não tem descanso, não, que sábado tem Brasil e Egito. No outro sábado, Brasil e Egito. A enquete de hoje é a seguinte: você cortaria o Neymar da seleção brasileira? Ontem a gente perguntou se você acreditava que isso ia acontecer. Mas hoje, o fato, né? Você cortaria, se você fosse o técnico da seleção brasileira, da comissão da seleção brasileira, de Carlo Ancelotti, você cortaria o jogador para a Copa do Mundo? Sim ou não? Você manda a sua mensagem, o sim no Nova Brasil em Campo já está em 71%. E aqui no Jornalismo Nova Brasil, deixa eu dar uma olhada aqui. Ah, no Nova Brasil tá não 62%, tá vendo? Mas a gente vai descobrir a opinião de Celso Cardoso e Luiz Ademar a partir de agora. É a sua opinião, sempre muito importante. Celso Cardoso, boa noite, Celso. Você cortaria ou não o Neymar, que hoje esteve em campo, mas só para acompanhar o treino? Inclusive, daqui a pouco vou trazer informações da seleção brasileira e o provável time para pegar o Panamá. O treino de hoje à tarde deu uma cara já no time que enfrentará o Panamá no próximo domingo, e mais ou menos será a cara do time do Brasil para a Copa do Mundo. Celso Cardoso, boa tarde. Você cortaria ou não?
6: Grande tarde para você, meu querido Weber Lima, Luiz Alemar aqui do meu lado, ouvinte Nova Brasil em Campo, que nos acompanha no Daio e também no YouTube. Ô Weber, é que falta transparência. Então você precisa saber exatamente quando o Neymar pode estar à disposição. Se ele não vai estar à disposição para jogos na primeira fase da Copa do Mundo, eu cortaria, simples assim, até para fazer justiça.

0: isso é com o João Pedro, que foi chamado muitas vezes e merecia estar nessa seleção. Então, eu cortaria. A questão é a falta de transparência. Se chegar à conclusão que o Neymar pode jogar, por exemplo, o segundo jogo e ele for fundamental para a seleção, para o esquema do Ancelotti, ok, senão eu cortaria.
1: E na sua opinião, Luiz Ademar?
2: Não, eu não cortaria em hipótese nenhuma, mesmo que ele não jogue a primeira fase inteirinha. Eu acredito o seguinte, na minha interpretação, o Neymar é importante para potencializar os moleques, os jovens valores, o Vini Júnior, o Rafinha, se jogar o Endrick. Então, a primeira fase, se eu jogar de camisa 10 lá, o Brasil passa fácil. Agora, no mata-mata, você tem que ter um cara do nível do Neymar. Então, fica lá, treina, faz, ele vai conseguir. Pela primeira vez, não vai para a noitada, ele não vai ter os parça, ele não vai jogar baralho, ele vai ficar preso, porque na concentração não vai ficar ninguém da família nem nada. Então ele vai poder tratar de manhã, de tarde, de noite, e aí ele inteiro, ele é fundamental para potencializar a seleção. Então eu não cortaria.
1: Eu não cortaria o Neymar da seleção brasileira. Eu iria com o Neymar para utilizar nos jogos de mata, né? Eu vejo ainda que ele pode ser uma peça importante para a conquista do Hexa, para o Brasil seguir em frente. Acho que o Neymar é importante. A gente não teve uma renovação nessa Copa do Mundo, né? Eu já trouxe a informação, são 15 remanescentes de jogadores que vão mais velhos e outros que não têm condições de estar lá no Mundial. Então, por conta disso, eu vejo que o Neymar, mesmo fora de forma, longe do ideal, pode ser importante pela técnica que tem, ele pode resolver em um lance uma partida. Copa do Mundo, às vezes, é isso, você tem que decidir em um lance. Em um lance você decide. E o Neymar pode ser importante para isso, para essa seleção brasileira, então eu levaria assim, até porque vocês vão ver, vai ter jogador aí que só vai passear. Vocês podem marcar aí. Tem muito jogador desse selecionado, se não jogar contra o Haiti, que é uma equipe fraquíssima, que aí o Ancelotti podia colocar, chamar até um time só com jogadores que atuam no Brasil, que ganharia do Haiti. Então aí nesse jogo pode ser que os outros entrem. Mas vai ter jogador aí que vocês vão ver. Tem jogador que vai lá só para passear, inclusive no ataque, que foi com uma trempa de gente. 5 horas e 39 minutos, falando da seleção brasileira, hoje de manhã tivemos um treino, depois uma cara do time brasileiro, a gente já vai trazer aqui, mas antes, vamos ouvir os atletas que foram à coletiva. Olha, eu vou falar, a coletiva bem mais ou menos, viu, rapaz? Bem mais ou menos, nenhuma pergunta confrontando nada. O Matheus Cunha, para vocês terem uma ideia, na seleção brasileira tem 21 jogos e um gol, 2 assistências em 21 jogos. No Wolverhampton, quando ele estava no Wolverhampton, ele marcou na temporada 24-25, ele marcou 17 gols e deu 6 assistências. Mudou para o Manchester United, 10 gols, não foi nem o artilheiro do time, foi o terceiro. Ficou um gol acima só do Casemiro. Casemiro volante, hein? Fez 9 gols na Premier League. O Matheus Cunha fez um a mais. Deu 4 assistências numa temporada toda. Tá jogando como meia na seleção. Mas não foi questionado sobre isso. Aí você vai falar, ué, mas você tava na coletiva lá, por que você não perguntou? Porque não chega, meu amigo. Chega sempre pra mesma turminha. Entendeu? Pra turminha que vai perguntar assim, ô, Matheus, hoje é seu aniversário. Parabéns. Nossa, e a emoção de você jogar na seleção brasileira? Como é que é? Ai, é maravilhoso, não é? É esse tipo de coisa. Ontem eu confrontei o Everton, já não tive a oportunidade hoje de fazer a pergunta, que seria um confronto também ao Matheus Cunha, né? Como é que pode um atacante ou um meia jogar 21 vezes pela seleção e jogar em outra época, não seria convocado. Um atleta desse não seria convocado e será peça importante para Carlo Ancelotti. Vamos ouvir o que disse Matheus Cunha em relação à função dele na seleção brasileira, que ele chegou a afirmar, vai dizer aí, que praticamente é idêntica à função que ele faz no Manchester United. Vamos ouvi-lo.
3: Essa minha meu segundo ciclo de seleção, acho que é muito mais parecido com o que eu jogo no clube. É, muito mais flutuações entre linhas, em muitos momentos jogando propriamente como meia. E sem dúvida nenhuma, acho que já é uma função que eu venho exercendo mais durante o clube, no período do clube. E muito feliz, né, com tudo que vem acontecendo comigo, um clube que eu sempre sonhei em jogar. Ter meu primeiro ano de volta à Champions League, de volta a competições que eu acho que o clube tem que estar todo ano. Chegando aqui na seleção brasileira agora e espero que possa ser muito bem sucedido, assim como foi lá, e possa dar meu melhor dentro dessas funções que eu estou mais habituado a fazer.
1: Flutuando na seleção, flutuando no Manchester United, um meio atacante ou atacante que não faz gol. Mas vamos lá. Celso Cardoso, Luiz Ademar, conversando com você, Ademar, em relação a Matheus Cunha, que pelo jeito é peça fundamental nesse time. Inclusive vou trazer aqui o time brasileiro já para vocês também comentarem. No treino de hoje ficou muito claro, né, que é um time muito parecido com o que todos imaginavam já, né? A escalação brasileira com Alisson no gol, inclusive os goleiros treinaram hoje normalmente. Wesley na direita vai dar um frescor aí de idade na zaga da seleção brasileira. Bremer e Léo Pereira, isso porque Gabriel Magalhães e Marquinhos amanhã vão disputar a final lá em Budapeste entre Arsenal e Paris Saint-Germain. Paris Saint-Germain buscando o bicampeonato, Arsenal o título inédito. Então esses dois vão jogar contra o Panamá. Na esquerda, Alexandro está confirmado na esquerda. Casimiro e Bruno Guimarães, Matheus Cunha, Rafinha, Vini Júnior e Luiz Henrique do lado onde estaria o Estevão. Luiz Ademar.
2: Bom, eu confesso que na minha seleção o Matheus Cunha nem seria convocado. Eu ia com o Matheus Pereira do Cruzeiro, que jogou uma barbaridade ontem, aliás, na minha seleção. Na do Ancelotti, ele é titular, ele que vai fazer ali o camisa 10, ele que vai articular. Quem acompanha o campeonato inglês sabe que ele que articula o jogo no meio campo, ele que faz a aproximação do meio com ataque e tal. Então ele é peça fundamental do Ancelotti. Para mim, é descartável na seleção brasileira. Os números mostram, e com todo respeito, quando eu defendo a tese do Neymar, que é o seguinte: o Neymar manco, o Neymar com um olho cego, ele joga 88.924 vezes do que o Matheus Cunha. Então, por isso que eu sempre defendi a tese do Neymar. Porque o Neymar, em 10 minutos, vai fazer o que ele vai fazer a Copa inteira, não vai fazer. Então, Matheus Cunha, para mim, tá aí porque o Ancelotti gosta. Eu, por mim, nem nos meus 26 estaria.
1: E na sua opinião, Celso, em relação ao Matheus Cunha, esses números que chamam a atenção, no Wolverhampton ele fazia mais gols do que no Manchester United, e um ciclo aí que pelo menos na seleção brasileira, se eu pegar, vai, de 23 para cá, de 2023 para cá, Celso, ele fez 13 jogos pela seleção, um gol e duas assistências.
4: Que, na verdade, o Weber, ele mudou de posição, ele está jogando mais recuado para fazer justamente o papel do articulador. Então, ele vai ser o cara da assistência, ele não vai ser mais o atacante. A seleção, ela não tem esse cara. Já tivemos, na verdade, testados o Rodrigo, o Rafinha, e tal, poderia ser o Neymar, se o Neymar estivesse em forma, em condições, e vai ser o Matheus Cunha. Foi a solução que foi encontrada, até porque ele já faz isso no Manchester United. Eu acho que não é nem o papel dele mais fazer gols, mas você está jogando com um quarteto, né? Então você tem o Matheus Cunha, você tem Rafinha, você tem Vinícius Júnior e você tem o Luiz Henrique. A seleção não tem um 9 de ofício e não tem um 10 de ofício. E é o que tem para hoje. O Ademar falou do Matheus Pereira, do Cruzeiro, mas é um jogador também muito irregular. Ele tem as características do 10, mas tem dias que ele joga, tem dias que ele não joga e ele menos joga do que joga. Raramente você tem partidaços do Matheus Pereira. E convenhamos, num outro mercado, uma coisa é você jogar contra os times aqui da América do Sul, que convenhamos, e outra coisa é você jogar uma Premier League, jogar Champions League. O status é outro. E eu estava aqui, e com todo respeito, tá? Rindo com respeito, não, quando ele fala do Neymar, é que esse Neymar está no imaginário de anos atrás. O Neymar consegue jogar contra quem?
0: Fala para mim uma partida boa do Neymar no Campeonato Brasileiro desde que ele voltou para o Santos.
2: Ele cego e machucado, hein?
0: Então, mas não joga. Mas se ele está cego e machucado, ele não consegue jogar no Campeonato Brasileiro.
2: Ele vai dar pelo menos dois passes.
0: Ele jogou...
2: Ele deu dois em quantos jogos?
0: Ele jogou duas partidas
2: com... Ele dá dois passes em cada jogo.
0: Ele jogou duas partidas com Recoleta e que Neymar foi esse? Ele jogou partidas contra, sabe?
2: Jogar com o Rony é uma coisa.
0: É assim, é, mas então...
2: Jogar com o Rony é uma coisa. Jogar com o Rolês era uma coisa. Jogar com o
0: Rafinha mais
2: é outro, né?
0: Assim,
2: aí é outro, né?
0: Esse Neymar, ele tá no imaginário, ele não existe mais. Ele não existe
2: nós
0: mais.
2: Nós vamos ver agora.
0: Eu sou capaz de apostar com você.
2: É agora que nós vamos ver, é agora.
0: É, eu sou capaz de apostar com você. O Neymar não é esse cara.
2: Nós vamos apostar, então. Nós vamos apostar.
0: Não é.
2: Assim, agora nós vamos ver.
0: Se você perguntar pra mim, o Neymar tem talento? Tem. Tem qualidade? Tem. Tem condição física hoje para mostrar? Não, não tem. É simples assim. Então, o Neymar eu vejo hoje, ó, tá machucado. Não treina, nem nada. Como é que vai apresentar futebol na Seleção Brasileira? Não é contra o Recoleta, não é contra a Chapecoense, não é contra o Juventude.
2: Quantos gols e quantos passes o Neymar já deu na Seleção?
0: Ah, mas, então, mas que Neymar, há quanto tempo ele não joga na Seleção?
2: Porque ele não
0: 2023.
2: Joga, 2023! Ué, mas ele fez só 66 jogos da Copa de lá para a Copa de cá, dos últimos 4 anos.
0: Sim.
2: Só 66 jogos. E aí você tem que pegar lesão,
0: então,
2: você tem que pegar cirurgia, você tem que...
0: Faz parte, não estou dizendo, sim. Que mostra que o produto Neymar hoje está longe de ser solução.
2: Agora... Quando ele estiver inteiro, ele vai estar na Seleção. E aí a gente vai...
0: Mas se a gente está falando do Neymar inteiro, ó, desde que ele voltou do Santos, quando o Jorge Jesus lá atrás falou assim, Neymar não tem mais condição, foram lá fazer lobby para não contratar Jorge Jesus, para não ser técnico da Seleção Brasileira. Mas o Jorge Jesus estava certo. Quando que o Neymar jogou? Não jogou.
2: Machucado.
0: Simples. Então, é isso. E na Seleção, tá o quê? Machucado.
1: É, a gente vai descobrir, né, a importância do Neymar quando ele entrar em campo, né? Precisa, é o que eu sempre disse aqui, ele às vezes num passe, ele pode colocar um Vini Júnior, um Rafinha na cara do gol, entendeu? Porque o pessoal tá muito nessa daí, ah, mas ele não arranca mais, ah, mas às vezes você precisa de um jogador desse para chamar atenção, para você ter ali a atenção do adversário nesse atleta, e aí você vai conseguir espaços em outras partes do campo. É, não quero comparar, mas quero dizer o seguinte, não estou comparando os jogadores, tá? A técnica dos dois. Mas eu coloco muito a culpa da eliminação de Portugal na última Copa para Marrocos por conta do Fernando Santos, que arrumou uma briga lá com o Cristiano Ronaldo e deixou ele no banco na partida mais importante de Portugal contra Marrocos. Se ele coloca o Cristiano Ronaldo, se ele passa por cima dessa briga, coloca o cara para ganhar a Copa, você pode ter certeza que Marrocos jogaria de forma diferente. Quando tinha lá o Gonçalo Ramos, ao invés do Cristiano Ronaldo, te garanto que os marroquinos celebraram a ausência do CR7 em campo. 50 minutos? Fala, Demar.
2: É rapidinho. Vai jogar Brasil e França. Aí vamos pegar um hipotético. Você acha que os zagueiros da França, Matheus Cunha, campeonato inglês, Neymar ali? Quem que os caras têm medo?
0: Você acha?
2: Matheus Cunha ou Neymar ali?
0: Mas o Neymar...
2: Aí os caras vão marcar o Neymar e deixa o Vini
1: sabe
2: aberto.
1: Por quê?
2: Deixa o Rafinha,
1: Celso,
2: porque eles vão ter que marcar o Neymar. O Matheus Cunha, os caras falam, gente, é o Matheus Cunha,
0: eu
2: né?
0: Acho que eu tô...
2: Deixa lá.
0: Eu acho que
2: deixa
0: eu tô no outro
1: Celso.
0: Planeta.
1: Não, ô Celso,
0: esse Neymar, que aterroriza, não assusta nem zagueiro do Recoleta, pelo amor de Deus.
1: Ô Celso, essa turma de adversários que o Neymar está falando, eles não acompanham o nosso futebol, eles não acompanham, eles não sabem realmente o que está acontecendo. Para eles, o Neymar lá em campo vai ser o Neymar do imaginário deles.
2: Exatamente.
0: Sabe por que eu acho que não? Porque eles sabem que os melhores jogadores estão onde? Na Europa. Partiu para os Estados Unidos, exceto Messi, que é um ET, espécie Cristiano Ronaldo.
1: O
0: Neymar não está...
1: O Cristiano Ronaldo...
0: Então, mas o Neymar não está nesse patamar.
4: Sim, mas
1: o
4: eles
1: Messi continuam. Tá muito...
4: Só que o Messi foi protagonista da Argentina nas eliminatórias. O Cristiano Ronaldo acabou de ser campeão na Arábia, marcando gols. E o Neymar não joga. A gente está discutindo se ele enrolou no exame ou não. É esse Neymar, por mais que a gente fale, ele não é o Cristiano e nem o Messi. E os caras sabem. Os caras, o Neymar hoje não impõe medo em ninguém. Repito aqui, nem zagueiro do Recoleta. Ele não ganha no um contra um contra ninguém mais. Fala pra mim de um jogo que ele foi fantástico no Campeonato Brasileiro.
2: O Santos não caiu no Brasileiro por causa do Neymar.
4: Ah, mas contra jogou contra quem?
1: É verdade.
2: O Santos então, não caiu no Brasileiro que o Neymar
4: esporte, voltou. Esporte que caiu para o Esporte cinco, caiu para a segunda divisão. Mas, Juventude dizer, caiu para a segunda divisão.
2: Quando ele faz é porque os outros não prestam.
4: Mas então
2: quando
4: tá.
2: Quando ele faz é porque
4: então,
2: os outros
4: deixa eu fazer
2: não
4: uma
2: prestam.
4: Pergunta. Então como foi a...
2: Quando ele jogou
4: tá.
2: E o Santos cairia ou não cairia sem o Neymar?
4: Mas jogou com ninguém.
2: Então, aí ele jogou contra ninguém.
4: Então,
2: aí o Rancoleta que é ninguém, aí vale.
4: Mas vai,
2: aí os outros porque, ninguém porque, não vale.
4: Porque são os jogos próximos da Copa. Então tá, como é que foi o Neymar contra o Palmeiras?
2: Outro Neymar com o Palmeiras o quê?
4: Não jogou.
2: Ele não tava em campo.
4: Como foi o Neymar contra o Flamengo?
2: Ele não tava em campo.
4: Então, meu velho, a gente não tem referência do Neymar contra
2: eu
4: time bom.
2: Eu tenho referência que o Santos não caiu porque o Neymar voltou e salvou o Santos.
4: Ah, mas isso no ano passado.
2: Então.
4: O ano passado.
2: Ah, isso daí ele não fez de bom.
4: O Neymar jogou contra o Recoleta duas partidas?
2: Esse ano.
4: Jogou.
2: O Neymar,
4: que aconteceu?
2: Vamos tirar a Copa. O que o Neymar tem que fazer de bom esse ano pro Santos?
4: Jogar bola.
2: Não cair de novo. E se ele chegar depois da Copa e jogar os 10 últimos jogos, o Santos não cai.
4: Weber, desculpa se ele vai estar brungado. Eu vou só fazer uma comparação, tá bom? Neymar voltou pro Santos e tal, e a expectativa é que ele jogasse bola. Você lembra do Ronaldo, com todo respeito, fora de forma, pesado? Você lembra que ele jogou no Corinthians? Ele fez a diferença totalmente fora dos padrões de um jogador de futebol? Fez ou não fez?
2: É isso.
4: Então
2: não,
4: tá bom, pronto.
1: Ele
4: Romário
1: fez.
4: Com 40 anos, não foi artilheiro do Campeonato Brasileiro? Foi. O Neymar não conseguiu repetir. E aí eu pergunto, o Romário foi pra Copa com 40 anos? Não. O Ronaldo foi pra Copa de 2010, mesmo fazendo tudo que ele fez pelo Corinthians? Não. E o Neymar tem 34 anos e não consegue performar na mesma altura que esses caras fizeram, em condições totalmente absurdas.
2: Só que agora é uma situação diferente, Celso.
1: O cara
2: tá trancado, o cara não tá na noite, o cara vai trabalhar 30 dias ali. Até começar a Copa são mais
4: 15. Eu sei, ele vai deixar de ser menino porque é Copa do Mundo.
2: Então, mas por que ele não? Porque só tem o campo. Só tem o campo e o tratamento. Ele vai fazer o que não foi feito. E ele, só concentrado em campo e tratamento, ali é o reduto dele, irmão. Ali é o reduto do cara.
4: É. Respeito, mas discordo em gênero, número e grau.
1: Eu ainda acredito que ele pode ajudar sim por conta da técnica que ele tem, que nenhum jogador da seleção brasileira tem ou não está no nível dele. Quando eu falo nível, eu digo que o cara, mesmo sem forma física, no futebol ele consegue, com lançamentos, com passes, assistências, ele consegue fazer a diferença. 5:55 com pão de alhozinho. 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Vamos ouvir o Rayan, que estava recentemente no Vasco da Gama, se transferiu para o futebol inglês, e ele falou da emoção, né? Porque é a segunda vez que ele é convocado para o selecionado brasileiro. E essa segunda vez, logicamente, especial, ele estará no grupo da Copa do Mundo e falou dessa emoção.
5: Momento de felicidade, momento de desfrutar, o momento que estou vivendo aqui agora, 19 anos, disputar a Copa do Mundo. Como sempre falo, é para poucos. Então, ouvir o meu nome na lista foi um momento de felicidade, não só para mim, mas para minha família também. É um menino que veio da comunidade, está jogando a Copa do Mundo. Então, estou muito feliz, muito honrado agora de desfrutar do momento. E se Deus quiser, trazer o Hexa para o Brasil.
1: Legal, Rayan. Aí, olha, o Rayan falou um negócio aqui, me deu um estalo à cabeça. Ele falou 19 anos, né? Eu sei que o nosso programa é de futebol, do Nova Brasil em Campo, mas eu tenho que trazer essa notícia porque realmente ela é espetacular, não é do futebol, mas é do tênis. É o João Fonseca. João Fonseca, um garoto, um carioca de 19 anos, há pouco em Roland Garros, bateu o maior de todos, o maior vencedor de Grand Slam, o maior tenista, na minha visão, de todos os tempos, que é Novak Djokovic. Venceu por 3-2 e avançou às oitavas de final do Grand Slam francês. Um feito histórico desse brasileiro de 19 anos. 19 anos, uma marca histórica no tênis brasileiro. Rápido break, na volta. Ai, falando em dia especial antes do break, rapaz, porque na volta a gente vai falar do Corinthians, do chaveamento da Libertadores da América, da Copa Sul-Americana, trazer as informações do Palmeiras, do São Paulo, do Santos, do embate entre Flamengo e Cruzeiro na Libertadores. Deixa eu mandar um beijo especial, rapaz. A minha esposa, Luísa, aniversariando hoje. Ela que aguenta o Weber Lima, rapaz, porque não é fácil aguentar o seu Weber Lima. É, um beijo, Luísa. Tudo de bom pra você, muita luz e obrigado. Eu evoluo muito com a Luísa. Luísa me ajuda demais, tá bom? Então é isso, é um beijo, te amo. Rápido break e voltamos já já trazendo mais informações do futebol do Brasil e do mundo, direto aqui de Teresópolis, direto da Granja Comari, pro Nova Brasil em Campo, com pão de alhozinho, com pão de alhozinho da jogo.
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0: 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Você curtindo o nosso futebol na Nova Brasil, pelo WhatsApp você pode mandar sua mensagem, 11 943 805 100, e pode participar também pelo YouTube. Aqui o pessoal participando. A gente vai falar do Corinthians e por partes a gente vai trazer os chaveamentos da Libertadores da América. Vamos lá. É, Neymar é mais importante nessa Copa do que o goleiro. É a Ana Margarida, o Edinaldo Pereira, o Eber. O Corinthians joga com inteligência, passa pelo Rosário Central. Esqueça. Corinthians já vai cair nas oitavas. Esqueça. Time pequeno em competição internacional. É um gatinho na Libertadores. Já pegou o Rosário Central. Já vocês vão ver. Não passa do Rosário Central com o Di Maria. É, Di Maria, ó, Di Maria, o Felipe Camargo lembrou bem. Di Maria fez gol aqui na Arena, é, classificando a Argentina. E vai fazer gol classificando o Rosário Central. Léo Rodrigues, um abraço pra você. É, síndrome de vira-lata, é, baba-ovo de jogador que joga fora. Matheus Pereira tá voando. É, o Flávio Roberto, o parabéns, Ademar, está certinho, colocando os jogadores junto com a seleção. Só vai dar o Neymar. Levi Pedroso, um abraço para você. É, brasileiro sonhando com o Neymar, ganha a Copa, isso é uma piada. Caiu faz tempo. Edinaldo Pereira, quem mais aqui? O Edmar Matos, boa noite, lá de Campo Grande, Mato Grosso do Sul, conosco. É, vocês não querem ver o Neymar na seleção, estão torcendo contra o Neymar. É o Flávio Roberto. Aqui o William Buzato está falando, o Ademar deve ter cheirado meia hoje. Márcio Teodoro Pimpa, é, lembrando que o Recoleta é o primeiro do grupo. Quem mais? Regiana Salvador, Reinaldo, Rogério Marques. Se fosse outro jogador, já tinham cortado. Mas como é o Neymar, o salvador da pátria, as coisas mudam. Um abraço pra você. Vamos falar do Corinthians?
1: Ô, Eber,
0: do Timão, antes das mensagens de WhatsApp. Alguém chamou?
1: Fui eu. Ó, casos de família, dois casos. Primeiro, pra deixar um beijo pra Luísa, de parabéns. Então, um beijo pra Luísa, de parabéns. E o Felipe tá aqui comigo. E ele te mandou um abraço. Está muito feliz. Ele está muito, muitíssimo feliz com o que você está falando do Rosário Central. Aí ele pediu para te mandar esse abraço. E ele mandou perguntar, Felipe, também, e o São Paulo?
0: São Paulo vai descansar na Sul-Americana, vai esperar o adversário, entendeu? O Corinthians não passa do Rosário Central. Anote que eu estou falando, não passa do Rosário Central. 18 horas e 6 minutos... Vamos com os Corinthians, o Timão, na Nova Brasil, com o nosso Edson Rufino. E aí, Rufino, beleza?
2: E aí, beleza, Weber? Tudo certo? Salve, salve, amigo torcedor. Vamos juntos com detalhes e informações do Timão. Hoje conheceu o adversário da fase oitavas e final da Libertadores da América. Será o Rosário Central. Jogos apenas em agosto. Memphis Depay está liberado. Vai desfalcar o Corinthians já no final de semana. Jogo desse sábado contra o Grêmio está liberado. Já pode se apresentar à seleção holandesa. Outro que também não estará à disposição para enfrentar o Grêmio nesse sábado é o Lingard. Foi liberado para resolver problemas particulares na Inglaterra. O Caio César é opção do técnico Fernando Diniz para o jogo desse sábado e ele é o nosso convidado, falando a respeito da derrota para o Platense e também do que pode ser feito contra o Grêmio nesse sábado pelo Campeonato Brasileiro. Vamos acompanhar.
3: Foi um jogo que a gente já estava classificado em primeiro e eu acho que a gente deixou, né, atrapalhar um pouco aí nessa parte da concentração, que era estar um pouco mais concentrado no jogo, né, dar um pouco mais de seriedade para o jogo, que a gente precisava vencer para poder decidir os jogos em casa. Infelizmente não deu nada certo para a gente, mas é levantar a cabeça que sábado tem um grande jogo para a gente. Tentar destravar o jogo, né, para eu ir para cima dos caras, para eu tentar quebrar linhas, ajudar meus companheiros da melhor forma possível ali, que é indo para cima, dar dribles e sofrer faltas e, sei lá, fazer gols, não conseguir. Mas ele pede isso para mim, que é destravar o jogo, jogar ali pelas laterais ali, pela linha, que é o meu ponto forte. Agora é levantar a cabeça, que, como eu falei, tem um grande jogo no sábado.
2: Muito bem, acompanhamos atentamente o que disse Caio César. Presença constante no decorrer dos jogos é peça importante no esquema do técnico Fernando Diniz, principalmente no segundo tempo das partidas. E para fechar, eu destaco que recentemente tivemos a expulsão do André Sanches do quadro associativo do clube, o que deve acontecer na próxima semana também com Augusto Melo e o que aconteceria com Duílio Monteiro Alves, só que ele se antecipou e renunciou ao cargo de sócio do clube. Então é isso, falei do Corinthians, até mais, um abraço, amigo.
0: Um abraço, Edson Rufino. Luiz Ademar, não ganhou do Platense, vai ganhar do Rosário Central, que fez o Campeonato Argentino melhor que o Platense, Ademar?
4: Ó, se perder do Platense, perde do time dos Ourives também, viu? Porque é um horror esse Corinthians aí. É aquela coisa, né? Tradição não se compra, amigão. Tradição tem lá no Morumbi. Tri da Libertadores, tri Mundial, acostumado com jogos internacionais, tá numa fase de baixa, tá? Mas esse tem passaporte. Esse vai. Corinthians não vai, não. Já era. Já era.
5: Não. Ele não vai, não.
0: Já era. Também caiu sorteio da Libertadores hoje. O Corinthians pega o Rosário Central. Primeiro jogo na Argentina. E o segundo jogo é em agosto, né? Se eu não me engano. Deixa eu olhar aqui. Não está ainda, mas é agosto. É isso mesmo. Em agosto, Rosário Central e Corinthians. Primeiro jogo no Gigante Arroíto. E o jogo da volta aqui em Itaquera. Com Di Maria, Celso Cardoso. Corinthians enfrentará Di Maria, Celso.
1: Ó, vai ser necessário eu chamar o Felipe aqui, porque tá desigual isso. Sou eu contra você e o Ademar. Eu preciso chamar o Felipe aqui para me dar uma força. Deixa eu falar uma coisa só. Qual foi o último campeão invicto da Libertadores América? Você sabe o nome?
4: A moeda caiu em pé uma vez. 120 anos de clube, caiu uma vez a moeda em pé.
1: Eu tô oferecendo aqui um argumento. Eu tô ouvindo que o Corinthians não tem tradição, que não tem passaporte. Então eu só faço essa pergunta. Qual é o último campeão invicto da Libertadores?
4: Uma vez.
1: Último Corinthians. Muito bem, vou fazer a segunda pergunta. Qual é o último sul-americano campeão do mundo? Corinthians.
0: Ah, mas tá aí, ó. Já foi.
1: Demais.
4: Uma em 120 anos.
1: Versão mundial de clubes da FIFA. Qual é o time da América do Sul com mais títulos? Corinthians. Então, tô oferecendo N argumentos pra vocês. E outra coisa, Rosário Central, 2000, oitavas de final. Sabe qual foi o duelo? Corinthians e Rosário Central. Sabe quem passou? Corinthians.
4: Uma vez a moeda caiu em pé, gente.
1: Então, mas ó, não, essa é a segunda já, porque eu tô falando de 2000.
4: Uma vez
1: 2000, 2012. Anos, então, deixa eu só falar uma coisa. É o lado mais difícil da chave? É. Mas eu não descartaria assim, não como vocês estão descartando, não. Corinthians pode brigar. É que tem uma parada. Tem a Copa do Mundo, aí é outra pegada. Precisa ver quem vai ficar no Rosário Central, se a janela não vai fazer um estrago no time argentino. E, convenhamos, Di Maria é bom. Tá na Copa? Não. Talvez tenha Memphis Depay. Memphis Depay tá na Copa? Tá.
4: Vai ficar lá no Corinthians? Bom, pelo que eu vi, eu ouvi o presidente falando que pós-Copa... Não. Só se a empresa do Celso pagar o salário.
1: De repente a escola
4: do Celso vai pagar o salário do Memphis. A escola do Celso vai ser o patrocinador lá do Memphis.
1: Deixa eu falar só.
4: Agora eu sei. A sua escola vai patrocinar o Memphis, então. Ó,
1: antes de patrocinar o Memphis, a escola precisa pagar o meu salário e da minha sócia. Pagando o nosso salário, aí tá tudo bem, entendeu? Depois a gente estuda a possibilidade de levar a marca para pagar o salário do Memphis. Mas agora, ó, sonho meu.
0: Olha, e só lembrando, né, que o Rosário Central e Corinthians, quem avançar, terá pela frente o Estudiantes ou Universidade Católica, que ontem eliminou o Boca Juniors lá em Bomboneira. 1-0, Universidade Católica eliminando o Boca, que foi para a Sul-Americana. No mesmo lado da chave do Corinthians, Rosário Central, Estudiantes, Universidade Católica, teremos Flamengo e Cruzeiro. Cruzeiro e Flamengo, primeiro jogo no Mineirão, a volta no Maracanã. E quem passar deste jogo enfrenta o vencedor de Tolima e Independiente del Valle. Daqui a pouquinho a gente vai falar do Palmeiras e a gente traz o outro lado da chave. Fala, Celso. Não,
1: você imagina o que vai ser o Cruzeiro contra o Flamengo?
0: Sim.
1: É? Colocando o técnico que abandonou o clube, dizendo que não ia mais trabalhar, frente a frente. Eu diria que vai ser uma rivalidade muito interessante de se ver.
4: Eu diria que eu sou Cruzeiro e não abro.
1: Agora, você imagina uma semifinal Corinthians e Tolima. Aí eu quero ver.
0: Ah, não, o Tolima não chega não, Celso.
1: Eu também acho que não,
0: é o do grupo.
4: A chance do Tolima chegar é a mesma que a do Corinthians, então pode ser. Se a gente for apostar em Tolima e Corinthians, a chance é a mesma. Então vamos apostar na zebra, e tudo bem, vai.
1: O Weber até se calou agora. Ele falou assim, eu não vou nem meter a minha mão nessa cumbuca.
4: Ó. E olha que o Tolima, quando o Corinthians pega o Tolima, fica duro, hein?
1: É, não, é melhor pegar a Universidade Católica, Cruzeiro, Flamengo. Que time pequeno pro Corinthians dá ruim. Dá ruim. Guarani do Paraguai, isso aí esquece. Não sabe.
0: Ó, a gente vai trazer daqui a pouquinho o outro lado da chave, 18 horas e 14 minutos. Vamos trazer a partir de agora, no nosso programa, o nosso ouvinte no WhatsApp, no 11 943 805 100. O André Negrão falou assim, avisa o Celso Cardoso que minha mãe foi a última a casar virgem em Guararapes. Um abraço pra você. Boa noite, Weber. Eu sou Edson Jorrira de Nagoya. Parabéns, Luísa. Valeu, obrigado. Eu não cortaria o Neymar para não arrepender igual o corte do Romário. Verdade, o Romário em 98. O Vasco fez até um amistoso antes da final da Copa do Mundo. Quem mais aqui? Engraçadões nos comentários, engenheiros de obra pronta. Quem vai passar é o São Paulo, né? É o Ricardo de Jundiaí. Se tradição valesse alguma coisa, o São Paulo não estaria nessa decadência. Timinho, já com o timão é diferente. A camisa pesa, mete medo dos rivais. É a Luciene Schiesaro. Ô Lucilene, na América do Sul não mete medo em ninguém, não. Não mete medo em ninguém, não. Não tem tradição em Libertadores, não. Não muda, não. Aqui no Brasil, tudo bem. Tem uma trempa aí de freguês. Mas fora do Brasil, é um gatinho. É um gatinho. Aqui no Brasil, é um leão. Mas lá fora, ó, é o gatinho do Celcinho. É um gatinho.
1: Eu vou mandar pra você depois, quando já teve um sorteio de quartas de oitavas de final, Corinthians e Boca. Os torcedores do Boca todo tremendo porque vem o Corinthians. É que o senhor tem memória curta. Ou melhor, memória seletiva. O senhor tem memória seletiva.
0: O Boca tá morto. O Boca tá morto. Perder da Universidade Católica em casa é que tá morto. Morto, morto. 18 horas e 16 minutos. A gente vai pro áudio. Vamos ouvir o povo participa.
6: Ô, Eder Lima, aquele abraço. Um bom programa pra vocês aí. Um abraço do Gilberto Birigui, aqui passando na cidade de Iacanga, São Paulo.
7: Boa noite, Weber. Boa noite, Nova Brasil, Weber. Você sabe minha opinião, né? Eu nem levaria. Pra mim, ele já tava decapitado. Tinha cortado a cabeça dele fora. Ex-jogador.
0: Que é isso,
7: pô? O Thiago Santos matou o cara. Imagina os volantes lá fora que vão fazer. Um abraço a todos aí. Nivaldo de Cajamar.
8: Boa noite, Weber Lima, aqui quem fala é Moisés do Rádio, acompanhando essa maravilhosa resenha aqui de João Pessoa, Paraíba. Em relação à enquete de hoje, apesar dos pesares, né, que ele tá machucado da panturrilha, isso complicado, mas assim mesmo eu levava, porque ele faz a diferença, né, Mar? Um grande abraço a todos vocês.
9: Boa noite, Weber Lima, Celso Ademar, aqui é o Edson no Rio de Nagoya. Eu não cortaria o Neymar para não se arrepender, igual ao corte do Romário, e colocaria em jogos importantes aí para decidir. Grande noite para vocês, abração.
10: Fala, Weber Lima, boa tarde, tudo bem para vocês aí? Aliás, boa noite, um abraço a todos aí. Aqui quem fala é Fábio Casanova, de Interlagos, São Paulo. E aí, Weber, o que você achou aí da... do sorteio da Sul-Americana, nosso tricolor tem chance?
11: Boa tarde, Celso Cardoso, Luiz Ademar, Weber Lima, um abraço para todos vocês. Weber Lima, sabendo que ele não está 100% o seu Neymar, eu cortaria. Eu sei que você vai ficar triste, mas eu cortaria.
12: Boa tarde, Weber Lima. Luizão, aquele Parque Peruche, tem muita mentira nesses médicos aí do Neymar, não é, Luizão, do Parque Peruche, hein?
13: Fala, Weber Lima, pessoal da Nova Brasil em Campo, Luciano Rosa de Piracicaba. Ô, Ademar, fala pra gente aí, quantas figurinhas você aposta que o Neymar vai jogar melhor do que o nosso flutuador aí da seleção? Fale pra nós. Um abraço.
14: Então, Weber, não falei nada, deu 29 segundos. Você não vai ler. Você está coberto de razão. Vocês estão iludidos com o Neymar. Aí você fala, uma bola ele acerta o jogo, mas isso não dá tempo.
15: Boa tarde, Weber, Celso, Luiz, galera do Nova Brasil em Campo. Ah, deixa o Neymar aí, vai. Deixa o menininho quietinho aí, senão ele vai dar muita dor de cabeça aqui fora de campo. Que é Giana aqui, Jadolfo. Ih, meu Corinthians ontem, ui.
16: Fala, Weber, Celso, Luiz Ademar. Beleza? Luiz, desculpa, mas Celso tá correto, hein? Você começou a debater com ele e no final você concordou que o Neymar tá machucado. É, e o cara machucado cai por terra tudo que o Ancelotti falou até agora. Um abraço.
17: Boa noite, Weber Lima. Boa noite, pessoal da Nova Brasil. Briga, briga, briga, briga. Treta. Olha, só não vale ter dedo no olho, hein?
18: E aí, Weber? Aqui é o Ricardo Sorocaba. Eu tenho algumas divergências com o Celso Cardoso nas opiniões dele, mas em relação ao Neymar, ele está absolutamente certo. Ô, Celso, você manja muito.
19: Boa noite, Weber Lima. Daniel aqui de Sorocaba. Ô Batman, calma o Robin aí. Tá muito nervoso hoje o Robin, hein? Robert é o Ademar, né?
20: Boa noite, pessoal da Nova Brasil. Zé Roberto, São Paulino, São José dos Campos. Oxe, o Celso Cardoso tá terrível. Tá pensando aquelas velhas que rasga a bola da molecada na rua. Ele tá azedo. Neymar sim.
21: Fala, Nova Brasil. Boa noite. Weber, fala pro Celso ver no YouTube o que o Neymar é capaz de fazer nos treinos do PSG na época que ele jogava lá com o Neymar, com o Mbappé, o quanto que impressionava esses caras aí. Falou, boa noite, Manuel Santista, Jundiaí.
22: Boa noite, pessoal do Nova Brasil em Campo. Aqui quem fala é o Marcão da Aclimação. Celso, quero te dar os parabéns aí, porque você falou só a verdade. Concordo 100% com tudo que você falou. Show de bola. Um abraço a todos aí.
23: Weber Lima, boa noite, meu amigo. Aqui é Jackson de Maceió. Pão de alhozinho, provei, viu? Top de linha. Que pão de alho de qualidade. Ô, Weber, tô ouvindo aí o debate sobre o Neymar, cara. Vamos dar credibilidade ao menino, pô. Vamos dar credibilidade ao menino. Vamos confiar, vamos acreditar. Um abraço.
24: Fala, Weber, beleza? Cara, desculpa falar, mas você tá viajando, meu parceiro. O único sensato aí é o Celso Cardoso mesmo, viu, velho? Porra, o Neymar não consegue jogar nem contra a Várzea aqui de Sumaré, fi. Para! Adenilson aqui de Sumaré. Vai, Curitiba!
25: Weber Lima e companhia, Rodrigo, boa noite. Meu, vocês estão totalmente errados. Corinthians só não é bicampeão da Libertadores porque roubaram lá em 2013. Foi um roubo escancarado. Só por conta disso o Corinthians não é bicampeão, mas será esse ano.
26: Fala, cabeça branca. Fala, Celso Cardoso. Fala, Ademar. Márcio Vieira de Campinas. A gente tem que parar de falar do Neymar. Tem que saber quem que é os 11 que vai jogar. Porque o Brasil não tem nem time pra jogar. Entendeu? Não adianta ficar falando de Neymar, a hora que ele estiver pronto, ele entra pra jogar, ué.
27: Boa noite, Weber. Boa noite, Nova Brasil. Ô, Weber, você tá de brincadeira, né, meu? Você fala que o Corinthians vive do passado, da Libertadores do passado, mas o Neymar tá vivendo de quê, meu amigo? Roberto de Suzano, abraço. Neymar não vai jogar nada. Nem vai.
0: Abraço.
1: Nem levaria.
2: Fala o Éder Lima, que é o Mário de Sorocaba. O Éder Lima, eu acho que o Corinthians vai bem na Libertadores, porque se ele pega time bom, ele joga. Se pega um time ruim, ele não joga, ele escolhe o jogo. E vai, Corinthians, abraço.
3: O Neymar, de muleta, sem joelho, só com uma perna, é melhor do que qualquer um que colocar ali no lugar dele. Ah, então eu levaria.
4: É lógico que é.
5: Aí são três.
4: É lógico que é, Romário. É lógico que é.
5: O Romário sabe um pouquinho, né?
4: E vamos ter fila de desculpa. Exato. E vamos ter fila de desculpa na Copa do Mundo. É, rapaz.
5: Esse programa hoje foi importante pra mim, Weber, que eu descobri quem sou. Porque se você é o Bate, o Ademar é o Robin.
6: Você é o Pinguim.
5: Eu sou o Coringa, o Pinguim.
4: é o seguinte, rápido break. Na volta, a gente vai falar do São Paulo. Vamos inverter a ordem. Vamos falar do Palmeiras primeiro, que ganhou ontem. A gente vai falar do Palmeiras, depois do São Paulo, Santos e Cruzeiro e Flamengo. Para falar já da Libertadores, depois a gente passa para a segunda divisão da Libertadores, que é a Sul-Americana. Rápido break, voltamos já já e quero agradecer demais as mensagens, gente. Pode ouvir programa de rádio aí, que dá espaço, esse espaço que a gente dá pro ouvinte, não tem. A gente quer ouvir a sua opinião, isso é importante, que não adianta você ficar ouvindo e não dar a sua opinião. Aqui você tem o seu papel importante, que é esse o papel do rádio, se conectar ao nosso ouvinte. Esse é o papel do rádio, é que os caras esqueceram disso durante o tempo, mas esse é o papel do rádio. Um grande abraço para todos vocês, obrigado pela audiência, pelo carinho, rápido break e voltamos já já com pão de alhozinho, com pão de alhozinho da jogo.
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0: 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Agora o tempo ficou apertado. Vamos direto com as informações do Palmeiras com o nosso Lucas Basílio. Grande noite, grande tarde, Lucas.
1: Grande tarde, grande noite, enfim, um grande abraço pra você, Weber Lima, abraço especial pra quem curte o futebol Nova Brasil em campo. Falamos do Palmeiras, classificado à etapa oitavas de final da Libertadores da América. Dessa vez, diferentemente como das oito últimas edições, o Palmeiras não fez a melhor campanha dentre todos os classificados da primeira fase. Foi pior, ficou em segundo lugar, né, na chave F, atrás do Cerro Porteño, que também venceu na noite de ontem. Assim como o Palmeiras, o time paraguaio esteve em campo, bateu a equipe do Sporting Cristal em casa por 2-0 e garantiu a liderança da chave com 13 pontos ganhos. O Palmeiras goleou o Junior Barranquilla, né, da Colômbia, com total cobertura do Futebol Nova Brasil em campo, foi a 11.
2: Um abraço, Weber, um abraço, amigos ligados na...
1: Grande tarde, grande noite, enfim, um grande abraço pra você, Weber Lima, abraço especial pra quem curte o Futebol Nova Brasil em campo. Falamos do Palmeiras, classificado à etapa oitavas de final da Libertadores da América. Dessa vez, diferentemente como das oito últimas edições, o Palmeiras não fez a melhor campanha dentre todos os classificados da primeira fase. Foi pior, ficou em segundo lugar, né, na chave F, atrás do Cerro Porteño, que também venceu na noite de ontem. Assim como o Palmeiras,

0: Copa do Mundo que vem logo mais. Por falar nesse assunto, vamos ouvir Abel Ferreira, né, que fala sobre a participação dele na convocação dos muitos atletas selecionáveis do elenco do Palmeiras. E o treinador não foi com falsa modéstia, não. Vamos ver.
1: Acho que foram 7 ou 8 convocados. Essa é a minha função também. Às vezes, quando me perguntam porquê que o treinador do Palmeiras... há muitos clubes que querem o treinador de Palmeiras, porquê também? É por isso. Eu, quando cheguei aqui, falei-vos a vocês que estão aqui à minha frente que, quando o Palmeiras me quis contratar e tivemos das 3 reuniões que tivemos, uma delas expliquei-lhe qual era a minha filosofia e não foi por acaso que o Palmeiras foi à procura de um treinador como eu. E se vocês prestarem atenção, em todos os clubes por onde eu fui, na maioria não ganhei títulos. Mas os clubes venderam muitos jogadores e a minha função é exatamente essa. É uma das funções. Um clube como o Palmeiras tem que ganhar títulos. É muito difícil num clube como o Palmeiras formar e ganhar. Vocês não veem isso nos outros clubes, não veem isso no Flamengo, não veem isso no Atlético Mineiro, não veem isso no Botafogo, veem isso no Palmeiras. E isso é preciso uma coisa que todos nós temos pouco hoje, é paciência. Paciência de quando as coisas correm mal, ensiná-los. Paciência de quando joguem mal, continuar a insistir. E o Flaco López podia falar do Flaco como podia falar de outros aqui. Portanto, essa é uma das minhas funções, é potenciar e valorizar ativos do Palmeiras.
0: Esse então Abel Ferreira, técnico do Palmeiras, que vai se reencontrar com o próprio Cerro Porteño do Paraguai no sorteio da Conmebol nesta sexta-feira. Ficou determinado que o Cerro Porteño, líder da chave do Palmeiras, será o próximo adversário do Verdão já na fase oitavas de final, valendo vaga nas quartas, né? As datas ainda não foram confirmadas. E para fechar, duelo contra a Chapecoense no domingo com cobertura Nova Brasil em campo, mais uma vez, para fechar a participação do Verdão nessa temporada na fase pré-Copa do Mundo. Para esse jogo, os selecionáveis já não vão estar mais à disposição do Abel. O Verdão deve ter 12 desfalques para o jogo de domingo.
2: Celso, não existe time mais largo em sorteio do que o Palmeiras. Não tem. Ainda caiu do lado da chave aqui, só para a gente trazer o restante da informação do chaveamento, né, que a gente já falou de um lado. Palmeiras pega o Cerro Porteño, se passar terá pela frente a LDU ou Mirassol. Se avançar, terá nas semifinais Coquimbo Unido ou Platense, que se enfrentam, e de quem passar, Independiente, Rivadavia e Fluminense. Não há time mais largo em sorteio do que o Palmeiras, Celso.
3: Então, é inevitável isso, tem sido uma constante para o Palmeiras em Libertadores. Você viu, na verdade, que caiu com o Botafogo, mas via de regra o Palmeiras realmente dá sorte. E ele está falando de sorte porque não é só o adversário das oitavas, é todo o chaveamento. O Palmeiras, claro que o Fluminense merece respeito, o Rivadavia merece respeito, LDU, Mirassol, mas caminho para a final do Palmeiras está desenhado. Resta saber se a final vai ser contra Flamengo, contra Cruzeiro ou contra o Corinthians, apesar do senhor não acreditar. Mas que o Palmeiras vai estar na final, eu sou capaz de escrever e cravar, porque o chaveamento do Palmeiras é um chaveamento muito mais tranquilo que o outro lado.
2: O Luiz Ademar vai falar do Tricolor, a gente vai ouvir agora as informações do São Paulo com o Felipe Oliveira. A única coisa que eu tô com uma dúvida em relação ao comportamento do time do Palmeiras é porque dessa vez será diferente, né? Não vai decidir mais em sua arena, vai jogar a primeira em casa, joga a primeira em casa. Aí decide no Paraguai. É a única dúvida que ficou no ar em relação a isso, sobre o comportamento desse time do Palmeiras, como será. Mas as informações do Tricolor com o nosso Felipe Oliveira.
4: Um abraço, Weber. Um abraço, amigos ligados na Nova Brasil em Campo. Todo mundo sintonizado na Nova Brasil FM. O São Paulo treinou nesta sexta-feira, na manhã desta sexta-feira, no CT da Barra Funda, visando o duelo contra o Remo neste domingo, às 20h30 da noite, em Belém do Pará. o último confronto do São Paulo pelo Campeonato Brasileiro antes da paralisação para a Copa do Mundo. O Tricolor Paulista embarca amanhã a Belém, na parte da tarde, onde vai fazer toda a sua preparação, ainda treina amanhã, na manhã deste sábado, e viaja na parte da tarde para encarar a equipe do Remo. O técnico Dorival Júnior tem um retorno muito importante.

0: importante, que é o do Marcos Antônio. Ele que teve uma ruptura no músculo retrofemoral da sua coxa no duelo contra o Higgins, ainda pela primeira parte da Copa Sul-Americana, na segunda rodada da Copa Sul-Americana, ainda sob o comando de Roger Machado. Ele acabou tendo uma ruptura no músculo, ficou todo esse tempo sem atuar, fora de combate, e agora volta a ser relacionado. Vai para o banco de reservas, pelo menos neste domingo, contra a equipe do Remo, com possibilidade, por que não, de ser titular, já que nessa sexta-feira e também na manhã de ontem, treinou sem restrição. É um reforço já garantido do time do Dorival Júnior. Outro nome que retorna é Cauli, ele que também teve um problema muscular na última semana, desfalcou o São Paulo nos últimos jogos e retorna também para essa partida contra o Remo, ele que treinou sem restrição com seus companheiros na manhã de ontem e também nessa sexta-feira será relacionado para o jogo do Tricolor Paulista. O São Paulo que tenta voltar ao G4 do Campeonato Brasileiro, apesar dos maus resultados na competição nacional. O técnico Dorival Júnior e o São Paulo voltaram a vencer depois de 8 partidas no duelo desta semana contra a equipe do Boston River. Por isso, o São Paulo tenta agora retomar esse caminho das vitórias também no Campeonato Brasileiro para ir mais tranquilo para a paralisação pela Copa do Mundo. O Tricolor Paulista que ficou um bom tempo no G4 da competição, acabou caindo para a quinta colocação, tenta retomar e voltar para a parte de cima da tabela, onde é o que o Dorival já disse que o São Paulo precisa ficar nessa parte, nesse final de Campeonato Brasileiro. Tudo de São Paulo e Remo você acompanha aqui na Nova Brasil e todas as informações do Tricolor você também acompanha aqui na Nova Brasil em Campo. Volto com vocês aí do estúdio. Um abraço, Web.
1: Um abraço, Felipe. Bom, vamos lá então, Luiz Ademar, para falar da Copa Sul-Americana. O São Paulo está nas oitavas de final direto e aguarda o vencedor de Bolívar ou Grêmio, Ademar.
2: Na teoria, o São Paulo deu bem, né? Claro que um confronto com o Grêmio é sempre ruim, o Bolívar joga na altitude, mas se você for pegar a temporada, nesse primeiro semestre de São Paulo e Grêmio, o São Paulo é superior. São Paulo vem brigando pelo G5, saiu do G4 na última rodada do Brasileiro, o Grêmio vem brigando contra o rebaixamento, então tem toda aquela situação. São Paulo que venceu na Sul-Americana, se classificou, e o São Paulo que agora tem a oportunidade de vencer o Remo, acabar com o jejum no Brasileiro e terminar essa fase antes da Copa do Mundo, pelo menos ali na turma que briga pelo G5, o que é o seu lugar. E aí o São Paulo tem a oportunidade de trabalhar fisicamente, porque é nítido que o São Paulo no primeiro tempo voa e no segundo tempo ele prega. Então agora o São Paulo vai ter que trabalhar fisicamente, porque o Roger e Companhia Limitada estouraram o São Paulo fisicamente e levaram vários jogadores para o estaleiro, viu, Weber?
1: Legal, Luiz Ademar. Portanto, aí o Luiz Ademar opinando sobre o Tricolor, realmente, se pegar o Grêmio, não é confronto nacional, mas se pegar o Bolívar, aí já tem que viajar para a altitude boliviana. 18 horas e 40 minutos, rápido break, e voltamos já com o Nova Brasil em Campo, com pão de alhozinho. 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

0: 18h46, voltamos com o Nova Brasil em campo com pão de alhozinho, resenha boa, tem pão de alhozinho, dá jogo, bom, você curtindo também pelo youtube.com/jornalismo Nova Brasil, youtube.com/Nova Brasil em campo, agradecendo a sua audiência, seu carinho, mande a sua mensagem pelo WhatsApp 11 943 805 100. Bom, eu falei aqui do São Paulo, né, o Santos vai ter de jogar os playoffs da maravilhosa Sul-Americana, quer dizer, o time já está lascado, ainda ganhou mais dois jogos de brinde nesse calendário apertado que temos no futebol do mundo agora, né? Que não adianta mais reclamar de calendário não, porque todo mundo, inventaram lá Conference League lá na Europa, o cara também tem que jogar o tempo todo. É o seguinte, ó, o Universidade Central será o adversário do Santos, quem passar pegará o Macará na próxima fase da Sul-Americana, portanto, os playoffs das oitavas de final, e depois quem passar disputará as oitavas de final. As informações do Peixe com o nosso Felipe Camargo.
1: Fala, Weber, tudo bem? Um abraço a você, um abraço, amigo Bom. Ligado aqui no Nova Brasil em Campo. Vamos atualizar então as últimas do alvinegro mais famoso do mundo, que encara o Vitória da Bahia neste sábado às 8 da noite na Vila Belmiro, em jogo que marca a despedida do Campeonato Brasileiro antes da pausa por causa da Copa do Mundo. E o Cuca tem problemas, evidentemente, para montar o time. Na verdade, ele tem uma dúvida que é no meio-campo, né, para saber se Rolheiser terá condição de sair jogando ou se Miguelito vai ter mais uma chance no time titular. A boa notícia para o torcedor do Santos é que tanto o Rolheiser quanto o Miguelito vivem bons momentos. E o Santos que tenta fazer ajustes no setor defensivo. Lucas Veríssimo está de volta após cumprir suspensão da Copa Sul-Americana. E a tendência é que Luan Pérez seja o seu companheiro de zaga. O Peixe está esperando essa janela de transferências para poder resolver, né, a melhoria do seu elenco. Para o Cuca, essa parada para a Copa do Mundo tende a ser aí um grande alívio para que o Santos possa conseguir ali negociar alguns jogadores do elenco, a tal da barca que pode sair agora no meio do ano, e trazer algumas peças para poder fazer aí esse Santos jogar melhor o segundo semestre. Perguntamos ao Cuca sobre a importância da janela de transferência, sobre a busca por reforços. Vamos ouvir o que fala o técnico do Santos.
2: Eu acho que a maior contratação que a gente vai fazer, em, não sei se 3 ou 4, é a recuperação de alguns jogadores que a gente tem aqui. E isso passa pelo torcedor. Hoje aí eu estou com a orelha assim, de tanto xingão que eu tomei, porque eu pus os jogadores jogar. A gente tem que tentar recuperar esses jogadores. Eles são nossos, eles não são ruins. É que quando vai pôr, já vem um frisson enorme e xinga e vem. E você... Eu vou pôr e vou tentar recuperar. Daqui a pouco eles fazem jogo bom, eles já estão entrando melhor a cada jogo. E são os que nós temos, e eu vou continuar insistindo em tentar recuperá-los. É mais importante isso aí do que trazer 3, 4 que você não sabe se vai dar certo ou não, e nem sabe aonde encontrar, porque a gente tem que ser criativo. Você falou bem de orçamento. E a gente tem que ser criativo quanto a isso.
1: Esse então, Cuca, o provável Santos para pegar o rubro-negro baiano na noite deste sábado, de brasão no gol. Igor Vinícius na direita, Lucas Veríssimo e Luan Pérez na dupla de zaga e Escobar na esquerda. Meio de campo de William Arão, Oliva, Miguelito ou Rolheiser. Mais à frente, Bom Tempo, Barreal e Gabigol, Weber Lima.
0: É, rapaz, se o Vitória não ganhar, ou se o Santos não ganhar do Vitória, a coisa vai complicar demais. Para vocês terem uma ideia, o Santos precisa vencer o Vitória para ficar a um ponto do rubro-negro baiano, que tem 22 e vai dar uma passada boa aí por Grêmio, Internacional, Corinthians e Atlético Mineiro. Não, vai passar não, vai empatar, né? Na verdade, vai empatar com esses clubes. O Santos que não tem um bom saldo e tem apenas 4 vitórias. Antes da gente falar do Santos, que a gente já faz um pacote aí, vamos trazer o giro pelo Brasil com o confronto mais esperado, na minha visão, nas oitavas de final da Libertadores da América, Cruzeiro e Flamengo, Antônio Lima.
3: Fala, Weber Lima, um grande abraço a você e a quem nos acompanha no Nova Brasil em Campo. No Giro pelo Brasil desta sexta-feira, falaremos sobre Flamengo e Cruzeiro, que irão se enfrentar nas oitavas de final da Libertadores. A Conmebol realizou na tarde desta sexta-feira o sorteio para definir os confrontos da próxima fase da competição continental. A Raposa se classificou em segundo lugar no Grupo D com 11 pontos. Já o Mengão se classificou na liderança do Grupo A com 16 pontos, tem a melhor campanha da fase de grupos e decide as partidas de mata-mata dentro de casa. Em 2018, as duas equipes se enfrentaram nesta mesma fase da principal competição da América do Sul, com o Cruzeiro levando a melhor. Na ida, o Cabuloso venceu por 2-0 com gols de Arrascaeta, que hoje é ídolo do rubro-negro, e Thiago Neves. No jogo da volta, Léo Duarte, o zagueiro do Flamengo, marcou um gol que deu esperança ao mais querido, mas não foi o suficiente para evitar a eliminação. Celestes e rubro-negros já se encontraram 9 vezes em mata-mata, com o Cruzeiro levando a melhor em 5 oportunidades. As partidas de ida e volta das oitavas de final da Libertadores acontecerão entre os dias 11 e 20 de agosto, após a Copa do Mundo, Weber Lima.
0: Tá certo, portanto aí, vamos lá. Celso Cardoso, Luiz Ademar, vamos lá então, primeiro para falar da situação do Santos. Partida importantíssima, se não ganhar do Vitória, tá atoladaço, porque aí o pessoal vai subir e vai se distanciar do Santos, começando com você, Ademar.
4: Bom, a oportunidade de você vencer do Vitória, porque você tem um confronto direto ali de Grêmio e Corinthians, né? Então, se o Santos vence o Vitória, ele não termina na zona do rebaixamento, é certeza. Mas, evidentemente, precisa vencer o Vitória. O Santos precisa convencer. O Santos precisa mostrar uma sequência de bons jogos e parar de brigar lá embaixo. Ele tem a sorte de ter Corinthians e Grêmio, então, dependendo dele, se vencer, vai sair desse sufoco, viu, Celso?
5: Ah, não tenha a menor dúvida. Passa muito por esse resultado positivo diante do Vitória. Lembrando que a gente não sabe se o Neymar vai voltar para a Copa do Mundo, da Copa do Mundo, vestindo ainda a camisa do Santos. Tem mais esse detalhe.
4: Ele vai voltar campeão? Eu acredito que ele vai chegar embaladinho. E aí, campeão do mundo, o Neymar vai deitar no Santos.
5: Como eu gostaria de ter esse otimismo que você tem. Eu vou passar a mão aqui, ó.
4: Eu sou sempre
5: pra
4: otimista.
5: Ver
4: sempre
5: se otimista. Passa. Eu chamaria isso de ilusão. Mas, de qualquer maneira, o Santos precisa vencer, Ademar. É, dos grandes times de São Paulo, é o time que menos venceu, tem uma sequência muito grande, não consegue jogar bem. Agora, o que chama atenção é essa suspensão do Brazão, né? 4 jogos, a mão pesada do STJD, com aquele que reclama. O Abel já pegou também um gancho longo e agora pega também o Brazão.
0: Maravilha. E sobre Cruzeiro e Flamengo, o mais esperado confronto aí das oitavas de final... Pelo momento, eu fiquei pensando aqui, né? O Flamengo vacilou com o Vitória. Lógico que Libertadores é outra história. Nós teremos esse momento de parada da Copa do Mundo. O Flamengo deve se mexer no mercado. Na opinião de vocês, quem é o favorito? Começando com você, Celso.
5: Olha, para mim, o Flamengo. Mas considerando que conversamos aqui com um dos bastidores, porque o Flamengo tem um monte de jogador que está servindo aí seleção em Copa do Mundo. E o Cruzeiro tem o quê? Tem um time montadinho para treinar, se preparando para pós-Copa do Mundo. Então, eu imagino que o Cruzeiro venha mais preparado que o Flamengo para os confrontos.
0: Olha, e você, Ademar?
4: O Matheus Pereira jogou uma barbaridade ontem, o Cruzeiro se classificou. É óbvio que a gente não pode descartar o poderio do Flamengo, mas a gente estava conversando justamente isso. O Flamengo vai ter essa turma, claro, os times vão sendo eliminados, vão chegando, né, e tal. Você vai trazer aí do meio para frente da Copa do Mundo a maioria dos jogadores. Agora, o Cruzeiro vai ficar treinando, né, vai ter aquele período de férias, os caras vão descansar e depois vai ficar treinando. Eu acho que por isso o equilíbrio 50% para cada lado e minha torcida para o Cruzeirão, para a Raposa, para o Cabuloso.
0: Cabuloso Diogo Botelho, é o seguinte, nós temos a rodada do Campeonato Brasileiro, a gente vai para a nossa bola de cristal, 18ª rodada do Brasileirão, no Maracanã, abertura amanhã às 4 da tarde, com o Flamengo e Curitiba, no mesmo horário na Arena da Baixada, Atlético Paranaense e Mirassol. A Nova Brasil transmite a partir das 4h30 na Arena do Grêmio, Grêmio e Corinthians, no mesmo horário, Bahia e Botafogo na Arena Fonte Nova. Vila Belmiro, às 8 da noite, tem Santos e Vitória, no Domingão, às 11 da manhã. O Bragantino em Bragança Paulista recebe o Internacional a partir das 3 no Futebol da Nova Brasil, direto do Maracanã, a abertura da rodada tripla com Palmeiras e Chapecoense às 4, no mesmo horário Vasco e Atlético Mineiro em São Januário. No domingo, às 8h30, tem Cruzeiro e Fluminense e com transmissão da Nova Brasil no Mangueirão, Remo e São Paulo. E, lógico, entre esses dois jogos do Campeonato Brasileiro, a transmissão de Brasil e Panamá. Vamos lá, bola de cristal com os grandes. Grêmio e Corinthians, Celso.
5: Corinthians dá super bem lá em Porto Alegre, na maioria das vezes na Arena do Grêmio. Então, 2-1 Corinthians.
0: Eu vou de 2-0 Grêmio, dois gols de Carlos Vinícius. E você, Ademar?
4: Como o Corinthians se dá bem, eu acredito que é 3-0 o Grêmio.
0: Tá bom. É, Atlético Paranaense e Mirassol, Ademar.
4: 1-1. Mirassol vai trazer um pontinho lá de Curitiba.
0: Eu vou te falar que o Mirassol vai ganhar amanhã lá na Arena da Baixada. 1-0. E você, Celso?
5: Furacão, 2-1.
0: O Celso está muito, tá muito contra o Mirassol. Não, Vila Mirassol, Belmiro, não, Santos e Vitória. Santos e Vitória, Celso.
5: 1-1.
0: Eu vou de 0-0. E você, Luiz Ademar?
4: Peixe 2-0 e vai sair da zona do rebaixamento. Infelizmente, para desespero do Celso, o Corinthians vai passar as férias na zona do rebaixamento.
0: Bragantino Internacional, eu vou de 1-1. E você, Ademar?
4: Bragantino 2-0.
0: Celso?
5: Meu palpite também, Bragantino 2-0.
0: Palmeiras e Chapecoense. Eu falo que esse time é largo, rapaz. O time todo desfalcado, quem eles vão pegar? A Chapecoense, é demais. Ô, largura, rapaz. Palmeiras 3-0. E você, Celso?
5: 2-0, Verdão.
4: Palmeiras 4-0.
0: Rapaz. Eu também acho que vai ser um atropelo. Mangueirão, Remo e São Paulo. O Remo ganha 2-0, Ademar. E você?
4: Eu acho que o Remo é bem favorito. São Paulo 2-0.
0: E você, Celso?
5: Remo 3, São Paulo 1.
0: Tá certo. Maravilha. Celso, um grande abraço, nosso Celso Cardoso, que estará nesse final de semana na Arena, né, do Verdão, para Palmeiras e Chapecoense. Celso, um grande abraço.
5: Outro forte abraço, meu querido Weber Lima.
0: Amanhã o Veloso estará em Grêmio e Corinthians, Veloso comentando com a narração de Jorge Vinícius e Edson Rufino. No domingo, Celso Cardoso estará ao lado de Cleiton Gamarra, direto da Arena do Verdão, com Lucas Basílio. E o nosso Luiz Ademar estará com Remo e São Paulo, com Jorge Vinícius e Felipe Oliveira. Ademar, um grande abraço e até domingo.
4: Um abraço até domingo e obrigado pela audiência de todos aí. E o Celso detesta o Neymar, mas o Neymar vai dar a volta por cima.
0: Vai, eu também acredito, Luiz Ademar, eu também acredito. E falando em Neymar e seleção brasileira, a Nova Brasil transmite a partir das 18 horas, Maracanã, tudo de Brasil e Panamá, com a narração de Felipe Camargo, os comentários da Fran e as reportagens de Edson Rufino. Eu estarei lá no Maracanã. Eu volto amanhã às 4h30 da tarde para a abertura da jornada, a abertura, o intervalo e o pós-jogo. O Confira Comigo no replay, o melhor pós-jogo do rádio aqui na Nova Brasil. Obrigado pela audiência, pelo carinho. Fiquem com Deus. Até amanhã. Tchau.
6: A sorte para você, Weber. Eu te amo.
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2: 7 e 4, boa noite, de volta com Ana Carolina.

0: Nova Brasil, Zé e Barra, infinita em nós, mais que moderna brasileira, agora 7h19, ótima noite para você.
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Nova Brasil, curtimos o encontro de Sérgio Brito e Ed Mota, Problemática com Estilo. Fique na sintonia, daqui a pouco tem muito mais para você aqui na Rede Nova Brasil FM. Mais que moderna, brasileira, 20 para as 8. Boa noite.

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1: 15 para as 8, boa noite. Marina Lima.

0: Tia Gilberto Gil, a dar com fé. Nova Brasil, mais que moderna, brasileira, 2 para as 8. Boa noite. 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
1: Mais que moderna brasileira, ótima noite. Agora 8:02, começou o Sob Medida, que tem Jota Quest, acendo o farol.

0: Aqui de Abelha, não vou ficar. Agradecendo a sua sintonia e audiência. Obrigado. Siga na Rede Nova Brasil FM. Um excelente final de semana para você. Nos falamos. Mais que moderna brasileira, agora 8h53. Boa noite. 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
2: Jogar futebol emagrece? Sim, o futebol contribui para o emagrecimento. A prática aumenta o gasto calórico, melhora o condicionamento físico, favorece a redução do percentual de gordura e pode ajudar no ganho de massa muscular. Mas o emagrecimento não depende só da atividade física que é feita durante o jogo. O resultado envolve alguns fatores, como alimentação, rotina e prática regular. Ou seja, o futebol pode ser um aliado importante, mas seus efeitos são mais consistentes quando fazem parte de um conjunto de hábitos saudáveis.
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7: Está no ar a Voz do Brasil. As notícias do governo federal que movimentaram o país no dia de hoje.
8: Olá, boa noite.
9: Boa noite para você que nos acompanha em todo o país.
8: Sexta-feira, 29 de maio de 2026.
9: Vamos ao destaque do dia, avanço da economia.
8: Brasil registra crescimento de 1,1% nos primeiros três meses do ano.
9: Produto Interno Bruto foi impulsionado pela agricultura e consumo das famílias. Luana Karen.
10: Em valores correntes, ou seja, sem descontar a inflação, o PIB somou 3,3 trilhões de reais.
8: Recursos para a saúde. Mais 225 milhões de reais serão investidos em equipamentos para cirurgias gerais e oftalmológicas. Graziela Mendonça.
11: São equipamentos para operações como vasectomia, laqueadura e catarata. A expectativa é reduzir o tempo de espera para as cirurgias no Sistema Único de Saúde.
9: Petrobras anuncia 72 bilhões de reais em Sergipe para a fábrica de fertilizantes e exploração de óleo e gás em águas profundas.
8: Durante o evento, o presidente Lula pede respeito à soberania brasileira, após Estados Unidos classificarem PCC e Comando Vermelho como grupos terroristas.
12: Não aceitamos ser tratado como um moleque. Nós não sabemos ser tratado como se fosse uma republiqueta. Não brinque com a soberania desse país, não brinque com a nossa democracia, não duvidem das coisas que nós fazemos aqui nesse país.
9: Move Brasil, já está disponível financiamento para a compra de novos caminhões e ônibus mais seguros e sustentáveis.
8: Hoje, na apresentação da Voz do Brasil, Mariana Jungmann e Luciano Seixas.
9: E acompanhe a gente ao vivo, acesse radiogov.ebc.com.br ou o canal Gov na sua TV aberta.
8: O consumo das famílias e a agricultura ajudaram no crescimento do país no primeiro trimestre deste ano.
9: O IBGE divulgou hoje que o PIB, Produto Interno Bruto, aumentou 1,1% no período, com resultado positivo em três setores: agropecuária, indústria e serviços.
8: Lembrando que o PIB é o resultado de tudo que é produzido no país.
10: Na chácara de 3 hectares, em Tangará da Serra, no Mato Grosso, José Francisco de Souza planta de tudo. E de tudo, a terra dá. Tomate, brócolis, cebola, repolho, cebolinha, alface, couve, milho. A produção é vendida nas feiras, mercados e enviada a escolas públicas da região. Em 2025, José conseguiu financiamento do Programa Nacional de Fortalecimento da Agricultura Familiar, o PRONAF, para a construção de 3 estufas na propriedade.
13: No ano de 2025, a gente conseguiu o financiamento do PRONAF. A gente precisava aumentar a produção e conseguimos financiamento para construir 3 estufas na propriedade, onde melhorou bastante e aumentamos bastante a nossa produção.
10: Puxado pelo campo e pelo consumo das famílias, o Produto Interno Bruto do país cresceu 1,1% no primeiro trimestre de 2026, comparado ao último trimestre de 2025. O PIB é considerado o termômetro oficial da economia. Ele mede o valor de tudo o que é produzido no país durante um determinado período de tempo. E esse tudo inclui desde o pãozinho da padaria, passando por carros e máquinas, até o corte de cabelo e a consulta no médico. São os bens e serviços. Para o economista e professor da ESPM, Jorge Ferreira dos Santos, o crescimento do PIB mostra a resiliência da economia brasileira.
6: Nós sabemos, do que está acontecendo no ambiente global. Você tem um ambiente de alta do petróleo, você tem uma pressão geopolítica muito grande. Apesar disso, a economia brasileira acabou performando um pouco melhor do que o esperado, puxado por esses dois grandes vetores, consumo das famílias e a produção do agro.
10: Os dados de crescimento do PIB no primeiro trimestre deste ano são ainda maiores quando comparados ao mesmo período do ano passado, uma alta de 1,8%. Em valores correntes, ou seja, sem descontar a inflação, o PIB somou 3,3 trilhões de reais. Reportagem Luana Karen.
9: Em suas redes sociais, o ministro da Fazenda, Dario Durigan, afirmou que o resultado de hoje sustenta a projeção de crescimento de 2,3% para o ano. E se confirmado, 2026 será o quarto ano consecutivo com crescimento do PIB superior a 2%.
14: Segundo o ministro, será o melhor ciclo da economia brasileira em 10 anos.
9: Hoje, o presidente Lula cumpriu uma série de compromissos em Sergipe.
14: Na área da saúde, foram anunciados mais de 200 milhões de reais para agilizar as cirurgias no país.
9: E entregues veículos que vão garantir atendimento a quem mora longe dos centros de atendimento.
11: Os investimentos anunciados para a saúde chegam a 225 milhões de reais. Com o recurso, serão adquiridos 150 combos de equipamentos para cirurgias gerais e oftalmológicas, permitindo a abertura de 100 novas salas cirúrgicas em todo o país. São equipamentos para operações como vasectomia, laqueadura e catarata. A expectativa é reduzir o tempo de espera para as cirurgias no Sistema Único de Saúde. Além desses equipamentos, o presidente Lula destacou outros esforços do governo para ampliar o atendimento especializado pelo país.
12: Temos 150 carretas andando por esse país para fazer todo tipo de exame que só rico fazia. Exame de qualquer tipo de câncer, o câncer de próstata, câncer de colo, sabe? Ao mesmo tempo, companheiros, nós temos 800 ambulâncias com gabinete odontológico para tratar dos dentes da pessoa nesse país.
11: Os investimentos foram anunciados durante visita do presidente Lula a Sergipe nesta sexta-feira. Primeiro, ele conferiu as instalações